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0: 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Fala para quem está do seu lado, diga assim: fica tranquilo. 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Diga assim: fica tranquilo. 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
1: Na realidade, eu estava sofrendo na beira do caminho. E Jesus me deu essa canção como se fosse uma resposta dos problemas que eu estava passando.
0: Eu creio,

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6: Está no ar a Voz do Brasil. As notícias do governo federal que movimentaram o país no dia de hoje.
7: Olá, boa noite.
8: Boa noite para você que nos acompanha em todo o país.
7: Segunda-feira, 31 de agosto de 2026.
8: Vamos aos destaques do dia.
7: Salário mínimo de R$ 1.741 para 2027.
8: Crescimento acima da inflação.
7: É o que propõe o projeto de lei orçamentária que será encaminhado ao Congresso Nacional. Graziele Bezerra.
9: A proposta prevê um superávit de R$ 18,6 bilhões.
8: Nova regra de comercialização de ingressos para eventos quer evitar compra massiva por meios automatizados.
7: E eventos com mais de 1.000 pessoas devem distribuir água gratuita ou oferecer bebedouros. Ana Gabriela Salles.
10: Eventos com mais de 1.000 pessoas em locais abertos ou fechados devem permitir a entrada de garrafas de água próprias dos participantes ou oferecer água de fácil acesso.
8: Política Nacional de Biometria para aeroportos, portos e hidrovias.
7: Medida padroniza procedimentos para aumentar segurança e agilizar embarques. Gabriela Noronha.
11: A proposta prevê a ampliação do fluxo digital de identificação de passageiros em aeroportos, portos, instalações portuárias e hidrovias.
7: E hoje, na apresentação da Voz do Brasil, Luciana Vasconcelos e Luciano Seixas.
8: Acompanhe a gente ao vivo, acesse radiogov.ebc.com.br ou canal Gov na sua TV aberta.
7: O governo federal apresentou hoje ao Congresso a proposta de orçamento para 2027.
8: A previsão para 2027 é de saldo positivo de mais de 18 bilhões de reais nas contas públicas.
7: A proposta também estima o salário mínimo em R$ 1.741 no ano que vem.
8: Quem acompanhou e está ao vivo conosco é a repórter Graziele Bezerra. Olá, Graziele, boa noite.
12: Oi, Luciano. Boa noite para você, boa noite para a Luciana e para o ouvinte da Voz do Brasil. Pois é, o projeto de lei orçamentária PILOA, que prevê aí as receitas e fixa também as despesas do governo para o ano seguinte, foi enviado hoje ao Congresso Nacional. É ele que detalha onde e também quanto, né, o governo vai poder gastar os recursos públicos. O documento aponta que o orçamento total previsto para 2027 é de R$ 7,4 trilhões. E prevê um superávit de 18 bilhões de reais nas contas públicas para o ano que vem, o que indicaria arrecadação superior aos gastos do governo. O ministro do Planejamento e Orçamento, Bruno Moretti, explica os motivos que apontam para um cumprimento deste valor.
13: Primeiro, um peso um pouco menor das despesas obrigatórias, que nos dá mais instrumentos de manejo do orçamento público. Segundo, nós não estamos prevendo nenhum tipo de receita que dependa de aprovação do Congresso, porque, né, em outros exercícios nós encaminhamos o PELOA e junto a ele outras medidas de arrecadação, e aqui nós não contamos com nenhuma medida nova, ao contrário.
12: Estão previstos no documento 272 bilhões de reais para a saúde, 141 bilhões de reais para a educação e 133 bilhões para investimentos. O projeto de lei orçamentária prevê ajuste de R$ 1.741 no valor do salário mínimo para 2026, o que representa aí uma alta de R$ 120 ou 7,4% em relação aos R$ 1.621 atuais. E um ganho real aí de 2,3% em relação à inflação. O documento também projetou alta de 2,46% para o Produto Interno Bruto, o PIB, do ano que vem, que é a soma de todas as riquezas produzidas no país. Eu volto com vocês aí no estúdio.
7: Obrigada, Graziele Bezerra, pelas informações ao vivo aqui na Voz do Brasil.
8: Um novo passo nas negociações entre Brasil e Estados Unidos sobre as novas tarifas aplicadas ao nosso país.
7: Na tarde de hoje, os ministros Mauro Vieira, das Relações Exteriores, e Márcio Elias Rosa, do Desenvolvimento, Indústria, Comércio e Serviços, se reuniram de modo virtual com o representante de comércio dos Estados Unidos, Jamison Greer.
14: De acordo com nota divulgada após o encontro, o Brasil reafirmou que está aberto ao diálogo, mas voltou a criticar as tarifas impostas pelos Estados Unidos. Segundo o governo brasileiro, as medidas são unilaterais e não estão de acordo com as regras do comércio internacional. As taxas adicionais estão em vigor desde o dia 22 de julho. O ministro do Desenvolvimento, Indústria, Comércio e Serviços, Márcio Elias Rosa, destacou a importância da negociação.
15: Nada do que possa causar dano aos interesses econômicos do país ou ao interesse do Brasil, nós vamos negociar, vamos colocar na mesa.
14: Os dois países concordaram em realizar novas reuniões técnicas nas próximas semanas e depois um novo encontro em nível ministerial para avaliar os avanços das negociações. O governo brasileiro afirma que continuará buscando um acordo equilibrado e mutuamente benéfico com os Estados Unidos, com respeito ao diálogo e à soberania nacional. Reportagem Raquel Mariano.
8: A venda de ingressos para shows e eventos vai passar por mudanças. Um novo decreto protege o consumidor do chamado cambismo digital.
7: E um outro decreto define regras para a distribuição de água em eventos culturais.
16: O novo decreto sobre a comercialização de ingressos para eventos foi resultado de denúncias de consumidores sobre a dificuldade de acesso a ingressos nas plataformas de venda oficiais. Isso porque uma prática chamada cambismo digital costuma fazer compras em massa dos ingressos disponibilizados e revender a preços mais caros, o que, de acordo com a Secretaria Nacional de Defesa do Consumidor, é uma prática abusiva. Agora, os vendedores e revendedores devem obedecer a regras que garantam a transparência. É o que explica o secretário da Senacom, Ricardo Morishita.
17: A primeira coisa, aquele que vende, que é aquele comercializador primário, ele tem que tomar cuidado. Ele tem que evitar que esses robôs, que esses programas tirem a oportunidade dos consumidores. A outra coisa, quando a gente olha para aquele que está revendendo, que a gente chama do intermediador secundário, é aquele que compra de quem não vai no show, ele precisa dizer que ele não é a bilheteria oficial, que às vezes o consumidor se confunde e ele precisa fazer um alerta.
16: Outra regra prevista no decreto de comercialização de ingressos determina que haja clareza da destinação das taxas cobradas pelas plataformas. Os preços e taxas adicionais devem ser informados de forma visível em todas as etapas da compra no site. E uma novidade é o direito de arrependimento pela compra e de transferência do ingresso comprado para outro titular de forma gratuita. A advogada e representante dos consumidores em Minas Gerais, Luciana Ateniense, espera que as mudanças melhorem o acesso aos eventos.
18: Este decreto em relação ao evento realmente busca ajudar e ter acesso a todos vocês, fãs e nós consumidores que queremos apenas usufruir uma bela diversão, uma merecida diversão, que infelizmente o computador deixa a gente longe deste acesso. Nós temos direito também a transferir aquele meu ingresso para quem eu quiser.
16: Outro decreto assinado nesta segunda-feira amplia e torna permanente a obrigatoriedade de oferecer água potável aos participantes de shows e eventos. A morte da jovem Ana Clara Benevides Machado, num show da cantora Taylor Swift no Brasil em 2023, por desidratação, trouxe à tona a necessidade de uma legislação específica, que virou portaria naquele ano e agora vira lei. Eventos com mais de 1.000 pessoas, sejam festivais, congressos, feiras ou shows, por exemplo, em locais abertos ou fechados, devem permitir a entrada de garrafas de água próprias dos participantes ou oferecer água de fácil acesso. O secretário Ricardo Morishita detalha a medida.
17: Todas as pessoas têm direito a entrar com a sua garrafinha de água. E para eventos acima de 1.000 pessoas, duas possibilidades. Coloca bebedor para as pessoas beberem água ou distribua água. E se o preço for abusivo, a gente vai atrás.
16: As multas para empresas que descumprirem a lei podem chegar a 14 milhões de reais, de acordo com a Senacom. Reportagem Ana Gabriela Salles.
8: O Brasil vai adotar a biometria como sistema padrão de identificação em aeroportos, portos e hidrovias.
7: A utilização do modelo é voltada para o aumento da segurança e maior fluidez nos terminais.
8: A atual identificação manual será substituída em etapas.
19: Uma nova política estabelece diretrizes nacionais para a expansão do uso de biometria nos processos de embarque em terminais brasileiros. Segundo o ministro de Portos e Aeroportos, Tomé Franca, a proposta prevê a ampliação do fluxo digital de identificação de passageiros em aeroportos, portos, instalações portuárias e hidrovias.
20: A pessoa passa a ser a sua própria identificação. A partir de uma validação segura de identidade, a biometria poderá permitir que diferentes etapas da jornada sejam realizadas de maneira integrada. Uma viagem com menos necessidade de contato físico com documentos, equipamentos ou atendentes.
19: A implementação será realizada por etapas e terá acompanhamento de um comitê técnico interinstitucional de identificação biométrica. O grupo reúne representantes do Ministério de Portos e Aeroportos, da Agência Nacional de Aviação Civil, da Agência Nacional de Transportes Aquaviários e de entidades dos setores aéreo, portuário e aquaviário. Entre as atribuições do comitê estão acompanhar a execução da política, propor aperfeiçoamentos e elaborar um plano de implementação para cada modal, com o cronograma das ações. O plano deverá ser publicado em até 90 dias. De acordo com Tiago Feierstein, presidente da ANAC, as novas diretrizes levam a experiência a padrões internacionais.
1: O primeiro passo para que o Brasil entre numa tendência internacional. O embarque biométrico, o embarque facial, é uma coisa que eleva muito o padrão do Brasil internacionalmente.
19: De acordo com o documento, todo o tratamento das informações seguirá rigorosamente as diretrizes da Lei Geral de Proteção de Dados. Para Regina Alencar, diretora da Polícia Administrativa Substituta do Departamento da Polícia Federal, o uso da tecnologia reforça a segurança das fronteiras.
21: Afinal, estão sob a nossa alçada o controle migratório, o policiamento aeroportuário e marítimo, além do gerenciamento de estratégicas bases biométricas nacionais voltadas à identificação humana, à emissão de documentos de viagem e à proteção de nossas fronteiras.
19: Nos voos internacionais, a biometria é utilizada atualmente no controle migratório. Já nos voos domésticos, o passageiro pode utilizar a identificação facial ou o procedimento tradicional. Com a nova portaria, a biometria passa a integrar o fluxo padrão de embarque, conforme as condições estabelecidas no ato. Reportagem Gabriela Noronha.
7: Acompanhar os primeiros dias de um recém-nascido, o aleitamento, as primeiras vacinas.
8: Passando pelos marcos da primeira infância e monitoramento da estatura e peso ao longo dos anos.
7: Um acompanhamento que é feito pelo SUS.
8: E a caderneta da criança é uma importante aliada neste processo.
22: A caderneta da criança, entregue ainda na maternidade, acompanha meninos e meninas até os 9 anos. Ela reúne informações sobre vacinação, alimentação e saúde bucal, além de permitir o acompanhamento do peso, da altura e do desenvolvimento da criança. E cuidar de cada etapa desse crescimento faz parte da rotina de muitas famílias. A Bianca Povoa, moradora de Brasília, por exemplo, faz questão de acompanhar a evolução do filho Gustavo, de 9 meses. Todos os meses procura a unidade de saúde para manter os cuidados com o bebê em dia.
23: Primeiro é a prevenção. Quando o bebê nasce, a gente não sabe ao certo como lidar, o que fazer. Então, esse acompanhamento é importante. Desde o primeiro atendimento, no geral, a saúde deles é o que mais importa para a gente, né?
22: No Sistema Único de Saúde, esse acompanhamento começa nos primeiros dias de vida, com atenção ao recém-nascido, apoio ao aleitamento materno e às vacinas. A médica de família e comunidade, doutora Camila Damasceno, orienta as famílias a procurarem a unidade de saúde de referência para manter o acompanhamento em dia.
24: A gente avalia, primeiro, alimentação. Então, se a criança está amamentando ou se por algum motivo ela não pôde ser amamentada, se ela está usando a fórmula adequada. A gente observa também peso, altura, tamanho do perímetro cefálico, né, que é o tamanho da cabeça da criança.
22: E os cuidados continuam durante toda a primeira infância. Além da alimentação adequada e da vacinação, brincar, conversar, ler e estimular a criança também são importantes para o desenvolvimento saudável. A técnica da Coordenação Geral de Atenção à Saúde das Crianças, Adolescentes e Jovens do Ministério da Saúde, Tatiana Selbman, explica que todos esses marcos de desenvolvimento são monitorados com a ajuda da caderneta.
25: E para o profissional de saúde, ela vai ser importante não só para acompanhar o crescimento, né, mas também para a vigilância do desenvolvimento infantil. Então, com a ajuda do cuidador, o profissional de saúde ele tem a possibilidade de avaliar os marcos de desenvolvimento, como aquela criança está se desenvolvendo, né, em cada momento da sua vida.
22: Para garantir esse acompanhamento e manter os registros atualizados, é importante que as famílias levem a caderneta da criança em todas as consultas. Reportagem Pablo Mundim.
7: O estudante que não recebeu parcela do programa PEDMEIA pode verificar a situação do pagamento e checar se há pendências ativas em seu cadastro.
8: Antes de qualquer coisa, é importante verificar o motivo pelos canais oficiais e gratuitos de consulta.
0: O pagamento da quinta parcela do Pé de Meia já está caindo na conta dos estudantes de todo o Brasil e os depósitos vão até 31 de agosto. Mas o que fazer se você ainda não recebeu o dinheiro na data prevista pelo calendário? Em primeiro lugar, calma. A ausência do depósito não significa que o benefício foi perdido. Fatores como dados de presença ainda não enviados pela escola, pendências no CPF ou atualização do CAD único podem adiar a liberação. Como as redes de ensino possuem prazos para corrigir as informações, o valor retido pode ser pago de forma retroativa, como explica a coordenadora geral de articulação com redes e beneficiários do Pé de Meia no MEC, Ana Cecília Vera.
2: Então, se o estudante ele não recebeu uma parcela naquele momento, isso não significa necessariamente que ele perdeu o incentivo. Por quê? As secretarias, institutos federais, eles têm períodos para corrigir, para complementar as informações. E quando isso acontece dentro das regras e dos prazos do programa, e o estudante cumpre todos os critérios, a parcela pode ser enviada para o pagamento em um ciclo posterior. Por isso, né, inclusive, tem os estudantes que podem receber mais de uma parcela em um determinado período de pagamento.
0: Antes de tomar qualquer providência, comece consultando os canais oficiais para identificar o motivo da retenção, como o extrato e a autorização de movimentação no aplicativo Caixa Tem. Ana Cecília Vera complementa a sugestão.
2: A principal orientação que eu dou é, antes de concluir que você perdeu uma parcela, né, primeiro espere o término da período de pagamento, olhe sempre a sua data de nascimento e, mais importante, consulta a sua situação no consulta Pé de Meia, tá? estudante.pedemeia.mec.gov.br, porque lá você vai conseguir acompanhar sua situação detalhada no programa e se existe, né, alguma pendência ou informação que ainda está sendo, né, enviada pela Secretaria de Educação, pela sua escola, tá bom? Para entender os próximos passos.
0: Então, vamos reforçar as dicas. Se identificar inconsistência de frequência, procure a secretaria da sua escola. Acompanhe seu benefício no aplicativo Caixa Tem e consulte sempre o portal estudante.pedmeia.mec.gov.br. Reportagem Gilberto Evangelista.
7: E celebramos em agosto o folclore brasileiro, uma época para lembrar das lendas e personagens que fazem parte da nossa cultura.
8: Quem gosta de histórias de Saci, Curupira e outras lendas brasileiras tem agora um espaço para conhecer mais sobre esses personagens.
7: Para ajudar a ter mais acesso a esse universo, a plataforma MEC Livros criou uma seção especial com 15 obras gratuitas.
3: O MEC Livros passou a reunir em uma sessão especial obras sobre lendas e histórias da cultura popular brasileira. A sessão Lendas do Brasil entrou no ar no dia 3 de agosto e reúne 15 livros que já faziam parte do acervo gratuito da plataforma do Ministério da Educação. A novidade está na organização dos títulos em um espaço específico, o que facilita o acesso dos leitores às obras. Segundo a coordenadora geral de materiais didáticos do MEC, Jaqueline Mello, a iniciativa ampliou a procura pelos livros.
4: O espaço organiza 15 obras que já faziam parte do acervo da plataforma e passaram a ser reunidas em uma mesma sessão. Desde então, os títulos somam mais de 2 mil aberturas realizadas por quase 2 mil leitores. O livro mais acessado é o Livro de Ouro do Folclore Brasileiro, com 682 aberturas. A iniciativa ganha destaque em agosto, o mês em que é celebrado o Dia do Folclore, na data de 22 de agosto.
3: A sessão Lendas do Brasil reúne títulos como Bestiário Brasileiro, de Luiz Antônio Simas, Lendas Brasileiras para Jovens, de Luiz da Câmara Cascudo e Histórias à Brasileira, de Ana Maria Machado. Também estão disponíveis obras de Roger Melo, como Curupira e Corre Cotia. O MEC Livros é uma plataforma gratuita do Ministério da Educação e está disponível para download nas principais lojas de aplicativos. A Biblioteca Digital do Brasil também pode ser acessada por meio de navegador de internet, como Google Chrome ou Firefox. Para mais informações, acesse as redes sociais do Ministério da Educação ou portalgov.br/MEC. Reportagem Júlio César de Oliveira.
8: E estão abertas as inscrições para bolsas de doutorado e pós-doutorado no exterior, voltadas a mulheres negras, quilombolas, indígenas e ciganas.
7: O objetivo é ampliar a participação de pesquisadoras brasileiras em redes internacionais de cooperação acadêmica.
8: E fortalecer políticas públicas voltadas a essas mulheres.
7: As inscrições vão até 30 de setembro. E a previsão é de que as bolsas sejam implementadas entre março de 2027 e dezembro de 2028.
8: As informações sobre a chamada pública podem ser encontradas no endereço www.gov.br/cnpq.
7: Centenas de pessoas morrem diariamente em decorrência de doenças relacionadas ao tabagismo, segundo o INCA, Instituto Nacional do Câncer.
8: Uma campanha do Instituto reforça os riscos do cigarro e dos dispositivos eletrônicos, como os vapes, e destaca a importância da atividade física e do apoio profissional para quem quer abandonar o vício.
5: O cigarro contém, entre outras substâncias químicas, nicotina, monóxido de carbono e diversos compostos tóxicos e cancerígenos. Foi pensando nos malefícios provocados pelo tabagismo que o lutador de jiu-jitsu, Maicon Passos, decidiu procurar ajuda para parar de fumar pela segunda vez.
6: Eu botei na minha cabeça que não quero morrer de uma doença pulmonar. Eu acredito que com o acompanhamento psicológico, né, vai ser bem mais fácil.
5: A ajuda que Maico buscou foi na Unidade Básica de Saúde de Vicente Pires, onde uma equipe multidisciplinar acompanha o fumante por um ano para que ele possa abandonar o vício. A coordenadora do grupo, a farmacêutica Larissa Dutra, fala sobre os desafios para evitar uma recaída.
9: A gente insiste para que o paciente não desista, porque a dependência à nicotina, ela é muito difícil de ser vencida. Então, a gente sempre fala para o paciente, não é uma questão de força de vontade, é dependência física e precisa ser tratada como uma doença.
5: Segundo o Instituto Nacional do Câncer, o INCA, por dia, cerca de 440 pessoas morrem em decorrência de doenças relacionadas ao tabagismo. O cigarro também aumenta o risco de desenvolvimento de diversos tipos de câncer. Para o médico Fernando Barros, da Gerência de Vigilância de Doenças e Agravos, uma das preocupações é o aumento do consumo de cigarros eletrônicos.
10: A experimentação do vape, que é uma quantidade muito grande de nicotina que tem nesses aparelhos, que leva o indivíduo a se viciar rapidamente. Esse é hoje o nosso grande desafio.
5: Em alusão ao Dia Nacional de Combate ao Fumo, celebrado no sábado, o Instituto Nacional de Câncer realiza a campanha anual de combate ao tabagismo. E o tema deste ano é atividade física e saúde. Treinar não combina com fumar. A coordenadora de prevenção e vigilância do Instituto Nacional de Câncer, Márcia Sarpa, fala sobre a campanha.
11: O uso de produtos de tabaco e nicotina compromete a capacidade respiratória, cardiovascular e o desempenho físico. Já a atividade física contribui para a saúde e é uma importante aliada para quem deseja parar de fumar, ajudando no enfrentamento da fissura e da abstinência.
5: A Organização Mundial da Saúde ressalta os riscos da exposição ao tabaco, em especial durante o período reprodutivo. Segundo a OMS, não existe nível seguro de exposição ao tabaco, seja pelo consumo ativo ou pela exposição à fumaça ambiental. Reportagem Cleide Lopes.
7: Hoje o IBGE disponibilizou os microdados do Censo 2022. Na prática, isso significa acesso ampliado a um conjunto mais detalhado de informações sobre a população brasileira.
8: Os dados permitem aprofundar estudos sobre temas como educação, trabalho, renda, condições de moradia, migração e as características da população.
7: Com essas informações, também é possível conhecer melhor as diferentes realidades do país e identificar necessidades específicas de cada região e grupo da população.
8: E essas foram as notícias do Governo Federal.
7: Uma realização da Secretaria de Comunicação Social da Presidência da República.
8: Com produção da empresa Brasil de Comunicação.
7: Fique agora com as notícias do Poder Judiciário e do Congresso Nacional. Uma boa noite.
8: Boa noite para você e até amanhã.
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27: CNJ inaugura ponto de inclusão digital em reserva indígena.
28: Discussões sobre gratificações pagas a bancárias vão ganhar análise mais ampla na Justiça do Trabalho.
27: STJ decide que vítima pode atuar como terceira interessada em processo administrativo disciplinar que apura assédio sexual.
28: Boa noite, eu sou o Arthur Filho.
1: E eu sou Walter Lima.
28: Conselho Nacional de Justiça inaugura ponto de inclusão digital em reserva indígena de Dourados, Mato Grosso do Sul.
1: A estrutura foi instalada no último sábado, dia 29, no terreno de uma escola estadual, na aldeia Jaguapiru. Ronie Cruz.
12: A inauguração dos equipamentos da Justiça contou com a presença do presidente do Supremo Tribunal Federal e do Conselho Nacional de Justiça, ministro Edson Fachin. Em seu discurso, o ministro destacou a importância de aproximar o poder judiciário dos povos originários dentro de seus territórios.
14: O ponto de inclusão digital indígena é mais do que tecnologia. É o Estado que inclui, é o Estado que abriga e, portanto, não exclui e não trata os povos indígenas com violência.
12: O espaço permite, por exemplo, o acesso ao balcão virtual de diferentes ramos da justiça. Na prática, a comunidade indígena pode receber orientação para consultar processos, participar de audiências virtuais e buscar informações ou atendimento jurídico, inclusive na língua materna.
28: Vítima de assédio sexual supostamente cometido por servidor público pode atuar como terceira interessada em processo administrativo disciplinar, ou PAD.
1: Essa conclusão é do Superior Tribunal de Justiça, o STJ. Fátima Uchoa.
15: Após manifestação favorável da Advocacia Geral da União e do Ministério Público Federal, a Corte Especial do STJ negou o mandado de segurança no qual a defesa de um servidor público alegava que a participação das denunciantes resultaria em indevida concessão de poderes semelhantes aos das partes ou do assistente de acusação, que não tem previsão no PAD. Mas, para o relator, ministro Antônio Carlos Ferreira, a atuação da vítima nesses casos, inclusive para fazer pedidos e se manifestar no processo, não viola as garantias da defesa nem o sigilo dos autos.
28: Duas discussões sobre gratificações pagas a bancárias vão ganhar uma análise mais ampla no Tribunal Superior do Trabalho.
1: A decisão foi tomada pelo Tribunal Pleno e envolve processos da Caixa Econômica Federal e do Banco do Estado do Pará. Samanta Flor.
16: Os ministros ainda não decidiram se as trabalhadoras têm direito a continuar recebendo gratificações. O que o Pleno definiu, por enquanto, é que essas discussões merecem uma análise mais ampla do TST. Um caso envolve uma empregada da Caixa, o outro uma trabalhadora do Banco do Estado do Pará. Agora os processos vão ser distribuídos para os relatores. Mais adiante, o TST vai julgar essas questões e poderá definir um entendimento para orientar outros casos parecidos.
28: Tribunal Superior Eleitoral, TSE, inicia a preparação dos sistemas que serão usados nas eleições 2026.
1: Assinatura digital e lacração dos sistemas eleitorais serão realizadas no dia 4 de setembro. Estevam Furtado.
17: De hoje até quinta-feira será feita a compilação dos programas eleitorais que reúnem os códigos e componentes necessários para gerar as versões finais dos sistemas. Já na sexta-feira será realizada a cerimônia de assinatura digital e lacração dos sistemas eleitorais. A assinatura digital permite verificar se o sistema usado nas eleições é o mesmo que foi testado e aprovado, sem alterações. A lacração garante a proteção dos sistemas contra modificações. As mídias com os programas ficam sob guarda do TSE e depois cópias são enviadas aos tribunais regionais eleitorais, que preparam as urnas com base nesse material oficial. Todo o processo é acompanhado por instituições fiscalizadoras, que podem verificar a integridade dos sistemas e participar das etapas de auditoria e fiscalização. Após a assinatura digital e a lacração, os resumos digitais dos sistemas são gerados, entregues às entidades presentes e publicados na internet.
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1: A você uma boa noite e até amanhã.
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18: Eu sou Paula Groba.
19: E eu sou Ricardo Nakaoka.
18: E estes são os destaques de hoje do Jornal do Senado, que começa agora.
19: Taxa das blusinhas e MP do mototáxi estão na pauta do plenário nesta terça-feira.
18: Comissão vota PEC da Segurança Pública na quarta-feira.
19: E já está em vigor lei que prevê redução de impostos dos combustíveis e apoio ao etanol.
18: Boa noite.
19: Boa noite.
18: Senadores e deputados retornam de suas bases eleitorais nesta semana para o esforço concentrado de votações no Congresso. E a chamada MP da taxa das blusinhas volta ao centro das discussões do Senado nesta terça-feira. A medida zera a tributação de compras internacionais de até $50.
19: Outras medidas provisórias que também estão na pauta tratam da simplificação de exigências para a atividade dos mototaxistas, motoboys e profissionais do motofrete, da criação de uma nova linha de financiamento destinada a motociclistas que atuam no transporte de passageiros e em serviços de entrega por aplicativos. Repórter Pedro Pincer.
20: Os senadores podem votar nesta terça-feira uma lista de pelo menos 9 itens, dos quais 5 são medidas provisórias. Considerada prioridade, uma delas é a MP que altera regras do regime de tributação simplificada para zerar a cobrança do imposto de importação para compras internacionais de até $50. Desde junho de 2024, é aplicada uma taxa de 20% de imposto de importação sobre essas mercadorias. Com a medida provisória em votação, a cobrança está suspensa, mas com validade até 8 de setembro. Caso se torne lei, o fim da chamada taxa das blusinhas será definitivo. O presidente do Senado, Davi Alcolumbre, ressaltou na semana passada a urgência da aprovação da medida.
21: Nós vamos deliberar, então, e ela virá lei para proteger milhões de brasileiros que usam desse instrumento para adquirir produtos muito baratos e terem qualidade de vida melhor.
20: Outras medidas provisórias dizem respeito à simplificação de exigências para a atividade dos mototaxistas, motoboys e profissionais de motofrete, a criação de uma nova linha de financiamento destinada a motociclistas que atuam no transporte de passageiros e em serviços de entrega por aplicativos, a modificação de procedimentos para reduzir as filas do INSS e a concessão de um adicional de fronteira de R$ 91,00 por dia para alguns servidores que atuam em localidades estratégicas. Quanto aos projetos de lei, um dos destaques é o que incentiva empresas a instalarem ou ampliarem os centros de processamento de dados no Brasil por meio de benefícios tributários sobre peças eletrônicas e produtos de tecnologia da informação. Davi Alcolumbre ressaltou a importância da proposta para a segurança nacional.
21: Nós sabemos da importância da matéria, nós compreendemos a importância da matéria para os investimentos no Brasil, nós entendemos que isso dará segurança aos dados do Brasil estarem no Brasil.
20: 3 propostas fecham a pauta de terça-feira. A que estabelece um prazo de 5 anos para que ações administrativas sejam iniciadas contra notários e registradores, a que unifica os orçamentos de 4 órgãos da estrutura institucional do Mercosul e a que autoriza um acordo para a reestruturação da dívida do Senegal com o Brasil.
18: E mulheres com medida protetiva de urgência poderão ter direito a porte de arma de fogo caso um projeto em análise no Senado seja aprovado. A proposta, que pode ser votada nesta terça-feira pela Comissão de Segurança Pública, reduz de 25 para 18 anos a idade mínima para aquisição e porte de arma nesses casos.
19: Pelo texto, mulheres interessadas ainda terão que cumprir exigências como comprovação de capacidade técnica e aptidão psicológica. Se aprovado, o texto segue para a Câmara.
18: E uma vaga de ministro será aberta no Tribunal de Contas da União após renúncia do ministro Bruno Dantas. Ele deixou o cargo nesta segunda-feira, depois de 12 anos no TCU.
19: Agora caberá ao Senado indicar o nome que vai ocupar a vaga. Repórter Rodrigo Rezende.
22: O consultor legislativo Bruno Dantas foi escolhido em 2014 pelo Senado Federal para ser um dos integrantes do Tribunal de Contas da União. Durante os 12 anos que ocupou o cargo, Bruno foi presidente do TCU de julho de 2022 a dezembro de 2024. Ao apresentar seu pedido de renúncia ao cargo de ministro, ele agradeceu a confiança do Senado Federal e afirmou que continuará atuando em outros projetos.
0: Aos 48 anos, sigo intelectualmente inquieto. Encontrei nos projetos que quero abraçar agora o feixe de motivação de que precisava. Aos colegas ministros, aos auditores, à minha equipe, ao Senado Federal e, mais importante, à minha família. Levo cada um de vocês comigo, para sempre.
22: A vaga aberta pela renúncia de Bruno Dantas será ocupada por uma nova indicação do Senado Federal. O indicado pelos senadores passa por votação do plenário, onde precisa de pelo menos 41 votos favoráveis. O TCU é composto por 9 ministros, 3 indicados pelo Senado, 3 pela Câmara dos Deputados e 3 pelo Presidente da República.
18: E a segurança pública pode ganhar novas regras com a PEC que

0: De propor uma PEC da segurança que possa definitivamente esclarecer as atribuições dos entes subnacionais, municípios, estados e a União, naturalmente, era necessária para que o Estado brasileiro pudesse propor a criação de um Ministério da Segurança.
1: O relator, senador Rogério Carvalho, do PT de Sergipe, disse que pretende manter o texto aprovado em março pela Câmara dos Deputados para agilizar a tramitação.
2: Alertas de desaparecimento de crianças, idosos e pessoas com deficiência poderão ser enviados obrigatoriamente para celulares em todo o país. É o que prevê um projeto que pode ser votado pela Comissão de Segurança Pública do Senado.
3: O texto obriga operadoras de telefonia e internet a dispararem os alertas. Repórter César Mendes.
4: O projeto torna obrigatória a veiculação de avisos por todas as operadoras de telefonia e provedores de internet, como explicou a senadora Damaris Alves, do Republicanos do Distrito Federal, relatora nas comissões de Direitos Humanos e de Ciência e Tecnologia.
5: Desapareceu uma criança aqui. Imediatamente, todos nós, no nosso celular, vamos receber um alerta que aqui na região uma criança desapareceu, para que a gente já comece a ajudar a procurar.
4: O nome de alerta PRI, dado ao dispositivo, segundo Damaris, é uma referência a Priscila Belfort, desaparecida em 2004, no Rio de Janeiro, caso que permanece até hoje sem respostas definitivas da polícia. Depois de votado na Comissão de Segurança Pública, o texto será analisado pelo plenário.
2: O preço dos combustíveis pode cair ainda este ano com a possibilidade de redução de impostos federais.
3: Uma nova lei aprovada pelo Senado autoriza o governo a diminuir tributos sobre combustíveis para tentar conter os efeitos da alta internacional do petróleo. Repórter Patrícia Oliveira.
6: Já está em vigor a lei que permite ao governo federal reduzir impostos sobre a importação, produção e comercialização de óleo diesel rodoviário, biodiesel, gasolina, etanol e querosene de aviação. O objetivo é tentar reduzir os impactos do aumento internacional do preço do petróleo. A nova lei prevê que, se os impostos sobre combustíveis fósseis, como a gasolina, forem reduzidos, a vantagem competitiva dos biocombustíveis terá que ser mantida. Assim, caso o imposto federal sobre a gasolina caia 30% ou mais em relação ao período anterior ao conflito no Oriente Médio, a cobrança sobre o etanol será zerada. Além disso, estão previstos até R$1,2 bilhão em auxílio para produtores e cooperativas de etanol hidratado. O projeto aprovado no Senado, que deu origem à lei, foi relatado pela senadora Tereza Leitão, do PT de Pernambuco, que apontou outros setores beneficiados.
7: Benefícios tributários relacionados à Política Nacional de Minerais Críticos e Estratégicos, ao Programa de Desenvolvimento da Indústria de Fertilizantes e à realização da Copa Feminina.
6: A lei ainda facilita a compra com suspensão de impostos de produtos agropecuários destinados à industrialização e à exportação.
3: Com edição de Paula Groba e trabalhos técnicos de Eliseu Caires, o Jornal do Senado fica por aqui. Acompanhe agora as notícias da Câmara dos Deputados. Boa noite.
2: Boa noite e até amanhã.
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9: Plenário da Câmara pode votar aposentadoria especial de várias categorias.
10: Avança projeto de lei que prevê punição maior para agressor de advogadas.
9: Deputados defendem melhorias na infraestrutura rodoviária e ferroviária.
10: Boa noite. Retomamos hoje o projeto de gravação de edições do jornal Câmara dos Deputados em emissoras da rede Câmara de Rádio. Este programa está sendo produzido diretamente da cidade de Salvador, com a participação do colega Samuel Barbosa, da Rádio Câmara Salvador. Eu sou Márcio Aquilissardi, bem-vindo, Samuel.
11: Boa noite, obrigado, Márcio. É uma honra profissional participar da apresentação desta edição do jornal Câmara dos Deputados, dentro da Voz do Brasil. Vamos agora às notícias da Câmara dos Deputados.
12: Coronel Crisóstomo, do PL de Rondônia, cobra a revisão dos valores de pedágio cobrados na BR-364 e a realização de obras na rodovia.
13: Ele afirma que a situação precária da estrada prejudica o transporte de cargas, comprometendo a logística e repassando custos para a população.

0: hoje não se pensa em tirar a concessão, mas que seja uma concessão adequada. É caro do jeito que está. Portanto, é uma luta dos parlamentares, é uma luta do povo, porque a rodovia, que nenhuma obra foi executada, a empresa entrou e já entrou cobrando sem fazer nenhuma obra estruturante. O que queremos? Que haja obras imediatamente, obras de duplicação, obras que sejam estruturantes, que possa facilitar o acesso das cidades para a BR ou da BR para a cidade. Então, isso é necessário.
1: Coronel Crisóstomo ressalta que a BR-364 é a principal rota de escoamento da produção agrícola de Rondônia e de estados vizinhos. O deputado destaca também a importância das obras para a segurança das famílias que passam pela estrada.
2: Beto Preto, do PSD do Paraná, sugere a criação de uma subcomissão para avaliar a concessão da Malha Ferroviária Sul, já que o contrato atual vence no início de 2027. Ele defende uma parceria entre órgãos de controle, trabalhadores e concessionárias para definir o novo modelo de operação.
3: Nós temos diversos pontos para serem debatidos e estamos já no final da concessão e não temos ainda um modelo que foi colocado às claras para o entendimento de todos. Veja, eu fui prefeito de um município ferroviário, que é o município de Apucarana, no norte do Paraná. Lá nós temos 12 quilômetros do perímetro urbano cortado por linhas férreas. Isso nós podemos transferir para outros municípios. Curitiba, por exemplo, tem várias linhas passando pelo perímetro urbano. Ponta Grossa também, no Paraná. Isso tudo tem que ser discutido, porque nós temos que entender qual é o projeto, modelo de concessão para os próximos anos.
1: Beto Preto alerta para os riscos diários da passagem de composições de carga dentro de grandes centros urbanos. O parlamentar acredita que a subcomissão vai colaborar para garantir transparência nos prazos contratuais e propor contornos ferroviários que reduzam acidentes nas cidades.
4: Justiça.
2: Projeto que prevê punição maior para agressor de advogadas avança na Câmara. A repórter Maria Neves tem os detalhes.
5: A Comissão de Defesa dos Direitos da Mulher da Câmara dos Deputados aprovou o projeto que aumenta as penas para crimes cometidos contra advogadas. Pelo texto da deputada Dandara, do PT Mineiro, a punição será maior quando o motivo da agressão envolver a condição de mulher da vítima ou a atuação dela na defesa de outra mulher. A proposta aprovada aumenta de um terço até a metade a punição prevista no Código Penal para o crime de coação no curso do processo. Hoje, a pena para o delito é de 1 a 4 anos de reclusão e multa. Com a mudança, quando houver agressão ou ameaça a advogadas, poderá variar de 1 ano e 4 meses a 6 anos mais a multa. De acordo com a relatora na comissão, deputada Jaque Rocha, do PT do Espírito Santo, é comum que advogadas também recebam ameaças dos agressores como forma de intimidação, principalmente quando defendem vítimas de violência doméstica.
6: Quando uma profissional é ameaçada por defender uma mulher, a mensagem que o agressor tenta passar é de que ninguém está seguro para enfrentar a violência. Dificultar o trabalho da defesa ou até mesmo desestimular outras mulheres a denunciar os seus agressores. É isso que a gente visa coibir nesse projeto. Por isso, combater a intimidação, garantir que as vítimas tenham acesso à justiça e à proteção dos seus direitos, estendendo também às advogadas.
5: Ainda de acordo com Jaque Rocha, pesquisa da Universidade Federal de Alagoas aponta que 80% das advogadas já foram ameaçadas ao defenderem vítimas do sexo feminino, sobretudo em casos de violência doméstica e direito de família. O projeto aprovado também aumenta a pena para os crimes de feminicídio cometidos contra uma advogada pelo fato de estar defendendo outra mulher. Hoje, a condenação para feminicídio é de 20 a 40 anos de prisão. O texto prevê que a reclusão poderá variar entre 26 anos e meio e 60 anos. A proposta altera ainda a Lei Maria da Penha para garantir a concessão de medidas protetivas de urgência à advogada que sofrer violência ou ameaças ao defender outra mulher. Caso seja intimidada pelo agressor de sua cliente ou por representante dele, a profissional poderá solicitar à justiça o distanciamento físico obrigatório e a proibição imediata de qualquer contato por parte do acusado. O projeto, que aumenta penas para agressores de advogadas, ainda será analisado pela Comissão de Constituição e Justiça. Se aprovado, terá de ser votado também pelo plenário da Câmara, antes de seguir para análise do Senado. Da Rádio Câmara de Brasília, Maria Neves.
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7: Educação.
1: Maurício Neves, do PP de São Paulo, apresentou o projeto que reserva uma parcela dos recursos da educação para fortalecer a inclusão escolar de alunos com deficiência e autismo. Ele explica que a ideia é investir em profissionais de apoio, acessibilidade e salas de atendimento especializado.
2: Para Maurício Neves, a proposta também reforça a transparência na aplicação dos recursos e prevê formação continuada para professores da rede pública. O deputado acrescenta que a medida busca garantir que a inclusão escolar tenha estrutura adequada e acompanhamento permanente.
7: Agricultura.
1: Fabricantes de produtos derivados de cacau terão até 8 de maio de 2027 para se adaptar às novas regras para a produção e comercialização de chocolates e derivados no país. Daniel Almeida, do PCdoB da Bahia, destaca a importância da matéria aprovada na Câmara e no Senado este ano.
8: Hoje nós temos no mercado muito produto que se apresenta como chocolate e que não tem cacau. Então, a regulamentação busca exatamente corrigir isso. Então, quais são os principais beneficiários disso? Primeiro, o produtor de cacau, que está vivendo uma situação de preço baixo, exatamente porque estão substituindo o cacau com outras coisas na formulação desses produtos. Esses produtores vão se beneficiar. Na Bahia, nós temos muitos produtores de cacau. E o consumidor, que terá, a lei também estabeleceu, no rótulo de cada produto, um espaço de pelo menos 15% daquele rótulo, com as informações precisas sobre a composição desse produto.
2: Daniel Almeida explica que para ser denominado chocolate, o produto deve ter pelo menos 35% de cacau em sua formulação e 25% para a versão ao leite. Ainda segundo o parlamentar, a nova lei prevê sanções para quem descumprir o padrão exigido.
7: Meio ambiente.
1: Padre João, do PT de Minas Gerais, alerta para os impactos das mudanças climáticas sobre populações vulneráveis. O deputado apresentou o projeto que insere na Política Nacional de Recursos Hídricos o programa Barraginhas e outras ecotécnicas para a recuperação hídrica.
9: O mundo passa por uma mudança e as pessoas não estão percebendo. E quem é mais prejudicado são os mais pobres, os vulneráveis, que às vezes estão em área de risco. Então, a iniciativa nossa tem sido um pouco na contenção de enchentes. Tem um projeto de lei nosso que cria o programa de barraginhas e as ecotécnicas. Ou seja, tanto evita as enchentes, porque segura a água de chuva, e ao mesmo tempo ela vai infiltrar durante dias ou até meses, e perenizando as nascentes e recuperando nascentes. Então, é uma ação de duplo efeito, e que tramita e que já é reconhecida da sua importância.
2: Padre João também é autor de projeto que proíbe a pulverização foliar de agrotóxico que contenha o ingrediente ativo fipronil, para evitar a morte de abelhas. Ele explica que a medida busca proteger os polinizadores, preservar a produção de alimentos e fortalecer a agricultura familiar.
7: Economia.
1: O Congresso Nacional aprovou em 2025 a ampliação da faixa de isenção do imposto de renda para trabalhadores que recebem até R$ 5.000 por mês. Para Reginaldo Lopes, do PT de Minas Gerais, a medida representa mais justiça tributária e redução das desigualdades.
2: Reginaldo Lopes reitera que a mudança vai reforçar o orçamento das famílias. O deputado acrescenta que o aumento da renda disponível pode se traduzir em mais qualidade de vida e em estímulo à economia com fortalecimento do consumo doméstico.
10: Tive a alegria de participar ativamente do projeto de reforma tributária sobre a renda, do imposto de renda. O que significa na prática? É como se nós tivéssemos criado o 14º salário, essa renda disponível, que não será pago para o governo, vai transformar em qualidade de vida para as pessoas e para as famílias brasileiras. Portanto, um grande avanço na luta, no combate à desigualdade e na luta pela justiça social e justiça tributária.
1: Rodrigo Hollenberg, do PSB do Distrito Federal, defende a atualização do limite de faturamento anual do microempreendedor individual, que hoje é de R$ 81.000. Autor de proposta que eleva o teto para R$ 120.000, ele afirma que a medida traz mais segurança jurídica aos pequenos empreendedores.
2: Rodrigo Hollenberg comemora o anúncio da criação de uma comissão na Câmara para discutir o tema e diz que está confiante na aprovação da mudança. Na avaliação do deputado, a atualização do limite é necessária após anos sem reajuste no valor permitido para o MEI.
11: Isso será extremamente importante para dar segurança jurídica e para garantir que aquelas pessoas que batalham e batalham muito, utilizando de toda a sua capacidade de empreender, mas que são pequenos, que possam ali estar numa faixa de pagamento de imposto que seja correta, que não seja abusiva. Nós já estamos há muitos anos com esse limite de R$ 81.000 por ano e, portanto, nós precisamos atualizar esse limite.
1: Dal Barreto, do União da Bahia, apoia a lei complementar que ajusta as regras fiscais para viabilizar despesas com a ampliação da licença paternidade. A norma permite que os gastos com o benefício fiquem fora de uma das limitações previstas no arcabouço fiscal.
2: Dal Barreto avalia que a medida amplia a proteção aos pais, permitindo a licença paternidade de até 20 dias com pagamento durante o afastamento. O benefício dá maior participação nos cuidados com os filhos nos primeiros dias após o nascimento ou a adoção.
7: Votação.
1: A Câmara pode votar um projeto que reduz tempo de contribuição para a aposentadoria especial de diversas categorias. O repórter Antônio Vital tem os detalhes.
12: O plenário da Câmara pode votar projeto que reduz o tempo de contribuição para a aposentadoria especial de diversas categorias de trabalhadores expostos a riscos. A proposta já recebeu parecer favorável da Comissão de Previdência, Assistência Social, Infância, Adolescência e Família da Câmara. Nessa comissão, o texto apresentado pelo relator, deputado Pastor Eurico, do PSDB de Pernambuco, definiu o tempo de exposição a agentes nocivos que dá direito à aposentadoria especial de acordo com a profissão. Para trabalhadores que operam no interior de Minas, esse tempo de serviço passa a ser de 15 anos. Já para aeronautas, técnicos radiológicos e fiscais agropecuários expostos a agentes biológicos, o tempo é de 25 anos. Também ganham direito à aposentadoria especial depois de 25 anos de serviço, vigilantes patrimoniais, encarregados de transporte de valores, guardas municipais, fiscais do trânsito, trabalhadores que operam geradores e linhas de transmissão elétricas, bem como aqueles que transportam pacientes, órgãos e insumos hospitalares. O projeto ganhou regime de urgência, o que permite que seja votado diretamente no plenário, sem passar pela análise das comissões permanentes da Câmara. O autor da proposta, deputado Alberto Fraga, do PL do Distrito Federal, explicou que diversas categorias perderam direito à aposentadoria especial com a reforma da Previdência em 2019. Ele pediu apoio do governo para a aprovação da proposta.
13: O governo vai ter que entrar nessa negociação porque é um projeto que visa tirar algumas injustiças que foram cometidas. Não se admite que alguém que exerce a sua profissão com risco de vida, ele não tenha uma aposentadoria especial. Não se admite que aquele que exerce a sua profissão sofrendo os riscos de uma grave doença, ele não tenha o amparo do governo federal ou da nossa legislação.
12: O regime de urgência foi aprovado de maneira simbólica pelo plenário, com voto contrário apenas do Novo. Deputados da base do governo também defenderam urgência para análise da proposta, mesmo sem se comprometer em manter o texto original, Foi o que disse a deputada Jandira Fegali, do PCdoB do Rio de Janeiro.
14: Ele trata dos trabalhadores de transporte de valores, cujo risco é a vida, a integridade física, para além de outros agentes nocivos à vida e à saúde. Portanto, é muito importante que a gente consiga recuperar essa dificuldade desses trabalhadores que perderam a sua aposentadoria especial, que já tinham, e que perderam por conta da reforma da Previdência do ano de 2019. Com a reforma da Previdência, a situação deles piorou muito.
12: Ainda não há data para votação no plenário da Câmara do projeto que reduz o tempo de contribuição para a aposentadoria especial de diversas categorias de trabalhadores expostos a riscos. Da Rádio Câmara de Brasília, Antônio Vital.
7: Previdência.
2: Hilton Rocha, do MDB do Maranhão, apoia projeto que estabelece reajuste anual das aposentadorias acima de um salário mínimo, com base no Índice Nacional de Preços ao Consumidor. Ele argumenta que a medida preserva o poder de compra dos aposentados ao longo dos anos.
15: Para que você tenha uma ideia, hoje o teto da aposentadoria é R$ 8.475,55. Daqui a 5 anos, esse aposentado ele vai estar recebendo 60% só do que ele recebe hoje. Ou seja, ele vai ter uma diminuição de quase 40%, ou mais de 40% do que ele recebe hoje. Então, para que não haja tanta perda do poder de compra que nós estamos estabelecendo em lei, que o Índice Nacional de Preço ao Consumidor, o INPC, seja adotado anualmente para o reajuste das aposentadorias.
1: Hildo Rocha garante que a proposta não compromete o equilíbrio da Previdência, uma vez que há mais contribuintes do que beneficiários. Ele acredita que o combate às fraudes e às aposentadorias irregulares também é fundamental para evitar prejuízos ao sistema previdenciário.
2: Eunício Oliveira, do MDB do Ceará, apoia a votação do projeto que regulamenta a aposentadoria especial para os agentes comunitários de saúde e de combate às endemias. Pelo texto, mulheres poderão se aposentar aos 50 anos e homens aos 52, desde que comprovem no mínimo 20 anos de atuação.
1: Eunício Oliveira explica que a votação é necessária para dar efetividade a um direito já previsto na Constituição, mas que ainda depende de lei complementar para valer. De acordo com o parlamentar, a medida faz justiça a profissionais que atuam na linha de frente da saúde pública.
2: Termina agora esta edição especial do Jornal Câmara dos Deputados, produzida e apresentada pela Rádio Câmara de Brasília, em parceria com a Rádio Câmara Salvador, integrante da Rede Câmara de Rádio.
1: Eu agradeço ao Samuel e a toda a equipe da Câmara de Vereadores de Salvador pelo excelente trabalho conjunto.
2: Obrigado à Câmara dos Deputados por esta oportunidade. Este programa teve trabalhos técnicos de Wellington Teles e apresentação de Samuel Barbosa e Márcio Aquiles Sardi. Boa noite.
1: Muito boa noite. O Jornal Câmara dos Deputados volta amanhã. Você fica agora com o Minuto do TCU.
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3: Olá, bom dia. Eu sou Fernanda Brito.
4: E eu sou Lucas Castro e começa agora o Diário do Parlamento com as principais notícias do Poder Legislativo Roraimense.
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3: Termina hoje o prazo de inscrições para cursos da Escolegis.
4: Feira gastronômica reúne produtos de mulheres migrantes.
3: E ainda, campanha reforça cuidados com a saúde dos olhos.
4: Estas e outras informações agora no Diário do Parlamento.
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3: Terminam nesta segunda-feira, dia 31 de agosto, as inscrições para os cursos EAD da Escola do Legislativo de Roraima, Escolegis. São cerca de 20 mil vagas distribuídas em mais de 130 cursos gratuitos em diferentes áreas de formação. Acompanhe na reportagem.
6: Quem está em busca de qualificação profissional ainda pode aproveitar a oportunidade. Nesta leva, a Escolegis oferece 131 cursos na modalidade de ensino à distância, com conteúdos nas áreas de administração, saúde, gastronomia, educação, inclusão, idiomas, tecnologia, direito, finanças e desenvolvimento humano. Entre as opções estão atendente de farmácia, marketing, redes sociais, inglês, espanhol, libras, ainda tem gastronomia e outros. Conforme explica o coordenador administrativo da Escolegis, Igor Paracati.
7: A gente sabe que o mercado de trabalho tem cada vez mais buscado mão de obra qualificada. E a intenção da Escolegis, através desses cursos EAD, é justamente qualificar cada vez mais essa mão de obra, dando expertise, dando conhecimento e preparando esses futuros profissionais para as áreas que eles querem se dedicar. Então, a gente tem cursos como cuidador de aluno, curso de atendente de farmácia, vários cursos que vão orientar, direcionar essas pessoas que buscam a gente para se inserir de uma forma mais bem colocada. Fora que elas vão ter uma certificação, vão ter algo que comprova que eles fizeram esse curso, quais são os conhecimentos que eles adquiriram no curso. E tudo isso certamente é um diferencial na hora de uma entrevista de emprego, por exemplo, na hora de, ali na concorrência, talvez conseguir se destacar um pouco mais. Então, é de suma importância, de extrema importância, essa qualificação que a Escolegis oferta através dos cursos EAD para a população.
6: Igor reforça ainda que os cursos são gratuitos e, após a conclusão, os participantes recebem certificação. Todas as aulas são gravadas e ficam disponíveis na plataforma, permitindo que o aluno organize os estudos de acordo com a própria rotina.
7: Nós estamos oferecendo aproximadamente 20 mil vagas em mais de 130 cursos, nas mais diversas modalidades, sejam elas na área da linguagem, inglês, espanhol, libras, ou então cursos de marketing, redes sociais, gastronomia, aromaterapia. É uma diversa gama de conteúdos disponíveis para se adequar à população. É importante lembrar que esses cursos são sempre ofertados de forma gratuita e com certificação no final deles. Então, venham, aproveitem a oportunidade e não percam a chance, porque é uma grande oportunidade de enriquecer o nosso currículo e trazer um diferencial tanto pessoal quanto profissional para as nossas vidas.
6: Cada pessoa pode se matricular em até 3 cursos simultaneamente. E para quem ainda não fez a inscrição, o prazo termina hoje.
7: As inscrições podem ser feitas no site da Assembleia, que é ale.rr.leg.br, ou diretamente no site da Escolégios, que é escolégios.com.br. Lá você vai fazer seu cadastro, vai escolher o curso que você quer, clicar em se inscrever e pronto, tá feito. É só aguardar o dia primeiro, que é quando as aulas iniciam.
6: Com as inscrições abertas somente até hoje, a Escolégios reforça o convite para quem ainda não garantiu uma vaga. São 20 mil oportunidades e mais de 130 cursos gratuitos à disposição da população. Da Rádio Assembleia, Tamara Araújo.
4: 50 mães solo refugiadas e imigrantes participaram de uma feira gastronômica em Boa Vista. A atividade marcou o encerramento de mais uma turma do projeto Mujeres Fuertes, que oferece capacitação em gastronomia e empreendedorismo para ajudar essas mulheres a conquistar autonomia financeira e fortalecer os próprios negócios. Confira os detalhes na reportagem.
8: Sabores, histórias e oportunidades de geração de renda marcaram a feira gastronômica realizada na última semana em Boa Vista. 50 mães solo, refugiadas e migrantes apresentaram e comercializaram produtos preparados durante a formação do projeto Mujeres Fuertes. Durante 6 meses, as participantes tiveram acesso a aulas práticas de gastronomia e capacitações em empreendedorismo, educação financeira, vendas pelas redes sociais, fidelização de clientes e formalização de negócios. Para a empreendedora Sadai de Carmen, que já trabalhava com a venda de alimentos, a formação ajudou a transformar o que era um negócio informal em uma atividade mais estruturada.
9: Quando eu cheguei aqui, já eu tinha meu empreendimento, só que ainda não estava formalizada como MEI, só em MEI, graças a Deus. Em realidade, em meu começo, Mujeres Fuertes, foi direcionamento de parte de Deus, de verdade. Então, ha sido um projeto que ha ajudado o meu empreendimento para crescer e abençoar o meu projeto. Mas ele reforçou o conhecimento em quanto às anotações, às entradas, às saídas de dinheiro. E também me ajudou muito no curso de como aprender a fazer outras coisas, por exemplo, pão, outro tipo de bolachas, o qual permitiu que meu empreendimento crescera.
8: Sadai também ampliou o cardápio. Antes ela trabalhava com suspiros, bolachas e pipocas. Agora também vende empanadas e pastéis. Segundo ela, o aprendizado foi além das receitas e envolveu a forma como o negócio é administrado.
9: Eu vendia os suspiros um valor muito baixo, não tinha conhecimento como dar valor ou custo de meu produto. Então, através desse curso que fiz aqui em Mujeres Fuertes, eu di o verdadeiro valor a cada um dos meus produtos. Foi o que mais fortaleceu o crescimento do meu empreendimento.
8: E o empreendedorismo feminino também é tema de políticas públicas em Roraima. O Poder Legislativo Estadual prevê medidas de apoio e estímulo ao empreendedorismo feminino, com ações como capacitação, informação e incentivo ao acesso a crédito. Na Assembleia Legislativa, o Centro de Inovação e Empreendedorismo desenvolve ações de capacitação por meio do projeto Elas Inovam, voltado ao protagonismo feminino. Para mulheres em situação de vulnerabilidade, o acesso à qualificação e a condições para empreender pode representar uma mudança na relação com o trabalho e com a própria renda. Sadai Del Carmen reforça que a mudança também aconteceu na forma de divulgar o trabalho. Com as orientações recebidas, ela passou a utilizar as redes sociais de forma mais estratégica para apresentar os produtos e atrair clientes.
9: Quando eu comecei, não tinha entrada de Facebook, agora Facebook e Instagram, as pessoas me procuram, além de que meus produtos são bons, o mulher forte me ajudou, enquanto também a estratégia de, sobretudo minhas bolachas, eu usava uns ingredientes. Agora eles me deram outras estratégias através desse curso e eu melhorei.
8: E para assistente operacional do projeto Mulheres Fuertes, Paula Roberta, a feira representa justamente esse momento de transição entre a capacitação e a inserção das participantes no mercado. Segundo ela, além de apresentar os produtos, a atividade permite que as empreendedoras coloquem em prática os conhecimentos adquiridos ao longo da iniciativa.
10: Através do projeto, elas passam por um ciclo de capacitação e de imersão do empreendedorismo e empoderamento feminino. A gente busca que elas possam entender que elas são capazes de gerar renda, que aquela pequena venda que elas fazem ali porta a porta é um empreendedorismo, é uma geração de renda, é uma forma delas conseguirem autonomia financeira para elas, como chefe de família, mães solos, para elas e para os filhos dela.
8: O projeto Mulheres Fuertes é realizado pelo Instituto Hermanitos, com recursos de reversão trabalhista do Ministério Público do Trabalho no Amazonas e em Roraima, em parceria com a Agência da ONU para Refugiados e apoio do Tribunal Regional do Trabalho da 11ª Região. Da Rádio Assembleia, Bárbara Carvalho.
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3: Vamos para um breve intervalo e no próximo bloco, o seminário discute novas formas de aprendizado na educação. O Diário do Parlamento volta já.
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4: Estamos de volta com o Diário do Parlamento e agora você confere uma reportagem especial em alusão ao Agosto Cinza, campanha nacional de conscientização sobre a prevenção da cegueira com foco na catarata. Você vai entender o que é a doença, considerada a principal causa da perda de visão no mundo, e como funciona o tratamento que pode devolver a nitidez da visão. Confira.
21: O mês de agosto foi marcado pela campanha Agosto Cinza, que chama a atenção para a catarata e reforça a importância da prevenção, do diagnóstico precoce e do acompanhamento com o oftalmologista. A catarata é uma doença que pode surgir de forma silenciosa, comprometendo a visão aos poucos e interferindo até mesmo em atividades simples do dia a dia. Por isso, reconhecer os primeiros sinais e procurar atendimento especializado pode fazer toda a diferença. Quem explica os principais sintomas da doença é o oftalmologista Thompson Faria.
22: A catarata é uma doença dos olhos que ocorre pelo próprio processo de envelhecimento do olho. Então, nós temos o cristalino, que é a lente natural do olho, e esse cristalino, a gente nasce com ele transparente e, com o envelhecimento normal do olho, esse cristalino vai perdendo a transparência e a gente passa a chamar essa lente de catarata, essa lente suja. Essa lente suja dentro do nosso olho, que é a catarata, ela pode deixar a sua visão embaçada, vai deixar as coisas com menos cor, com menos vida. Ela pode ficar alterando o grau do seu olho, então mudança constante do óculos, né? Você está indo no oftalmologista e aí o seu grau está mudando. Isso pode acontecer por conta da sua catarata. Então, a catarata, ela é essa lente que ficou suja dentro do seu olho e que, eventualmente, ela vai ficar tão suja que você não vai mais conseguir enxergar nada.
21: Mas quando a visão começa a ser comprometida pela catarata, a boa notícia é que existe tratamento. A cirurgia é considerada segura e eficaz e pode devolver ao paciente a qualidade da visão, trazendo mais autonomia e qualidade de vida. Conforme Thompson Faria, o procedimento cirúrgico dura cerca de 10 minutos. Durante a cirurgia, o cristalino que foi comprometido pela catarata é retirado e substituído por uma lente intraocular.
22: O tratamento da catarata é a cirurgia de catarata, que hoje é uma cirurgia moderna, segura, rápida e que acessível para toda a população, né? Seja através do Sistema Único de Saúde, seja através das cirurgias particulares com as lentes premium. É uma cirurgia que pode ser feita bem a princípio da catarata, então você não precisa esperar ela avançar muito. Muitos pacientes fazem, hoje em dia, até mesmo sem ter a catarata, só para fazer a correção do grau do olho. Ela é uma cirurgia tranquila, do ponto de vista que o paciente não sente dor, ela é toda o anestésico tópico, na maioria das vezes, né? Não precisa de grandes sedações, então dificilmente a gente vai pedir aí um anestesista para fazer uma sedação, a não ser que o paciente peça, em geral, uma anestesia tópica, 10 minutinhos, deita na maca, vai para casa já enxergando melhor.
21: Segundo o oftalmologista, tanto a cirurgia para remoção da catarata quanto o período de recuperação ocorrem em um curto período. Mas é importante que o paciente siga todas as recomendações médicas durante o período de recuperação.
22: Esse pós-operatório parece que ele nem está operado. Então, eu sempre brinco com os pacientes, vai parecer que o senhor nem está operado, mas mesmo assim eu preciso que o senhor fique aí pelo menos uma semana em casa pingando os colírios. Com 7 dias eu libero o senhor para fazer quase tudo, né? O período inteiro do colírio varia de médico para médico, mas pode ir aí de 1 a 2 meses, tá? Esses colírios no pós-operatório, mas basicamente é pingar colírio e a primeira semana ficar em repouso usando um óculos de proteção para evitar qualquer transtorno aí de cair alguma coisa no olho. Água de rio e piscina, atividade pesada com 30 dias. Mas basicamente com 7 dias, atividade do dia a dia, atividade de leve a moderada, eu já estou liberando o paciente para fazer uma caminhada leve, tudo isso ele já consegue fazer com 7 dias. E com 30 dias, aí definitivamente ele já pode fazer tudo que ele quiser mesmo.
21: O tratamento precoce é importante para evitar a progressão da doença e reduzir o risco de complicações mais graves, como a perda da visão. Foi pensando nisso que Maria das Graças Oliveira não perdeu tempo. Em 2024, quando começou a sentir dificuldade para enxergar, ela procurou atendimento para investigar o problema e buscar o tratamento adequado.
0: A visão começou a ficar turva, né? Não enxergava, assim, andava travessia para atravessar a rua. Inclusive, meu neto me acompanhava para me atravessar, né? Aí eu vi que fui piorando mais, foi cada vez mais ficando mais turva a visão, né?
21: Depois de realizar todos os exames necessários, Maria das Graças estava pronta para passar pelo procedimento cirúrgico. No início, o medo da cirurgia foi inevitável. Mas para ela, saber que existia uma forma de corrigir o problema e recuperar a visão já era motivo de alegria. E no fim, segundo Maria, todo o processo valeu a pena.
0: Os exames saíram, eu fiz os exames do coração, todos os processos dos exames, né? Exame da pressão, exame do tórax, exame de glicose, da diabetes, para ver se eu era diabética. Não, deu tudo ok meus exames, né? Eu fui fazer a cirurgia, né? E fiz a cirurgia. Primeiro foi um lado, depois o primeiro lado direito, depois o lado esquerdo, né? E aí a recuperação foi boa. Minha filha não deixava eu fazer nada. Fiquei igual uma bebê, sabe? Não chegava nem perto de fogão, que não pode, né? Tudo médico falou para mim. E graças a Deus, minha visão agora está ótima.
21: Embora a catarata seja mais frequente com o envelhecimento, a doença também pode afetar pessoas de outras idades. Para reduzir o risco de desenvolvimento precoce ou de agravamento da doença, os especialistas recomendam alguns cuidados no dia a dia. Entre eles, evitar o consumo de cigarro e bebidas alcoólicas, não utilizar corticoides sem orientação médica e usar óculos de sol com proteção contra os raios ultravioletas. E o acesso ao diagnóstico e ao tratamento também faz parte desse cuidado. Todos os dias, dezenas de pacientes passam pela sala de cirurgia do Centro de Referência em Catarata de Roraima. O centro oferece diagnóstico completo e reabilitação visual, com estrutura e tecnologia para a realização de procedimentos. A proposta é evitar que os pacientes precisem sair de Roraima para buscar tratamentos mais complexos. O atendimento pode ser realizado de forma particular ou por meio de encaminhamento pelo Sistema Único de Saúde. E quando o assunto é cuidado com a visão, a legislação de Roraima também tem medidas voltadas para a prevenção e a identificação de problemas oftalmológicos. Na Assembleia Legislativa de Roraima, uma das leis destaca a realização de exames de visão e audição para alunos da rede estadual de ensino. A medida busca contribuir para a identificação de possíveis alterações que possam prejudicar o desenvolvimento e o aprendizado dos estudantes. Outra legislação estabelece a obrigatoriedade da realização de exames para identificação da catarata congênita em recém-nascidos. A detecção precoce é importante para que o problema possa ser identificado e tratado o quanto antes. Para mais informações sobre as leis aprovadas no Parlamento Roraimense, acesse o site sapl.al.rr.leg.br. Da Rádio Assembleia, Natasha Vasconcelos.
3: Recuperar a aprendizagem e melhorar o desempenho dos estudantes. Esse foi o objetivo do segundo seminário da recomposição das aprendizagens, realizado em Roraima. O encontro reuniu profissionais da rede estadual para discutir os desafios e compartilhar estratégias de ensino. Acompanhe os detalhes na reportagem.
1: A Secretaria de Educação e Desporto de Roraima, a SEED, realizou o segundo seminário da recomposição das aprendizagens, com o tema Superando Desafios na Rede Pública de Ensino em Roraima. O encontro reuniu profissionais da rede estadual de ensino para discutir os desafios enfrentados no dia a dia das escolas, compartilhar experiências e apresentar estratégias para recuperar e fortalecer a aprendizagem dos estudantes. A proposta é contribuir para a melhoria das práticas pedagógicas e, consequentemente, para o desempenho escolar dos alunos. Conforme a coordenadora do programa, Solange Mussato, o seminário é um espaço para que os profissionais de educação conheçam e compartilhem boas práticas.
6: E ele é importante porque ele marca todas as ações que estão sendo voltadas para o processo de recomposição com os estudantes nas escolas. São muitas as dificuldades que os professores enfrentam no processo de ensino, de aprendizagem, e aí então o seminário, na verdade, ele é só um evento que consolida todas as ações que estão voltadas, seja no processo de formação de professores, né, de reestruturação curricular, para que a gente consiga promover boas práticas em sala de aula, a fim de melhorar a aprendizagem dos estudantes.
1: Além dos gestores e profissionais que atuam na secretaria, o seminário também contou com a participação de professores da rede estadual. Entre eles, a professora de língua portuguesa Arnete Carvalho, que destacou alguns dos principais desafios enfrentados pelos educadores.
7: Roraima recebeu agora muitos alunos estrangeiros. Então, a nossa realidade mudou totalmente. De ser somente brasileiros, agora com a integração e inclusão de imigrantes estrangeiros. Então, essa é uma nova realidade, um novo desafio para todos os profissionais da educação. Um dos nossos desafios é justamente fazer o acolhimento desses alunos, fazer-se entender que a prática da língua portuguesa é prioritário, mas também a gente tem que entender a diversidade cultural, que a gente também tem que fazer a integração e a inclusão, que esse é o ato mais importante que as escolas estão enfrentando. É acolher esses alunos, fazer que eles se entendam que a cultura tem que ser diversificada e, ao mesmo tempo, tem que ser adaptada à nossa nova realidade.
1: A diretora do Departamento de Educação Básica da SEED, Edilma Ribeiro, também ressaltou a importância do seminário para a educação do Estado. Conforme ela, a discussão sobre os resultados da rede é fundamental para identificar os pontos que precisam ser melhorados e buscar novas estratégias.
9: Esse seminário ele vem com um olhar para um cenário dos indicadores do Estado, principalmente a questão dos resultados do IDEB, SAEB, em todo um cenário dos resultados que se tem na escola, onde nós acreditamos que tudo que é trabalhado aqui no seminário vai contribuir para um impacto nas mudanças e transformações desses resultados. Por quê? Porque traz um olhar com práticas docentes, com orientações, diretrizes, para que a escola ela possa caminhar e mudar sua realidade no que tange justamente a fatores que implicam nos resultados da escola que causam um baixo rendimento e resultados insatisfatórios.
1: A diretora explicou que ainda os resultados educacionais servem como um alerta para que a rede possa reavaliar as práticas adotadas e avançar a aprendizagem dos estudantes.
9: Não são resultados que nós realmente estamos felizes. Né? São resultados que nos incomodam, traz uma preocupação, mas a gente sabe que cada escola ela tem um contexto, nós temos também uma realidade em termos da migração, de vários fatores que também impactam nesses resultados. No entanto, são resultados que não é buscar culpados, nem vamos dizer, nos acomodar ou então nos deixar de uma certa forma tristes, não. Nos deixa uma alerta.
1: A recomposição das aprendizagens é um desafio que envolve toda a comunidade escolar. Professores, gestores, famílias e o poder público precisam atuar em conjunto para identificar as dificuldades dos alunos e criar caminhos para que eles possam avançar. A educação também é tema de leis aprovadas no Estado. Entre elas está a legislação que constitui a Semana Estadual do Educador Roraimense, uma forma de valorizar os profissionais que atuam na educação e reconhecer a importância do trabalho desenvolvido por eles. Outra norma reconhece a educação como atividade essencial no estado de Roraima. A medida reforça a importância da continuidade dos serviços educacionais e do acesso dos estudantes ao ensino. Além das leis, O Poder Legislativo Roraimense também mantém a iniciativa voltada para a formação e a qualificação. É a Escola do Poder Legislativo, a Escolegis. A instituição oferta cursos gratuitos em duas modalidades, presencial e à distância. As capacitações têm como objetivo contribuir para a formação dos estudantes e prepará-los para novos desafios, inclusive para o mercado de trabalho. Para mais informações sobre as leis aprovadas pelo Parlamento Roraimense e sobre as ações da Assembleia Legislativa de Roraima, acesse o site sapl.al.rr.leg.br. Da Rádio Assembleia, Álvaro Salles.
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3: O Diário do Parlamento fica por aqui. Esta edição teve apresentação de Fernanda Brito e Lucas Castro, reportagens de Suelen Gurgel e produção de Bruna Alves.
4: Edição de Andrew Albuquerque, Janderson Viana, Kelvin Jordão e Vânia Parente, direção de Camila Dallagnol e superintendência de comunicação de Carol Maduro.
3: Outras notícias você acompanha nas nossas redes sociais, no @AssembleiaRR e também no site al.rr.leg.br. Até a próxima edição.
5: 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Obrigada pela companhia e até a nossa próxima edição.
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1: Onde nós queremos te encontrar, Senhor. Nós chamamos e honramos a tua presença, Deus.

harmonia do teu ser. Tem a melodia pelo som do teu falar, e no ritmo as batidas do teu coração. Meus lábios cantarão pro teu louvor, o meu ser se alegrará em ti, meu Deus, pois tu és meu escudo e a minha proteção. Ó Senhor, te louvarei

aleluia, aleluia. Bendito é o teu nome. Nossa alma te exalta, nosso coração enche de alegria com a tua presença. Só a tua presença nos completa, só a tua presença nos dá vida. Oh, então minha alma canta.

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0: Obrigado, Jesus.
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4: Oh, aleluia.

0: ramo nosso Deus.
1: Deus abençoe. Aleluia.
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capítulo de número 6, Isaías disse: no ano da morte do rei Uzias, eu vi o Senhor assentado sobre um alto e sublime trono, e acima de Deus

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clamamos o teu nome, Senhor. A tua palavra nos diz que ao clamar o teu nome, o Senhor responde à oração dos seus. Clamamos o nome que é sobre todo nome.

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querem mais. Quantos têm desejado o sobrenatural de Deus? Quantos têm desejado mais? Mais, mais, mais, mais, mais. Nós queremos ver a manifestação do poder de Deus cada dia mais. Esse é o tempo, igreja, que nós veremos o extraordinário acontecer. Eu creio. Quantos creem? Quantos creem?

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0: glória e aplauda Jesus de Nazaré nessa noite. Aleluia.
1: Obrigado, meu querido.
0: Obrigado, tá bem. Deus abençoe.
1: Deus te abençoe.
0: Amém.
1: Glória a Deus. Amém.

quem sou eu. 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

Acalma. Outra vez, vai. 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

0: Olá, olá, muito bom dia! Estamos chegando, estamos no ar com mais uma edição do meu, do seu, do nosso programa Bola e Manchete. Hoje é terça-feira, 1º de setembro! Ah, setembro, setembro, chegou, primeiro dia do mês, começando o mês 9. Agora são 7h11. Muito bom dia a você que está ligado, sintonizado na melhor programação do seu rádio. Aqui na Aparente FM 105,9, rádio que toca e cuida da família. Um abraço a todos vocês, pelo carinho, pela audiência. Você que já está acordado, você que já está de pé, preparando aquele café, arrumando a criançada, indo para a escola. Obrigado pela atenção, obrigado pelo carinho, obrigado pela audiência. Um abraço, Júlio, sangue bom. Tá ligado com a gente, 7h11. Agradecemos sempre a Deus a oportunidade, o privilégio de estarmos aqui. Agradecemos toda a nossa equipe, direção geral de programação, doutor Alexandre de Paula. Direção geral, Jaqueline Parente, no apoio, Erika Pita, Carlin Pita, Rui Silva. E eu sou Rogério de Paula e vamos ficar juntinho até 8 horas da manhã com a notícia, a informação, futebol, a bola entrando em campo, a resenha. Aqui no programa Bola e Manchete. Vamos de canção, a música chegando.
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0: Vamos às manchetes do dia. Hoje é 1º de setembro, terça-feira, começando a semana terça-feira praticamente, né? Começando o mês de setembro. Ontem já teve um ventinho, né? O climazinho ficou bom, caiu assim uma neblinazinha gostosa. Legal, legal demais, porque tá muito quente nessa cidade, gente do céu. Que é isso? Vamos então às manchetes. 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Um abraço, Ricardo, Amanda. Toda a família ligada, todo mundo ouvindo, todo mundo curtindo a nossa programação. Um abração também à turma da Pizzaria 290, Gelateria 290, nosso irmão Júlio Amorim. Todo mundo ligado. Um abraço, Henrique, na Ótica Mido. Vamos então às manchetes desta manhã de terça-feira, aqui no programa Bola e Manchete. Delegado é denunciado por 4 crimes. Ministério Público volta a pedir afastamento do cargo. Engraçado, né, que o delegado aparece a foto dele estampada, grandão. Parece um quadro, né? Um quadro de 4x4 na foto, o delegado. Agora, quando é bandido, não aparece a foto. É um negócio assim, nós estamos vivendo o tempo dos bandidos, né? O bandido pode tudo no Brasil. Um pai de família, de bem, né, um delegado, um médico, cometer alguma gafe aí, né? Todo mundo pode errar, claro. Aí aparece a foto do cara bem grande. Agora o bandido não aparece mais a foto. Estuprador, né? Pedófilo, ladrão. É impressionante esse país, rapaz. Os bandidos estão podendo tudo. Mas também, né? Polícia Federal cumpre buscas em Boa Vista na operação contra, por incrível que pareça, migração ilegal. TRE julga hoje recurso de vereador Chapa Sampaio. Chapa de Sampaio e ações de impugnação contra candidatos a deputado. Lá para 2027 acaba. Comunidade Ribeirinha denuncia precariedade em prédio escolar. Motorista perde controle de carro e bate contra poste em Boa Vista. De nada a 17,8 milhões. É o patrimônio dos candidatos ao Senado. 17 milhões, meu irmão. Tem uma candidata aí que está distribuindo a bancarrota, né? Não é nada, isso é troco. Mulher atingida por bala perdida após casal ser alvo de ataque a tiros. Ciclista morre após ser atingido por carro em Mucajaí. 'Justiça proíbe Arthur Henrique de fazer propaganda eleitoral dentro de comércio. Essas e outras notícias, o esporte, a bola entrando em campo, Série A, Série B, daqui a pouquinho. Você fica ligado, você fica sintonizado com tudo o que aconteceu na nossa cidade, nosso estado, Brasil e no mundo.
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2: Muito bem, estamos de volta. Vamos então aqui trazer logo o esporte, esporte local, campeonato Roraimense Sub-15. É, vai ter o campeonato Roraimense Sub-15 com 15 aqui, com 7 equipes. E já temos aqui os grupos aí dos confrontos da primeira etapa. A Federação Roraimense de Futebol confirmou a realização de mais uma edição do campeonato Sub-15. O torneio terá 7 equipes e está previsto para começar no dia 5 de setembro no Estádio Canarinho. Agora, sábado, né? O São Raimundo, atual campeão, entre os participantes: Náutico, Monte Roraima, Baré, Grêmio, Atlético Sampaio, Progresso, Associação Real também disputam a competição. As 7 equipes foram divididas em 2 grupos. Os 2 melhores de cada chave avançam para as semifinais, que serão disputadas em jogo único. Os vencedores garantem vaga na final do Campeonato Sub-15. O grupo A ficou São Raimundo, Associação Real, Baré, Associação Real, Baré, Grêmio e Atlético Sampaio. No grupo B ficou Náutico, Monte Roraima e Progresso. A competição começa no sábado, 5 de setembro, no Estádio Canarinho. São Raimundo estreia contra a Associação Real às 17 horas. Depois, o Náutico, vice-campeão da última edição, enfrenta o Progresso pela rodada de abertura. Futsal, Roraimense de Futsal Sub-20, tem disputa por vaga na semifinal nesta terça-feira. O Campeonato Roraimense de Futsal Sub-20 entra na reta final da primeira fase nesta terça-feira. Independente e Buriti se enfrentam no ginásio Hélio Campos pela última rodada do Grupo B, em confronto que vale vaga nas semifinais. A Associação Tianguá já garantiu a primeira colocação da chave e a classificação para a próxima fase. A equipe venceu as 6 partidas que disputou e soma 18 pontos. O Buriti ocupa a segunda posição com 9 pontos, enquanto o Independente aparece em terceiro com 6. O confronto nesta terça-feira define o segundo classificado do grupo. O Buriti avançará com uma vitória ou empate. Já o Independente precisa vencer para ultrapassar o adversário e garantir a vaga nas semifinais. No último encontro entre as equipes, o Buriti venceu o Independente por 6-3.

0: Ronaldo e Roberto Carlos. É aprovado na Inter de Limeira. Os conselheiros da Inter de Limeira aprovaram em definitivo a proposta do grupo de investidores que conta com Ronaldo e Roberto Carlos para assumir a SAF, Sociedade Anônima de Futebol do clube. Foram 53 votos favoráveis e apenas um contrário. O estatuto do clube exigiu apoio de 2/3 dos presentes na Assembleia Geral Extraordinária, realizada na noite desta segunda-feira em um hotel da cidade. Torcedores que acompanhavam do lado de fora soltaram fogos para comemorar os resultados. Resultado: os pentacampeões não estavam no local. O acordo é para compra de 80% das ações da SAF, com investimento de até 454 milhões ao longo de 10 anos. O valor não representa um aporte garantido, mas sim uma projeção financeira vinculada ao crescimento da empresa e ao cumprimento das metas estabelecidas. A principal meta esportiva estabelecida no planejamento é levar a Inter de Limeira à Série A do Campeonato Brasileiro em até 8 temporadas. O clube de 112 anos foi o primeiro do interior paulista a ser campeão estadual em 1986 e também conquistou a Série B do Brasileirão em 1988. A oferta foi apresentada inicialmente no fim de março, quando o Conselho Deliberativo da Inter já tinha dado aval para a elaboração do memorando de entendimento e negociação dos instrumentos jurídicos, passos necessários até a aprovação final desta segunda-feira. Agora existe uma última etapa burocrática para que o grupo de investidores passe a ser responsável pela gestão, com assinaturas das partes, a elaboração dos estatutos da SAF e outros processos, como da entrada na junta comercial para tirada do CNPJ e fazer o pedido na Federação Paulista de Futebol para mudança. Por exemplo, a expectativa é que a situação seja resolvida até o início de 2027. Quem que está aí no grupo de investidores? Além de Roberto Carlos, o Ronaldo Fenômeno, o grupo vai assumir a SAF, é liderada pelo executivo Enrico Ambogrini e conta com a participação dos pentacampeões Ronaldo e Roberto Carlos, além dos príncipes saudita Abdullah Bin Saad, Abdulaziz Al Saad e outro sócio. Ainda não se sabe qual será o que Ambogrini, que é o nome conhecido na gestão da SAF do Brasil, ele integrou a gestão do Ronaldo no Cruzeiro 2022, ocupando o cargo de diretor de operações durante a campanha do acesso à Série A. Tá aí a Inter de Limeira, né? Quem sabe a torcida espera, né? Porque esses clubes não têm recursos, né? Muita gente não concorda com a SAF, principalmente esses clubes tradicionais. Mas quem sabe, né? Quem sabe aí essa SAF consiga elevar aí a Inter de Limeira a outros patamares. Campeonato Brasileiro Série A, fechando a rodada de número 25 ontem, lá no Mangueirão, tivemos um jogo movimentado e o Coritiba venceu o Remo por 3-2. Rapaz, o Remo estava jogando bem em casa, né? Vinha ganhando. Se ganhasse, teria saído da zona do rebaixamento. Agora ficou feio, ficou mais difícil. Coritiba 3, Remo 2, com o Pedro Rocha, né? Valendo aí a lei do ex. Eita, rapaz, essa lei do ex é implacável. Coritiba 3, Remo 2, pela Série A, fechando aí a rodada de número 25. Nós tivemos também Série B, Fortaleza, grande chance de Fortaleza subir na tabela, empata em casa. Eu nunca vi time para perder tantos gols como o Fortaleza perde, né? O Militeiro perdeu um gol ontem impressionante, debaixo da linha, no meio da linha, era só colocar para dentro, o cara conseguiu passar por cima da bola, escorregar e botar a bola para fora do gol. É impressionante como aquele camarada perde gol, né? Impressionante. E Fortaleza perdeu uma grande chance. E hoje, o Londrina e Juventude, né, jogam, fechando a rodada também de número 25. E o Juventude aí tem uma grande oportunidade de se consolidar cada vez mais aí na zona, né, na parte de cima da tabela, na liderança de forma isolada. Brasil, Brasil, Brasil, Brasileirão, né, Série A, Série B, movimentando as torcidas. Daqui a pouquinho tem mais. Nós vamos pro nosso break. É rapidão, é pai bola e a gente traz mais futebol aqui para você, aqui na programação mais ouvida do Rádio Roraimense, aqui na Parente FM, a rádio que toca a família.
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0: Agora são 7 horas e 36 minutos, vamos acordar, gente. Muito bom dia a você que já está no trânsito aí. Eita, esse trânsito de Boa Vista cada vez vai aumentando, gente. Um abraço a você, amigo, taxista, lotação convencional, motorista de ônibus, caminhoneiro. Pessoal todo ligado, você que está em casa saindo, você que está aí, né, já no trabalho. Obrigado pelo carinho, pela audiência, irmão Zanetti, aquele abraço aí, irmão Zanetti, no Paraviana, irmã Terezinha, a obreira Sueli, ligadinha, a nossa irmã Silvânia, Calmé, irmão Francisco Rodrigues. Olha, um abração especial aqui, meu querido irmão Mano. É o Manuzão, rapaz, está no hospital, mas está ouvindo. Vai se recuperar logo, logo vai estar em casa, se Deus quiser. Um abraço, Mano! Que Deus te abençoe, um abraço Socorro, um abraço Kátia, um abraço aí a todos nossos irmãos aí, lá da IBM, Igreja Batista Morada, um abraço pastor Jessé e toda a família da IBM, Igreja Batista Morada, ali na Ataíde Teve, né? Em frente ali a Bemol, né? Em frente a Bemol, na casa dos cabeleireiros ali, do nosso irmão Miro e Cláudia, né? Ali no segundo piso tem, funciona ali a sede provisória da Igreja Batista Morada. Um abração a todos nossos irmãos queridos aí, Vivi, a Catarina, né, ligadando aí com a gente, o povo todo da Cael, Tatá, um abraço para vocês aí, um abraço aí a turminha toda aí da JBR, o Lincoln, um abraço a turma da Pizzaria 290, o Júnior, Amorim e também Sérgio Perim, lá das lojas Perim, tá todo mundo ligado aí, vamos lá, vamos mais de esporte, hoje tem rodada do campeonato, Copa do Brasil, é o campeonato brasileiro, aí tivemos ontem Série A e Série B, hoje temos Copa do Brasil. O Atlético Mineiro entra em campo para enfrentar o Cruzeiro, clássico mineiro. No primeiro jogo, esse confronto terminou empatado em 1-1. Amanhã teremos mais confrontos, Santos e Palmeiras, Vitória e Vasco da Gama, e na quinta, Grêmio na e Internacional se enfrentam aí na quinta-feira, né? A Copa do Brasil chegando aí na sua reta final. É, rapaz, Messi anuncia a aposentadoria da seleção argentina aos 39 anos. O Messi se despede da seleção argentina com aí, né, um vice-campeonato, rapaz. Um vice-campeonato, né? Engraçado, né, rapaz? Chegaram pertinho de ser campeões novamente aí, a seleção argentina, com o Messi que vai se despedindo da seleção argentina. Lionel Messi, argentino bom de bola.

7h39, vamos então às notícias chegando aqui no programa Bola e Manchete. Delegado é denunciado por 4 crimes. O Ministério Público volta a pedir afastamento do cargo. O Ministério Público de Roraima apresentou à Justiça de Roraima uma nova denúncia contra o delegado da Polícia Civil, Alexandre Henrique de Matos Lima, por crimes de ameaça, violência psicológica contra a mulher, roubo e abuso de autoridade. Aqui tem o nome do delegado todo e tem a foto do delegado todo, né? Se fosse um bandidão aí, não tinha não. O órgão ministerial ainda pediu afastamento cautelar do delegado, além da suspensão do porte de arma, bloqueio de acesso aos sistemas policiais, proibição de acesso às unidades da Polícia Civil e de contato com as vítimas e testemunha. A reportagem, e aqui é a Folha de Boa Vista, tentou contato com o acusado, mas não obteve o resultado até a publicação dessa matéria. No fim de agosto, Alexandre Matos já havia sido denunciado por denunciação caluniosa e abuso de autoridade, com pedido de afastamento cautelar do cargo e suspensão do exercício da função pública. A denúncia é relacionada ao episódio ocorrido em junho deste ano em um hotel de Boa Vista. Segundo a nova denúncia, os fatos ocorreram entre os dias 12 e 16 de junho no condomínio residencial Varandas do Rio Branco, em Boa Vista, e envolveram 2 mulheres. No primeiro episódio, Alexandre teria acionado policiais informado falsamente que havia ocorrido um crime e que seria necessária a condução de um morador. No dia 16, durante uma mudança, ele teria discutido com funcionárias do condomínio, retirado à força o telefone das mãos de uma delas, feito ameaças ao afirmar repetidamente que possuía fuzis no veículo e proferido ofensas contra as 2 mulheres. A denúncia afirma ainda que o delegado voltou a acionar policiais para prender a funcionária sob alegação de desacato. Em determinado momento, segundo o documento, ela teria dito que queria pegar aquele desgraçado. Ele teria dito que queria pegar aquela desgraçada. Na denúncia, o Ministério Público enquadra os fatos em 2 crimes de ameaça contra a mulher, 2 crimes de violência psicológica contra a mulher, roubo simples de 2 crimes e 2 crimes de abuso de autoridade. No caso do abuso de autoridade, a acusada afirma que Alexandre teria iniciado perseguições penais sem justa causa fundamentada mediante informações falsas aos policiais. Tá aí, né? Tem que apurar, saber o que aconteceu realmente direitinho nesse caso. Operação da Polícia Federal cumpre buscas em Boa Vista contra imigração ilegal. A Polícia Federal iniciou nesta terça-feira a Operação Batedor para cumprir 3 mandatos de busca e apreensão em Boa Vista. A ação tem como objetivo desarticular um grupo investigado pela suposta prática do crime de promoção de imigração ilegal, com atuação na região de fronteira entre Bonfim e Roraima, Leste na Guiana. As investigações tiveram início após a prisão em flagrante de 2 indivíduos suspeitos de transportar estrangeiros sem a devida regularização migratória. A investigação revelou que o grupo atuaria com obtenção de vantagens financeiras e suporte logístico à movimentação de migrantes na região de fronteira, além de atuação de batedores encarregados de monitorar fiscalizações e repassar informações aos investigados. Um abraço aí ao Tabajara, tá ligado, Fernando, Nivaldão do Bela Vista, um abraço também nosso irmão Romualdo aí no Pricumã, turma toda ligada, obrigado pelo carinho, obrigado pela audiência, vamos nós, mais notícias chegando. TRE julga hoje recurso de vereador. Chapa de Sampaio e ações de impugnação contra candidatos a deputado. O Tribunal Regional Eleitoral vai analisar presencialmente nesta terça-feira, a partir das 10 horas, 6 processos. O primeiro deles são os embargos de declaração
do vereador David Carneiro. União Brasil contra a cassação por compra de votos em 2024. O segundo

Em Caracaraí, a comunidade ribeirinha denuncia precariedade em prédio escolar. Moradores da Vila Caicube, na região do Baixo Rio Branco, em Caracaraí, denunciaram o suposto abandono da Escola Municipal Celestino da Luz e da sala em anexo à Escola Estadual José Bonifácio. O protesto divulgado no início desta semana relata a suspensão das aulas presenciais devido à infraestrutura deteriorada do prédio e uma grande infestação de roedores no estoque de alimentos. A comunidade ribeirinha exige uma inspeção sanitária imediata e a construção de uma nova sede para garantir o direito básico à educação. Já estamos a semana sem aulas. Quando não falta professor, falta merenda. Quando não falta merenda, falta materiais didáticos. E quando falta esses recursos, quem perde é o aluno, que fica sem o direito básico de estudar.

Motorista perde controle de carro e bate contra poste em Boa Vista. Um motorista de 40 anos perdeu o controle do carro que dirigia e bateu contra o poste na manhã desta segunda-feira. O acidente foi na Avenida Princesa Isabel, no bairro Buriti, zona oeste de Boa Vista. Quando a polícia militar chegou no local, ele havia sido levado ao hospital. Testemunhas disseram à PM que uma das suspeitas é de que o homem tenha cochilado ao volante antes da colisão. O acidente aconteceu por volta das 8 horas. Uma câmera de segurança registrou o acidente. As imagens mostram quando o carro bate contra o poste e, em razão do impacto, gira na avenida. O carro seguia pelo sentido bairro quando o motorista perdeu o controle da direção, subiu no meio-fio e atingiu o poste. Com impacto, o veículo ficou sobre a calçada e teve parte frontal danificada. O motorista foi socorrido por uma equipe de serviço atendimento móvel de urgência SAMU e levado ao Hospital Geral de Roraima.

De nada, as 17,8 milhões. Vamos conhecer aqui o patrimônio dos candidatos ao Senado por Roraima. Patrimônio mais alto declarado foi de Hilton Xavier, do Avante, e o menor de Hélio Bolsonaro. Bartô Macuxi, Márcio Junqueira, Mário Rocha e Regina Tio Ivo registraram não ter bens a declarar.

que, né, com essa reportagem, os 13 candidatos ao Senado por Roraima formalizaram o registro no Tribunal Superior Eleitoral e apresentaram declarações de bens às eleições de outubro. Rapaz, o Hilton Xavier declarou mais bens do que a Helena Dazatu. É verdade isso? Entre eles, Hilton Xavier com 17,8 milhões. Helena Dazatu com 10,6 milhões. Tereza Surita, 8,48 milhões. Tem os maiores patrimônios registrados neste ano em Roraima. Por outro lado, o menor valor entre os que apresentaram bens foi o de Hélio Bolsonaro, que declarou 36 mil de patrimônio. Bartô Marcucci, Márcio Juqueira, Mário Rocha, Regina Tio Ivo informaram a Justiça Eleitoral não ter bens a declarar. Rapaz! Nicolete, 2,1 milhões. Pastor Isamar, 1,13. Chico Rodrigues, 4,55 milhões. Rogério Miranda, 7,47 milhões. É, a galera aí apresentando, né? É. Aí. Arthur Henrique promete implantar botão do pânico para combater violência contra a mulher em Roraima. É isso mesmo. O candidato ao governo de Roraima, Arthur Henrique, do PL, afirmou que nesta segunda-feira, que se eleito, vai implantar em todo o estado o sistema de botão do pânico para mulheres vítimas de violência. A ideia é que a ferramenta permita acionar a polícia por meio de um botão no celular. A agenda de campanha foi divulgada aí nesta semana. Foi na reportagem aí, a fonte aqui é G1, né? Temos aqui mais uma do Arthur Henrique. Justiça proíbe Arthur Henrique de fazer propaganda eleitoral dentro de comércio em Roraima. A ação contra o candidato do PL foi movida por coligação adversária a dele na disputa eleitoral do governo de Roraima. A Justiça Eleitoral proibiu o candidato a governador Arthur Henrique de fazer propaganda eleitoral dentro de comércio e ambiente de trabalho em Roraima. A decisão também determinou que ele remova das redes sociais conteúdos que registram atos de campanha nesses locais. A ação foi movida pela coligação Roraima Segue em Frente, formada pelos partidos republicanos Podemos, Agir, PSD, a Federação União Progressista, encabeçada pelo candidato Soldado Sampaio, principal adversário de Arthur na disputa. A decisão é liminar e cabe recurso. Em nota, Arthur Henrique disse que recebeu com surpresa a decisão e destacou que esse tipo de visita faz parte de campanhas eleitorais e é realizado por candidato em todo o Brasil, que percorrem comércios, feiras e ruas para conversar diretamente com a população e apresentar suas propostas.

7h54, gente, o tempo já foi. Eu quero abraçar aqui nossos irmãos aqui em Santa Cecília. Um abraço, Jaci, Sueli, aquele café delicioso, todo mundo já chegando ali, comendo aquela coxinha, aquele quibe. Um abraço aí ao vice-prefeito, Ronald Brasil, um abraço, prefeitão. Mandando também aquele alô para o Carlão, é o seu Carlos Augusto, torcedor do Palmeiras, tá ligado. Um abraço a todos vocês. Obrigado pelo carinho, obrigado pela audiência. Nós vamos ficando por aqui. Vem aí o programa Pode Crer. É o Dedê. Hoje é o dia do Dedê aí fazer o programa Pode Crer. Amanhã estaremos de volta, se Deus quiser. Um abraço. Que Deus abençoe vocês. Boa terça-feira. Tchau. Fui.

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nós queremos um verdadeiro avivamento. Eu faço parte dessa geração. Se você faz parte, levante a mão e diga...

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2: Olá, bom dia e a paz do Senhor a todos. Hoje, terça-feira, dia 1º de setembro de 2026. E se é terça-feira, é dia de DD aqui do programa Pode Crer. É isso aí, gente. Muito obrigado pela sua participação. Já tá participando, é, porque se você tá ouvindo, já tá participando, tá bom? E eu tava falando aqui com a Carla, que eu cheguei hoje, eu sonhei com o Pode Crer. Eu sonhei que eu tava fazendo programa, aí tinha um colaborador aqui, né, mexendo aqui nos fios, um rapaz novinho, mexendo, o pessoal da TI aí, né? E eu fazendo programa aqui, pegando meu fone, aumentando. Aí quando eu acordo, já era quase 8 horas. Eu, eita, meu Deus do céu, eu tô sonhando que eu tô fazendo programa, eu tenho que ir lá fazer, né? Aí eu levantei e vim com tudo, mas na calma, né, gente? Na calma pra evitar acidente. Mas eu estou aqui, né? Já são 8 horas e 36 minutos. Eu não sei onde você está, né? Se você também tá nesse trânsito aí, dirigindo pro lado e pro outro. Se você tá na sua casa, no seu trabalho, né? Não sei, mas eu sei que você tá me escutando, já quero agradecer de verdade, de coração, tá bom? E você já sabe que para participar é só mandar uma mensagem de texto ou de áudio pro 991-1610-59. Eu ia falar 9169-1616 da Casa dos Filtros. 991-1610-59 é o nosso WhatsApp aqui da Rádio Parente FM 105.9, a rádio que toca a família. Tá bom? Então, para começar essa terça-feira abençoada, né, essa terça-feira maravilhosa, vamos para o nosso momento de oração.
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Muito obrigado, Senhor, pelo mês de agosto que se findou ontem, e já queremos te agradecer por esse mês que está começando, o mês de setembro, hoje dia 1º. Nós já percorremos aí 2/3 do ano de 2026, com lutas, com provações, com derrotas, mas também com vitórias, com bênçãos, com proteção. E que esse resto aí de 1/3 que nós estaremos vivendo, que o Senhor possa derramar chuva de bênçãos nas nossas vidas, que o Senhor possa nos abençoar, que aquele pedido ali na virada, no Réveillon, ele possa ser realizado, ele possa ser concretizado. Tire, Senhor, todo o pensamento negativo, o pensamento de fracasso, de derrota, todo desânimo. Renova nossa fé, renova nossa esperança, nos dá perseverança para continuar a luta, para continuar a caminhada. Nos dá, Senhor, também gratidão por tudo que o Senhor já tem nos dado, que a gente não possa esquecer de todas as conquistas que ocorreram, não porque somos merecedores, porque somos bons, mas porque o Senhor é misericordioso conosco. Abençoa, Senhor, esse mês de setembro, que possa ser um mês de bênção, um mês de vitória. Eu não sei qual é o milagre que teu filho precisa, que tua filha precisa, mas eu sei que o Senhor é poderoso para fazer muito além daquilo que pedimos e imaginamos. Agora, nesse momento, esses ouvintes que estão comigo em oração, alguns com olhos fechados, outros ali trabalhando, atento a um trânsito, atento ao trabalho, atento aos afazeres domésticos, mas estão ali na sua mente, com seu coração também pedindo uma cura de uma enfermidade, pedindo ali uma porta de emprego, um chamamento no concurso público, uma reconciliação no lar, ali o seu chamado ministerial. Eu não sei, Senhor, qual é a súplica, qual é o pedido desse ouvinte, mas nós, juntos em orações, que nós fazemos toda manhã aqui no programa Pode Crer, todo dia nós estamos aqui te pedindo, te rogando, e a gente sabe, a gente tem fé, o Senhor há de responder as nossas orações, se for da tua vontade, aquilo que para a gente possa parecer impossível e difícil, para o Senhor não é nada, para o Senhor basta um abrir e fechar os olhos, basta a sua vontade. Então realiza, Senhor, como o filho pede ao pai, nós estamos aqui te pedindo, realiza o milagre da nossa vida, traz, Senhor, as bênçãos, traz, Senhor, a vitória, não para nosso próprio orgulho, mas para que o seu nome seja cada vez mais testificado por intermédio dos milagres das nossas vidas. Nos dá, Senhor, um mês de setembro abençoado, proteja, livra de todo mal, Senhor, de toda enfermidade, de toda morte, de todo dano material, de tudo aquilo, Senhor, que possa nos trazer angústia, tristeza e dor, mas nos traz bênçãos, Pai, que esse setembro possa ser o melhor mês das nossas vidas, porque nós temos fé, nós cremos que o Senhor é grande, e é isso que nós pedimos nessa manhã de terça-feira, em nome de Jesus, amém e amém.

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1: O texto bíblico do dia se encontra no livro de Eclesiastes, capítulo 3, a partir do versículo 1. Eclesiastes, capítulo 3, a partir do versículo 1, que tem como o tema: há tempo para tudo. Diz assim um texto: tudo tem o seu tempo determinado, e há tempo para todo o propósito debaixo do céu. Há tempo de nascer e tempo de morrer, tempo de plantar e tempo de arrancar o que se plantou, tempo de matar e tempo de curar, tempo de derrubar e tempo de edificar, tempo de chorar e tempo de rir, tempo de plantear e tempo de dançar, tempo de espalhar pedras e tempo de juntar pedras, tempo de abraçar e tempo de afastar-se de abraçar, tempo de buscar e tempo de perder, tempo de guardar e tempo de lançar fora, tempo de rasgar e tempo de cozer, tempo de estar calado e tempo de falar, tempo de amar e tempo de odiar, tempo de guerra e tempo de paz. A gente para aqui no versículo 8, e essa passagem no livro de Eclesiastes é uma passagem muito conhecida, né? Muito lhe referenciada por muitas pessoas. E esse mesmo texto eu li no dia 29 de dezembro de 2025, né? Que foi ali a última terça-feira do ano de 2025. Então, Tem um colega meu, né? Que a gente, feliz ano novo. Então ele falou: não, não muda nada, é só uma data. Na verdade, aí eu fiquei pensando, é só um ano, na verdade. E que estabeleceram ali o calendário, né? É gregoriano. Mas eu falei: não, pelo contrário, o ano, né, ele é justamente ali para a gente se planejar, para a gente colocar ali nossas metas, nossos planos. E todo ano, né, a gente coloca ali nossas metas, nossos planos, né? Alguns realizam, outros não. Mas é justamente ali um ponto, né, de estabelecer objetivos, né? Não necessariamente a gente tem que esperar virar o ano, né? Não, então eu vou começar. É igual a famosa academia da segunda-feira, né? Não, eu vou começar segunda-feira a academia. Aí chega a segunda, não, na outra segunda. Aí nunca chega, né? Então, por que não começar na terça, na quarta, na quinta, na sexta, no sábado, né? Aí a pessoa, não, eu vou começar na segunda. Mas é importante a gente estabelecer ali um tempo. Existe a nossa comemoração de aniversário, né? Existe o aniversário do Pode Crer, que fez 3 anos, agora 1º de agosto. Então são tempos, né? A gente, ó, 3 anos Pode Crer, aí como é que a gente evolui, o que é que a gente vai fazer, né? E nesse ano de 2026, né, eu coloquei, eu especificamente, né, coloquei alguns propósitos na minha vida, alguns sonhos, né? Um é ter meu filho, né, e ele está ali no forninho, já está em 5 meses, Daniel Alexandre, está ali no forno. Né? E eu pedi para Deus um menino mesmo, né, que geralmente o homem quer um menino, primeiro filho, e graças a Deus, Deus me abençoou. E também, a questão do tempo, o que é interessante é... Eu até falei um pouco na mensagem passada, na quarta-feira, né? Na semana passada. Que a gente quer para ontem, né? A geração fast food, né?

Não, quero agora, quero já. E só o tempo depois ele vai falar se foi bom ou se não foi, né? Tem coisas que a gente só vai saber depois de um tempo. Eu vou explicar. Quando eu fiz faculdade de Direito, né? Fiz OAB, advoguei. Mas depois eu comecei a querer fazer concurso, né? Sempre gostei muito da área policial. E um dos concursos que eu... A minha família toda é de Belém, né? Meu pai, minha mãe, minha irmã, todo mundo. A gente veio de Belém, do Pará, e a gente ainda tem alguns familiares lá, né? E é nossa raiz, né? É lá. E eu fui fazer o concurso da Polícia Civil em 2016, lá em Belém. E fiz a prova lá, né, para investigador. Aí faz as etapas, né? Quem é concurseiro sabe o que eu tô falando. Quem não é, mas já tá querendo ser, tem edital aí do bombeiro, não sei se ainda tem as inscrições, né? Mas daqui a pouco vai chegar edital da PM, de outras guarda, né? Sempre tem também aí nos municípios. Então você sabe, tem exame médico, tem teste físico, né? Tem psicotécnico, tem investigação social. Então é um concurso muito longo, né? Da carreira policial, né? Você faz a prova objetiva, é aprovado e vai fazendo as etapas. E geralmente ali tem a quantidade de vagas e quem faz todas as etapas, ela fica ali no cadastro de reserva, né? E uma característica de, não somente de Roraima, mas de alguns outros concursos, como a PRF, né? Quem está nas vagas, obviamente, né? A lei já ampara, o STF já pacificou isso, você tem direito, né? Líquido e certo a ser chamado. Mas quem está fora das vagas, né? Você constitui um cadastro de reserva e você tem ali uma expectativa de direito, né? Você não necessariamente, obrigatoriamente, vai ser chamado, mas, né, devido à necessidade, serviço público, né, você pode ser chamado, né? E lá no Pará, todas as etapas, imagina, né, eu ficava indo para lá, né, para economizar, eu ia para Manaus de ônibus, né, pegava ônibus para Manaus e de Manaus pegava avião para Belém, porque às vezes a gente era chamado assim uma semana antes, ó, o TAF vai ser tal dia, e a gente tinha que se planejar e ir como desse. E os custos, né? Mesmo fazendo esse roteiro, vou para Manaus de ônibus, depois ali pego um avião e vou para Belém. E fiz todas as etapas ali, para investigador lá na época eram 300 vagas, né, no estado do Pará é grande, e eu fiquei 500 e pouco, né? Então, como se fosse uma segunda turma, né? E por incrível que pareça, naquele concurso de 2016, eles só chamaram quem estava nas vagas. Então, todo mundo que fez as outras etapas, ficou ali no CR, no cadastro de reserva, não foi chamado. E depois de 2016, no Pará teve outros concursos, né, da Polícia Civil, inclusive agora eu acho que vai abrir um agora para a Polícia Civil de novo lá, e todos os outros concursos eles chamaram todo mundo, né? Só apenas esse aí de 2016, eles chamaram apenas quem estava nas vagas, né? E a gente fica perguntando, poxa, tal, né? 10 anos atrás, então não fui chamado, né? E eu continuei ali, fiquei um pouco triste, mas depois continuei advogando, depois fiz o concurso da PM, entrei na PM, hoje sou cabo da PM. E teve o concurso agora da Polícia Civil agora de Roraima, 2022. E foi na mesma situação, né? Quem passa nas vagas já pode comemorar, ficar aí tranquilo, só fazer tudinho, ser apto nas etapas e ok. Mas quem não passa, né? Quem fica no CR, fica naquela expectativa. Então, depois de 4 anos, né? Hoje é 2026, né? Depois de 4 anos, a gente está sendo chamado todo o cadastro de reserva do concurso da Polícia Civil, né? Então, todo mundo, né? Assim como aconteceu com a PM, assim como aconteceu recentemente agora com a Polícia Penal, que estão em curso, né? Assim está... Vai acontecer, já está acontecendo com a Polícia Civil, todo o cadastro de reserva, todos os candidatos aptos, né, que fizeram todas as etapas, eles vão ser chamados para o curso de formação. Mas o que isso quer dizer? Quer dizer que eu estou nesse curso de formação, né? E agora, quinta-feira, já depois de amanhã, já começa a matrícula, sexta-feira a aula inaugural, então vamos ficar ali 6 meses ali, mais um curso que eu vou fazer na academia, né? E é justamente uma despedida hoje, Carla, do programa Pode Crer, porque não tem como eu vir, né? São durante 6 meses. Mas isso tudo para dizer o quê? Que se for pensar no concurso da Polícia Civil, eu esperei 10 anos, né?
contando lá do Pará, esperei 10 anos para que acontecesse, que desse certo. E às vezes a gente fica pensando, ah, poxa, por que eu não fui chamado no Pará? E ficava naquela angústia, né, aquela agonia, né, e não fui chamado. Aí começa, se você for raciocinar e você for ler o que está na Bíblia, a Bíblia ela é a maior verdade, um livro verdadeiro que tem, porque a Bíblia poderia ser ilusória, a Bíblia poderia só falar assim, ah, você vai ser servo de Deus, então você vai ser ali abençoado sempre, vai dar tudo certo, mas não, ela está dizendo mesmo aqui, ó, ela está dizendo aqui, ó, tem tempo de chorar e tem tempo de rir, né? Tem tempo de plantear e tempo de dançar, de ficar feliz, né? Tem tempo de nascer, mas também tem tempo de morrer. Quantos daqui, né, estão me escutando? Infelizmente, a gente já perdeu entes queridos, que é um momento trágico, horrível da nossa vida. Mas é o ciclo, né, que a gente fica... A gente, né, sempre se lembra dos melhores momentos, como também dos piores momentos da nossa vida. É isso que marca, né? Ah, você se lembra quando fulano faleceu lá? A gente se lembra o dia todinho. A gente se lembra como foi, e pode ter passado 10 anos, a gente se lembra. Eu me lembro quando eu era criança, passava por situações assim. Eu tenho muita coisa de criança que eu não me lembro, mas algumas coisas tristes a gente se lembra. Quando bateu o carro, né? Você lembra um dia que bateu, sabe tudinho. Como também se lembra dos momentos felizes. Então a gente vai passar por momentos tristes, por momentos felizes, porque isso faz parte. E a Bíblia não está nos enganando. A palavra de Deus ela é verdadeira. E quando ela diz que há tempo para tudo, há tempo para tudo. Se eu for raciocinar e falar, já pensou se eu tivesse sido chamado para parar? Eu nunca teria casado com a Ellen. E hoje não estaria tendo filho com a Ellen. Como é que seria minha situação? Teve um colega meu que passou, conhecidos no Pará, é um pouco mais perigoso, né? Então, assim, tem pessoas que perderam a vida, literalmente, ali pela profissão. E aí? Será que poderia ter sido eu? Né? Será que eu estaria vivo até hoje? Será que eu teria a oportunidade de estar aqui no estado que eu gosto, que é Roraima, que é um estado tranquilo, né? Que é um estado que, para essa área da segurança que está me escutando, eu realmente indico, né, fazer aqui, né, porque, graças a Deus, a gente consegue manter aqui a ordem no estado de Roraima. Então, você vê aí policial andando no supermercado fardado, isso em outros lugares não existe, porque é muito perigoso. E então, a gente, com o tempo, esperou 10 anos para ver que deu certo. Então, eu não sei qual é o seu pedido, qual é o seu propósito, o que você quer. Talvez possa ser uma doença que está se arrastando aí por 10 anos. Não sei. Talvez possa ser igual eu, ali um concurso, né, uma oportunidade de emprego, o seu negócio. Ah, meu negócio já tem 10 anos, ele não prospera e não vai para frente. Mas aí é só você ficar com essa palavra de Eclesiastes, capítulo 3. Há tempo para tudo. Então, no momento certo, vai dar certo. Confie, creia em Deus. Agora, nesse momento de despedida do programa Pode Crer, né, que eu estou me despedindo, eu já coloco no meu coração, né, assim como a minha irmã Princesa Zendaine já tem o programa dela Entre Parentes, né, já faço um mexão aqui todo sábado das 10 às 12. Claro que eu tenho o desejo de ter o meu programa, né, programa na rádio, né, específico meu, né. Eu, alguns ouvintes ficam falando, oh, já está na hora, a Carla fica falando, né, então começa. Ah, aquela semente começa a plantar ali no coração. Pai, a pessoa tem um programa, né? Meu, né? Hoje eu sou jogador substituto, né? Mas eu posso virar titular. Então, quem sabe ali, poxa, eu tô deixando de fazer o programa Pode Crer, mas quem sabe lá, quando eu voltar, eu já volto com um programa próprio. Então, né, a gente perde para ganhar. E assim que é a nossa vida. Se você tá esperando algo, se você tá passando nesse momento por uma tribulação, um problema, dê tempo. Confie em Deus, acredite. Agora você talvez esteja igual eu, como eu estava 10 anos atrás, indignado, né? Rapaz, todo mundo é chamado e eu fica, né? Poxa, eu perdi dinheiro, perdi tempo, fiquei, né? Fico com uma esperança que não acontece nada. Pra quê? Mas aí depois de um tempo você vai ver, graças a Deus, não, graças a Deus deu errado, ó. Porque se desse certo, talvez não estaria hoje aqui, não teria essa minha vida. Fique com essa mensagem, uma mensagem
bíblica, mas uma mensagem testemunhal do que está acontecendo hoje, nessa semana, na minha vida. E entenda, Deus tem o tempo certo para você, né? Deus tem um tempo certo, mantenha a fé nele, acredite, coloque a sua súplica, os seus pedidos, né, nos pés dele. E quando der o momento certinho, o tempo certinho, vai dar certo. E essa mensagem, né, bíblica, testemunhal e de despedida que eu trago nessa terça-feira, primeira terça-feira do mês de setembro, o primeiro dia do mês de setembro de 2026, que vai ficar marcado na minha história também, né? Mas, quem sabe ali, quando eu voltar depois do curso de formação profissional da Polícia Civil, eu não volte aí com talvez um meu programa, né, Carlin, específico, não sei como vai ser, não sei o nome, não sei nada. Mas, assim como Deus revelou aí pro meu pai, pastor Alexandre Paulo, o nome do programa Pode Crer, que eu me lembro até hoje como foi, né? A gente teve várias opções. Teve Maná da Manhã, tipo Café com Fé, né? E foi falando, e foi ali orando, né? E surgiu, né, o programa Pode Crer. E assim Deus vai abrir aí a nossa mente para decidir, né? Vai que dê certo o dia, o horário, né? Depende muito de como vai ser o serviço, onde vou trabalhar. Mas vai dar certo. E assim como vai dar certo para mim, vai dar certo para você também. Porque a gente tem o mesmo Deus. A gente é filho do mesmo Deus. A gente é tudo irmão em Cristo. Irmão, irmã, né? Somos irmãos e irmãs em Cristo. Todo mundo é igual. Todo mundo é filho de Deus. Então, que Deus te abençoe. Fique agora com essa canção e medite na letra dela.

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3: É isso aí, são 9 horas e 12 minutos. Ó, mano, tinha mandado uma mensagem pra Carla dizendo assim, chegando na ponte. A Carla mandou um emoji num cachorro, não, numa bicicleta. Não. E um monte de policial atrás dele, o cara tá rindo aqui, né? Aí sabe o que eu me lembrei de ontem, que eu tava falando com uma pessoa, né? E ela acredita nessas IA, entendeu? Então, se ela ver essa figurinha, ela vai ficar assim, meu Deus, olha o cachorro na bicicleta e a polícia também. Tem gente que acredita, né? Tem gente que acredita, ela ia falar assim, meu Deus do céu, olha o cachorrinho andando na bicicleta e a polícia atrás dele. É muito engraçado essa questão da gente, né? Tem muita coisa que é montagem, né? IA, então cuidado aí, não vamos se levar a acreditar tudo, se tem dúvida, pesquisa, né? Tá bom? Ó, gente, tem muita gente participando aqui, 9916-1059. Quem mandou mensagem aqui foi nosso pastor César Rocha, diretamente lá de São Luís do Nauá. Ele mandou assim, ó, a paz do Senhor, já estamos na escuta, São Luís do Nauá. E você me pergunta, como é que o pastor César Rocha, lá no sul do estado, né? Lá naquela região, Caraueb, São Luís do Nauá, São João da Baliza, Entre Rios, né? Como é que ele tá escutando na BR-210, né? Como é que ele tá escutando o programa Pode Crer? Será que a nossa antena chega lá? Nossa antena é gigante, né? Ou tem outros receptores aí para chegar? Não, gente. Né? Ainda não, né? Quem sabe um dia, né? Nossa antena chegue em todo o estado de Roraima. Mas, né? Tem uma coisa muito melhor que acontece, né? O nosso sinal, né? Ele vai para um aplicativo chamado RádiosNet, né? RádiosNet é o maior aplicativo de rádio do Brasil, um dos maiores do mundo, né? Porque tem rádios até internacional, né? Da Itália, Estados Unidos, Japão. Uma vez eu coloquei aqui, né? A rádio do Japão. Já vou colocar de novo, é engraçado, né? Então, não vai que ele tá me xingando japonês ou tá cantando uma música aí que tá falando besteira, eu não vou saber, né? Eu coloquei só para testar. Mas enfim, o aplicativo RádiosNet, né? Então ele é o maior aplicativo de rádio do Brasil, né? E é claro que a Rádio Parente FM não poderia ficar de fora, ela tá lá. A Rádio Parente FM tá no RádiosNet. Então se você não tem esse aplicativo, você já vai na loja de aplicativo do seu celular, vai ali colocar na lupa e vai pesquisar RádiosNet. Pesquisando, vai aparecer ali RádiosNet e o ícone dele, que é um Rzinho, né, com azul celeste, azul claro, e você vai baixar. Ele é grátis, totalmente gratuito. Baixando o aplicativo, pronto. Já tá no jeito, né, do celular, do tablet, do computador, do notebook, né? Qualquer lugar que tenha acesso à internet, você conseguiu baixar o aplicativo, você vai conseguir escutar a Rádio Parente FM. Você vai abrir o aplicativo, vai ter inúmeras, milhares de rádios, e você vai na lupa e vai pesquisar Rádio Parente FM, vai aparecer nossa rádio, você já favorita na estrela para ficar mais fácil, né? Próxima vez que você abrir, já vai estar logo ali em cima, né? Logo na frente, ó, vou abrir aqui. RádiosNet, ó. Aplicativo aí tá, Rádios do Brasil, Rádios Internacionais, Rádio por Segmento, certo? Aí já tá ali, lá embaixo no ícone tem os favoritos, e já tá favoritado a Rádio Parente, 105.9 FM, Cantar, Roraima, Brasil, Rádio Comunitária Gospel. Então é a nossa rádio aqui, né, a Parente FM. Tem várias outras rádios, gente, né, várias rádios. Tem por estado, vamos abrir aqui o Pará, vamos ver no Parazão. É muita rádio, vamos ver Belém. Aí tem os locais, Metrópole de Belém, Baixo Amazonas, Marajó. Vamos ver Capital de Belém. Todas as rádios. Meu Deus do céu, é muita rádio, gente, é muita rádio. Tem aqui. Só em Belém, meu Deus, Carla, é um absurdo, ó. Meu Deus do céu, mas é muito, gente, é muita, muita, mas muita. Não sei que tem mais de, são milhares de rádio mesmo. Acho que, sei lá, só em, aqui não para, ó. Eu tô descendo aqui, ó. Eu acho que só em Belém, aqui nesse aplicativo, ó, tem umas 100 rádios. Só de Belém, só de Belém. Então, assim, é um dos maiores aplicativos de rádio, eu acho que do Brasil é o maior, e um dos maiores do mundo. É muita rádio que tem esse aplicativo, RádiosNet. Então é claro que a Rádio Parente FM não poderia ficar de fora, né? Baixe no aplicativo, né? Vá lá na lupa, buscar, coloque Rádio Parente FM, tá? E já deixe no jeito. Você tá escutando aí no seu rádio, né, convencional, tá escutando no seu rádio dentro do carro, mas você vai sair, né? Não vou sair, eu vou ficar numa fila aqui. A pessoa fica impaciente ali, né, no hospital. Às vezes, quando eu vou com ela em prática de consulta, a gente chega ali 7h30, que começa 8, né? Mas 7h30 e sai meio-dia. Mas hoje tá assim, né? Se chegar às 14, vai sair às 18. Então, ou é a tarde toda esperando, ou é a manhã toda. Mas aí, por isso que paciente, ah, eu fico impaciente. Não, coloca aí uma musiquinha, leve o seu fone, né? Coloca ali no ouvido, fica escutando a rádio, fica participando, mandando mensagem, né? Pedindo uma música. E você vai ver que essas 4 horas esperando vai passar voando. Você vai estar edificado, vai estar escutando o hino, vai estar ali. Do que ficar agoniado, né? Ali estressado e daqui a pouco, ai meu Deus, demorando demais. Não, relaxa. Otimiza o seu tempo, né? Então baixa o aplicativo RádiosNet, qualquer lugar do Brasil e do mundo. Onde você estiver, tá lá no interior, né? Tá lá no, né, lá no seu sítio, na sua chácara, na sua fazenda. Tá lá com o aplicativo, ele vai estar tocando, né? Hoje em dia já pega do celular, já coloca na televisão, coloca no carro, coloca aí numa caixinha, né, de som. E já sai em tudo que é lugar. Então, é muito prático, é muito simples. Então, muito obrigado, pastor César Rocha, escutando a gente diretamente de São Luís do Anauá. E um abraço a todos esses municípios aí do sul do estado de Roraima. Né? Rorainópolis, São Luís do Anauá, São João da Baliza, Caroebe, tá bom? Gente, que também mandou mensagem foi a Lourdes Santos. Mandou assim: a paz do Senhor, Deus abençoe o nosso dia e esse programa mais top de Boa Vista, pode crer. Amém, minha querida irmã Lourdes, muito obrigado pela sua participação. Quem também mandou mensagem foi a nossa querida irmã Terezinha, mandou um áudio, vamos ouvir o áudio dela.
4: Bom dia, meu querido amigo Dedê.
3: Bom dia.
4: A paz do Senhor, amigo. Quero lhe desejar um dia abençoado para você, para sua esposa, para o meu querido pastor Alexandre, para minha princesa Daiane, para sua mãe, para minhas amigas Carly Pita, Érica Pita, irmã Silvana, irmã Edna, irmã Roseli, Rosinete, Jaqueline Parente, irmão Francisco, Romildo, o meu príncipe Arthur, para a irmã Lani, e para todas minhas amigas e amigos ouvintes da Rádio Parente do programa Pode Crer. Um abraço, meu querido amigo Dedê. Dia 5, vamos nos encontrar em Marcha para Jesus. Conheci toda a sua família, só falta conhecer sua esposa e o bebezinho, né, que está na barriga dela. Beijo, meu querido irmão Dedê.
3: Amém, minha querida irmã Terezinha. Ano passado a gente fez a foto, não foi, irmã Terezinha, Marcha para Jesus? Conheci também a missionária Edna na Marcha para Jesus, não no ano passado, né, nos anos anteriores. Então a Marcha para Jesus é um evento ali interdenominacional, né, gente? Ele é organizado pela OMER, né, que está hoje presidida pelo pastor Enéas Farias, né? Então é um evento, não é de uma congregação específica, não é de uma denominação religiosa específica, né? Então são todas ali as igrejas, né? Todo ali, todo mundo que faz parte ali também da Ordem Estadual dos Ministros Evangélicos de Roraima, então, que não tem, não é da Assembleia, não é da Quadrangular, não é da MI, não, gente, é de todas as denominações. Então, Marcha para Jesus, né, 2026, agora, já sábado, dia 5 de setembro, né? Então você já pode já deve se planejar. Sábado começa às 17 horas, que é a tradicional marcha no trio, né? Sai ali da praça, vai ali perto do centro cívico, volta, né? Então, essa é a marcha. E depois tem, né, as atrações, tem as bandas, cantores locais e também, claro, né, DJ Diego Andrade, Flop Music e a nossa querida Juliane Souza, né, que vai cantar aí os louvores, que hoje em dia são os louvores que são mais cantados, né, e tocados nas igrejas. Você tem a oportunidade de louvar a Deus juntamente com aquela cantora, né, que você canta lá na igreja. É, ela vai estar lá na Marcha para Jesus, né? Então, Juliane Souza, já deixa aí nessa semana, né? Já tem que estar preparado aí um repertório especial, viu, Carly? Né? Juliane Souza, né? Flop Music, né? Até o DJ Diego Andrade aí para agitar todo mundo também, né? Para entrar nesse clima aí da Marcha para Jesus. E na segunda-feira, 7 de setembro, Feriado Nacional Independência do Brasil, a partir das 4 horas da manhã, muito cedo. Por quê? Porque é uma programação especial chamada Amanhecer. Nós vamos amanhecer orando e adorando ao nosso Senhor Jesus Cristo, tá bom? Então, já se programe, já faça a sua caravana, já deixe tudo organizado. Sábado a gente tem um compromisso, e a nossa querida irmã Terezinha do Nascimento, foi no ano passado, vai de novo, a gente vai fazer aquela foto. Tomou foto aérea, nesse momento acho que ela estava saindo para algum lugar, né? Não sei se ela estava com as amigas dela, mas a senhora vai conhecer ela e o Daniel Alexandre, que está lá no ventre dela também, tá bom? Quem também mandou mensagem foi a Conceição do Santa Teresa, vamos ouvir o áudio dela.
5: Minha Pai do Senhor, um dedê, você ouviu o hino? Deus é tão bom. A Ninetinha Maia, ela gosta muito desse hino. Pode crer.
3: Amém, minha querida irmã Conceição, lá do Santa Teresa. Muito obrigado pela sua participação. A Carla já vai deixar aqui no jeito. Quem também mandou mensagem aqui também foi nossa querida missionária Edna, mandou o áudio. Vamos ouvir o áudio dela.
6: A paz do Senhor, meu querido irmão. Espero que você tenha tido uma boa noite, como eu tive também, né?
3: Amém.
6: Um sono gostoso, que Deus me deu.
3: Até demais.
6: Então, um abraço para o Senhor, toda a sua família, os ouvintes desta abençoada rádio, a nossa querida irmã Jaqueline Parente, a missionária Eligênia, irmã Zanete, irmã Terezinha. E agora eu quero mandar um abraço para a nossa missionária Célia, mora lá em Rorainópolis, esposa do pastor Natan, um casal de obreiro muito abençoado. Suas filhas são uma bênção, seus filhos são uma bênção também. Há tempo que eu não vou lá, mas qualquer dia aparece aí, missionária Célia. Um abração, tá? Gostei muito desta música, ó, muito animada. Quem é que canta?
3: A música do Pode Crer, né?
6: Irmão, meus parabéns pela essa nova etapa na sua vida.
3: Amém.
6: Deus continuará consigo, tá? Um abração.
3: Amém, missionária Edna. Ó, a missionária Edna tá falando da música do Pode Crer, né? Que o ouvinte fez pra gente. E a gente vai ficar tocando agora. Todo o programa ali já tá pra começar, viu, Carly? Né? A pessoa ali, desculpa, o André Valadão, né? Que foi a música que Deus colocou no nosso coração, né? Quando a gente escolheu o programa e veio, né, a música do Posso Crer, né? É um milagre o nome da música, né? Mas agora eu acho que a gente vai começar a substituir um pouco, né? Colocar essa música agitada aí, né? Do nosso irmão, viu, Carlos? Já deixa aí no jeito. Já sabe qual é a música aí de abertura do programa, tá bom? E a craqueta tá chegando agora, né? Já são 9 horas e 24 minutos, né? Eu antes das 9 horas, né? Falei, né, sobre Eclesiastes 3, que é tempo para tudo, né? E chegou meu tempo, né, de encerrar, né, a minha contribuição aqui no programa Pode Crer. Hoje, meu último programa, né? Não sei, daqui a uns 6 meses, depois do meu curso de formação na Polícia Civil, eu vou voltar pro Pode Crer. Não sei se eu vou ter meu programa, não sei, mas temporariamente, durante 6 meses, né, eu vou ter essa pausa aí, porque eu estarei indo pro curso de formação na Polícia Civil, né? A matrícula já vai ser quinta-feira, sexta-feira já é a aula inaugural. Vai começar essa etapa que Deus nos abençoando, né, cada vez mais. Quem também mandou mensagem aqui pra gente foi a nossa querida irmã Lani, de Rorainópolis, também lá no sul do estado. Vamos ouvir o áudio dela.
7: Oi.
8: Bom dia.
3: Arthurzinho.
7: Bom dia.
8: A paz do Senhor.
7: Deus abençoe a paz do Senhor.
8: Irmão.
7: Deus abençoe irmão.
8: Dedê.
7: Bom dia, Dedê.
8: Eu, Arthurzinho, já estamos aqui na escuta da programação, diretamente de Rorainópolis, ouvindo pelas rádios NET. Já estamos aqui coladinho desde cedo, né, Arthurzinho? E o Arthurzinho manda um abraço para todos os ouvintes, para a irmã Terezinha, nossa princesinha Daiane, para o nosso pastor Alexandre de Paula, e um abraço especial para o nosso irmão Dedê, né, Arthur? Manda um abraço para todos os irmãozinhos dele, a Tayla, o Davi e para o papai, que está de serviço, né, Arthur? Vamos lá, Arthurzinho.
3: Amém, minha querida irmã Lânia. O Arthurzinho está cada vez maior. Ela mandou uma foto aqui dele. É, olha, perto de uma moto aí bonitona, né? O Arthurzinho aqui. Rapaz, que moto bonita essa daí, ó. Acho que é 500 cilindradas, né? E o Arthurzinho lá, né, segurando a moto. Acho que ele vai querer ser piloto quando ele crescer. É, já tá crescendo, né? Mas quando ele crescer, tiver os 18 anos dele, né? E ele tá aqui cada vez mais falando, né? Falando, né? Tá crescendo, a gente vê o crescimento do Arthur, né? Desde quase ele não falava, né? O pó, ele só falava, o crê, agora já tá falando, né? Daqui a pouco ele tá mandando áudio sozinho, tá pegando o celular e tá mandando áudio sozinho. Daqui a pouco já tá indo no, na Rádio Net, já tá conectando sozinho ali o celular. A irmã Terezinha mandou mais uma outra mensagem, vamos ouvir rapidinho.
4: Poxa, meu querido irmão Dedê, fiquei triste agora com essa notícia de ser o último programa, não vai ouvir sua voz mais nas terça-feira. Fiquei triste, mas se é o melhor para você, né? Mas infelizmente a gente vai ficar morrendo de saudade, muita saudade.
3: Amém, minha querida irmã Terezinha, ó. Às vezes a gente perde para ganhar, né? A Daiane deixou de fazer, né, o programa, ela vinha nas quarta-feiras, né? A Daiane vinha toda quarta-feira. E agora tem o programa dela, né? Entre parênteses, né? Tem ali o programa dela mesmo, né? Saiu da asa do papai, né? Então, às vezes a gente perde, vai que daqui a 6 meses, né, a gente coloca planos, né, no nosso coração, né? Vai que daqui a 6 meses ali surge a oportunidade de eu ter o meu programa, e claro que eu vou contar com a sua participação, né, a participação de todos os ouvintes. Não tem ideia do nome, não tem ideia como vai ser, não tem ideia do dia, da hora, nada. Eu tô só, eu desejo, né? Desejo ali que eu coloco no meu coração, já que surgiu tudo isso, vou ter que ficar esses 6 meses afastado. Então vamos ver, talvez daqui a 6 meses eu volte de novo, pode crer, não sei o que vai acontecer. Tá bom? Mas vamos esperar aguardar esses 6 meses aí que estarei em curso. E claro que vai ser o melhor. E a Carla tá agoniada pra querer colocar a música da irmã Conceição. Ela falou assim, é outra música. É depois, né? Ela quer colocar uma música aqui depois da irmã Conceição. Então tá bom, Carla. Tá bom, tudo bem. Então coloca pra gente as músicas aí dos ouvintes, Carla.

0: É isso aí, gente, ó. Eu dei uma ali um intervalozinho aqui para Carly pesquisar a música da irmã Conceição, que deu uma situação, um probleminha aqui, mas ela já vai pesquisar, já vai colocar. E enquanto isso, né, eu quero ratificar a questão da marcha para Jesus, ó. Já vai ser agora, sábado, hoje já é terça-feira, né? Já vai ser sábado, né? A partir das 17 horas, né? Então você ali que vai, né, fazer essa caminhada, já leve ali um protetor, né? Protetor solar, né? O sol de Roraima, o sol é o mesmo, né? Mas o sol que chega em Roraima, os raios solares aqui chega forte, né? Então leve um protetor, leve ali um boné, chapéu, óculos, né, de sol, óculos escuro, né? Para fazer essa caminhada. É importante você fazer essa marcha, né? Ali percorrendo do lado do trio, porque isso aí abre o evento Marcha para Jesus, e esse realmente é o evento marcha, né? Marcha para Jesus. A gente literalmente marcha ali, caminha, né, para levar, agradecer o nome de Jesus, tá bom? Tem muita gente que já chega só pro show, né? Tem muita gente que pergunta, né? A Juliane Souza vai entrar que horas, né? Não, gente, ali é toda a programação, né? Valorizar também os cantores locais, né? Os levitas locais, né? A gente sabe que Deus usa, levanta, né, pessoas ali de outros estados, né? Mas também a gente tem levitas aqui, cantores, que são uma bênção, né? Questão ali de fama, né? Questão ali de ser conhecido ou não, isso é uma consequência, né? Mas tem pessoas muito boas e até mais boas, né? Ali que louvam, que tocam, né? Com excelência também. Mas aí isso é o propósito de Deus, aí são os mistérios de Deus, né? Deus pega ali um ou outro para levantar, como também ele pode derrubar, né? Então, é claro que eu também estou querendo, né, louvar junto com a cantora Juliane Souza, até a minha avó, né, que vai fazer 80 anos, ela gosta muito dos louvores da Juliane Souza. Eu pego o celular dela, boto ali no YouTube, né, e ela fica ali escutando, e ela quer ir também para ver. Mas vamos participar desde o comecinho, né, desde o primeiro momento ali, né, você que já foi para Marcha para Jesus, você sabe, né, você pega ali o seu, sua cadeirinha, já deixa ali no carro, né, o outro local, e já deixa no jeito, tá bom? Agora, se você levar a sua cadeira, né, então já fique mais para trás, né, deixa o povo ali, o povo lá da frente é o povo mais jovem, né, também pode ser o pessoal com mais idade, mas com vontade de pular, né, então, geralmente o povo lá ali da frente, próximo ao palco ali, são um povo que gosta de pular, de dançar, né? E não estão errados, pelo contrário, é para isso mesmo, é para pular, para louvar, né, para agradecer o nome de Jesus, né? Então você que tá ali, não, cara, eu já sou também, eu acho, do povo da cadeira já, Carlinhos. Eu gosto, eu pulo, mas é uma hora do Thales. O Thales é bem agitado mesmo, né? Quando foi do Thales, deu uma canseirinha, né? Aí eu já tava assim, mas não tinha nenhuma cadeira, mas já tava, eu comecei a ficar aquela inveja santa ali. Olhei pro irmão, olhei pra cadeira dele de praia. Rapaz, eu queria essa cadeira aí, ó, dar uma sentada. Já, né? Mas às vezes é bom, né? Uma cadeirinha. Então, você aí que tá, vai levar sua cadeira, né? Que tem ali uma pessoa que tá grávida, né? A Ellen tá grávida, né? Então você tem grávida, tem idoso, tem alguma pessoa com ali um PCD. Então você pode levar sua cadeira e ficar a parte lá de trás, né? Dá pra ver, dá pra ouvir, porque o palco é gigante. Então você não vai perder nada, e o povo lá da frente, né, vai ficar mais agitado também. Tem espaços, né, não sei especificar, mas eu sei que vai ter entrevistas aqui, né, com o pastor Lucas. Vamos especificar a questão de alguns espaços ali destinados a pessoas ali, aos PCD, né? Não sei se vai ter espaço dos autistas, mas eles vão aí, durante a semana aí, vão tirar todas as dúvidas. Mas é um evento para todo mundo, tá bom, gente? Não importa a sua idade, né? Não importa ali se você tem... Ah, não, tem cadeira de roda. Tem como ir sim. Então, é para todo mundo, né? É para todas as denominações. É Marcha para Jesus 2026. Não fique de fora desse grande evento, né? Um evento abençoado que acontece, né, todo ano, não só aqui no estado de Roraima, mas em outros estados do Brasil todo, tá bom? Ó, gente, ontem, né, foi comemorado, foi o último dia, né, dos 111 anos da AD Brasil, né? Foi inesquecível, foi uma festa abençoada. Você pode ver lá no Instagram AD Brasil Oficial, né, como foi um pouquinho, né? Você vai ver ali um pouquinho do que foi o evento, mas também, se você clicar né? No nick lá do Instagram, você vai direto pro YouTube e tem o culto completo lá no YouTube da AD Brasil, tá bom? Né? O YouTube oficial, você já vai lá, já se inscreve também no canal, né? E você vai poder conferir o culto completo. Ah, não pude ir, eu tava viajando, tava trabalhando. Então você pode, ou se você foi pro culto, né, mas uma hora ali, não, tava ruim de assistir, ou talvez assisti, eu quero rever tudo de novo, tem também tudo salvo lá no YouTube. Então é um evento, foi um evento muito grande, dos 111 anos, como teve a corrida, teve os congressos, né? Então foi um evento abençoado ali da AD Brasil, tá bom? Teve a participação aí do cantor Samuel Lucas e outros levitas, né? E também pregadores aí da palavra, tá bom? Gente, a Carla já tá no jeito aí, a música da nossa querida irmã Conceição. Então, vamos ouvir a música da nossa irmã Conceição lá do Santa Teresa. Daqui a pouquinho a gente volta. Então, solta pra gente, Carla, e a música da ouvinte.
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2: É isso aí, são 9 horas e 41 minutos. Quem mandou mensagem aqui pra gente foi a nossa querida missionária Ozanete. Vamos ouvir o áudio dela.
3: Senhor, meu querido irmão Dedê.
2: A paz do Senhor. Bom.
3: Eu estou passando por aqui só para dizer ao Senhor, né, que eu fiquei triste porque o Senhor vai sair da rádio, mas que Deus abençoe. E para onde você for, meu querido, é Deus que lhe guia, é Deus que lhe cuida, é Deus que lhe cura, é Deus que lhe concede tudo que você tiver vontade. Tá bom? Um abraço para você, outro para sua esposa. Eu não sei onde vai ser o seu trabalho, mas que Deus abençoe, Deus o acompanhe, lhe guie, lhe proteja e lhe guarde.
2: Amém, minha querida missionária. Não, mas eu não vou sair da rádio, não, né? É só 6 meses, é durante o curso, né? Que não tem como, né? Fazer o curso, ele é dedicação exclusiva, então não tem como vir aqui fazer o programa Pode Crer, né? Mas eu não sei se eu vou retornar depois de 6 meses ao programa Pode Crer ou se vai surgir uma oportunidade de ter o meu próprio programa, né? Eu sei que quando a senhora toma seu cafezinho lá na caneca do Pode Crer, a senhora lembra, né? Lembra de mim, lembra do pastor Alexandre de Paula, lembra da princesinha Daiane, só que, olha, a princesinha Daiane já tem o programa dela já, né? Aí tá só eu e o pastor Alexandre de Paula, né? Mas vai que eu tenha, né? Eu já tô falando do meu pai, já é uma indireta, né? Uma indireta bem direta, né, cara? Né? Ao diretor-geral de programação, viu? Fica aí a dica, né? Fica a dica, né? Mas é só durante 6 meses, tá bom, minha querida missionária Zonete? Mas não, a rádio eu não vou sair daqui, não. Pelo contrário, né? Eu vou ficar mais afinco, né? Cada vez mais aqui na rádio, tá bom? Então, muito obrigado pela sua mensagem. A gente fica triste porque durante 6 meses eu vou perder a companhia dos meus queridos ouvintes, né? E também aí a gente tem essa saudade. Claro que dá saudade, gente. São 6 meses, então meio ano, né? Bastante tempo. Mas vai dar certo, né? Depois a gente volta com tudo em nome de Jesus. E é claro, né? É pra algo bom, né? Não é por um motivo ruim, né? Não é por uma doença, né? Não, é motivo bom. Graças a Deus, tá bom? Então, gente, ó, continuando falando de marcha pra Jesus, gente, eu falei, né? que a minha avó, Antônia da Silva Araújo, né? Ela também vai querer ir porque ela gosta muito da Juliana Souza, né? A cantora Juliana Souza. Então, Carla, coloca pra gente o louvor da Juliana Souza aí, pra minha avó já ficar também. Imagina, ela tem quase 80 anos, né? Então ela vai, imagina você. Você aqui também, então Marcha para Jesus 2026, é no sábado a partir das 17 horas, e você vai louvar junto comigo, junto com ela, esse louvor agora.

E é isso aí, ó. Já no clima da marcha pra Jesus, nós estamos escutando Juliane Souza. Quero também mandar um abraço a todos os legendários, a manada aqui de Roraima, que vão estar também na marcha pra Jesus, ali, né, o pastor Isaac, coordenador, né, Isaac Flores, e todo mundo ali que vai estar dando apoio, né, fazendo ali a segurança, a proteção, para que tudo ocorra bem, né, para que não tenha nenhum imprevisto, para que não tenha ali nenhum problema, e não vai ter, se Deus quiser, vai dar tudo certo, marcha para Jesus 2026, então conta aí com todos os irmãos legendários para participar também desse grande momento, tá bom? Então quero também já mandar mensagem para os legendários para participar aqui do programa Pode Crer, das 8 às 10, né, de segunda a sexta aqui na Rádio Parente FM 105.9, a rádio que toca a família. Aumenta aí, Carly!

É isso aí, gente. Já são 9 horas e 51 minutos, né? Sempre a gente se despede com uma música agitada. Eu não sei se a Carly consegue uma música agitada da Marcha pra Jesus, né? Flop Music ou o DJ que vai tocar também. Não sei, Carly. Aí tem um tempinho aí pra procurar. Juliane Souza é mais calmo, né? Juliane não tem nenhuma música agitada, não, né? A Carly falou, não, não tem. Então ela vai. Então, enquanto ela procura aí uma música agitada, né? Sempre a gente termina aí com uma música agitada toda terça-feira. Eu quero agradecer você que me acompanhou nesses 3 anos. Toda terça-feira eu estou aqui, né? Então, se é terça-feira, é dia de Deus, não pode crer. Às vezes, na semana passada ali, vim na quarta, meu pai veio na terça, que a gente fez.

ali uma permuta, mas no o dia mesmo, né? Um ponto que eu bato aqui é nas terças-feiras. Então, eu muito obrigado você que me acompanhou, né? Durante 3 anos, participou, mandou mensagem, né? Ficou comigo aqui. E a gente vai ganhando os milagres, né, gente? Durante esses 3 anos, tenho certeza que você foi abençoado. Tenho certeza que se eu for abrir aqui, né, para você contar seu testemunho, Deus abençoou você. E assim como Deus também abençoou. Quando a gente faz para obra, né? Às vezes a gente quer dormir um pouco mais tarde, né? Já trabalha, já faz tanta coisa no dia, não quer vir, né? Mas quando chega aqui, a gente sente bem, a gente sente abençoado. E assim é você também. Tenho certeza que você tem seu ministério, tem o seu chamado. Eu sei que às vezes dá um desânimo, às vezes dá uma preguiça também, às vezes dá vontade de não fazer mais nada. Mas continue seu ministério, continue o seu chamado, tá bom? E eu também vou continuar. Até logo, né? São 6 meses de curso, vai dar tudo certo, né? Que Deus me proteja, proteja todos os colegas também, para que nenhum mal possa acontecer, nenhum mal físico, né, possa acontecer, nenhum acidente, nenhuma lesão, né, que possa daqui a 6 meses se formar ali nessa nova profissão, né, eu saindo de cabo da Polícia Militar para agora investigador oficial de polícia, né, da Polícia Civil do Estado de Roraima, tá bom? Então, meu muito obrigado a você que me fez companhia, né, na terça-feira eu já estarei lá no curso de formação, mais um curso, né, sugado, né, mas é assim mesmo, a gente, né, tem sem sacrifício não há vitória, tá bom? Então, fique agora com essa música agitada para animar o seu dia e lembre-se, é o DDD do Pode Crer com você, é até o próximo ano, não sei se durante o sábado eu posso vir, né, o sábado ali entre parênteses eu posso estar aqui também, gente, aí, né, não é que eu vou sumir da rádio não, sábado às vezes eu vou estar aqui, alguns feriados eu posso estar aqui também, né, Carly, mas, né, vamos colocar ali, isso aí são entre parênteses, né, eu não vou sumir não, mas, né, fixamente na terça-feira é até o próximo ano, né, que é esses 6 meses aí, ou, nem quem sabe, eu já volto com o meu programa próprio aí, né, Deus tem coisas maiores do que a gente pensa e imagina, então, até, talvez, o próximo ano, se Deus quiser, durante essa jornada, esses 6 meses, eu vou sim ficar vindo pra cá, né, talvez participando, atrapalhando aí no programa entre parentes, atrapalhando meu pai, pastor Alexandre, talvez no programa Pode Crer ali num feriado, alguma coisa assim, tá bom? Então, até, se Deus quiser.

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0: Não temas, porque eu sou contigo. Não te assombres, porque eu sou teu Deus. Eu te fortaleço e te ajudo e te sustento com a destra da minha justiça. Isaías 41:10.
1: Opa,

0: pra você também. Bom dia, bom dia, bom dia pra você. Tá começando por aqui mais uma edição do nosso Café com Bênção nessa terça-feira. Seja bem-vinda, terça-feira sua linda. Hoje, 1º de setembro. Olha, primeiro programa do mês, né? Então vamos fazer aquele programa top pra você, tá bom? Tá começando por aqui mais uma edição do nosso Café com Bênção pra você comigo. Seu irmão Alex Gouveia tá na área trazendo muita música de qualidade, os melhores louvores você vai conferir aqui comigo no nosso Café com Bênção. Café é bom demais e com bênção é melhor ainda. Então, já sabe, né? Aumenta esse volume no máximo e compartilha nas suas redes sociais, porque aqui tem, além de música, os melhores quadros trazendo dicas, informação e entretenimento para você. E para começar bem demais essa terça-feira, aqui no nosso Café com Bênção, vamos chamar ele, direto da redação, Gabriel Soares. Muito bom dia para você, seja bem-vindo, Gabriel.
1: Bom dia!
2: Bom dia, Alex! Bom dia, bom dia! Bom dia a todos ligados aqui nesta manhã de terça-feira, 1º de setembro. Eu sou Gabriel Soares, direto aqui da redação, para trazer as comemorações de hoje. Então, vamos nessa! Dia 1º de setembro é o início do Setembro Amarelo. O rádio abraça essa causa com certeza. Começa hoje o mês da campanha mais importante de prevenção ao suicídio e valorização da vida. Lembre-se, falar é a melhor solução e pedir ajuda é um ato de coragem. Ligue 188. E hoje também é dia do profissional de educação física. Aquele abraço aos professores e treinadores que botam a gente para suar a camisa, espantam o sedentarismo e garantem muito mais saúde e qualidade de vida na nossa rotina. Hoje também é dia do endocrinologista. Homenagem aos médicos essenciais que cuidam das nossas glândulas, dos nossos hormônios e do nosso metabolismo.

0: Vamos às cidades aniversariantes desta terça, 1º de setembro. Na Bahia, Igaporã e Itiruçu. Tem também em Mato Grosso, Salto do Céu. Em Minas Gerais, Elbank da Câmara. Ipiaçu, Passa Quatro e Serra do Salitre. No Pará, Tomé Açu. No Rio Grande do Norte, tem Jardim do Seridó. E em São Paulo, Mogi das Cruzes. Parabéns a todas as cidades comemorando mais um ano de fundação. E parabéns a você, nosso ouvinte querido, tá ligado com a gente hoje, comemorando o seu aniversário também. Receba o nosso abraço. Parabéns! Feliz aniversário! Agora é contigo, Alex. Boa programação. Toca o barco aí e amanhã a gente se vê por aqui mais uma vez, viu? Valeu!
1: Esse foi Gabriel Soares e as comemorações do dia. Lua Lone, vamos de música? Louve, abrindo a nossa primeira sequência.

0: todo tem. Central 3, fechando a sequência com Felipe Rodrigues, Além do Impossível ao vivo, Fabiana Sinfrone na sequência, Me Ajude a Melhorar. Tivemos ainda Lu Alone, Love, ao vivo, abrindo por aqui a nossa sequência no Café com Bênção, né? Peraí, abrindo a primeiríssima sequência, né? Já já tem mais.
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3: 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Viva a vida muito mais leve.
0: A sua posição de dormir pode ser a causa do seu desconforto gástrico. Olha, o estômago humano é anatomicamente posicionado com uma curvatura voltada para o lado esquerdo do corpo. Se você sofre com azia, refluxo ácido ou digestão lenta durante a noite, tente treinar o seu corpo para dormir deitado sobre o lado esquerdo. Essa gravidade natural mantém o suco gástrico no fundo do estômago, distante das válvulas do esôfago.
3: 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Viva a vida muito mais leve.

0: Sonsaço em Paulo César Baruque com Marcela Thaís. Ele continua sendo bom. Antônio Cirilo na sequência. Rios de Vida fluirão. E ainda Aline Barros com esse medley. Rei das Nações, quem pode livrar ao vivo? Já já tem mais café pra você.
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0: Tá na hora de ficar muito bem informado sobre a tecnologia, né? Quadro Minuto da Tecnologia, começando agora com ele, Diego Elias.
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2: Olá, bom dia Alex, bom dia a todos ligados aqui nesta terça, dia 1º de setembro. Vamos à informação. O WhatsApp prepara a grande mudança visual no iPhone. Os usuários de iPhone podem esperar novidades no visual do WhatsApp em breve. O aplicativo de mensagens está testando uma atualização que adota a nova linguagem de design da Apple, conhecida como Liquid Glass. Com essa mudança, elementos como o editor de fotos e vídeos, além do reprodutor de mídia, ganharão um aspecto translúcido e moderno, substituindo o visual opaco antigo. Essa transparência já pode ser notada em algumas áreas do aplicativo, mas agora deve ser ampliada para criar uma identidade visual mais unificada com o sistema operacional. Por enquanto, a novidade foi encontrada apenas na versão de testes para desenvolvedores e ainda não há uma data oficial para o lançamento ao público geral. Tá aí, Alex, a informação desta terça. Um grande abraço e até amanhã.
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0: Esse foi o Diegão, Diego Elias, trazendo novidades sobre tecnologia aqui no nosso Café com Bênção, no quadro Minuto da Tecnologia. Agora tem música.
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0: Purples com Projeto Sola, Igreja fechando sequência, Matheus West com Be Close e ainda Nicole Francine e Victim, Seja Corajoso, abrindo por aqui a nossa sequência no Café com Bênção. Já já tem muito mais, hein? É rapidinho, a gente volta, não sai daí não. Café volta já.
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3: Ao conhecer um cachorro novo, o instinto humano é estender a mão e tentar fazer um carinho no topo da cabeça do animal. Para a linguagem corporal canina, uma mão vindo por cima é um gesto dominante e muitas vezes ameaçador, que pode assustar cães mais inseguros. A forma correta e amigável de interagir é abaixar-se levemente e oferecer carinho na região do peito ou debaixo do queixo, onde o animal pode ver a sua mão o tempo todo.
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0: Diego Carter com Flame Music, grande, fechando a sequência, o Canto das Igrejas, Milena com Paola Carla, grande é o nosso Deus, canção e louvor na sequência, Esperança, aqui no nosso Café com Bênção para você, já já tem muito mais, hein? Café é bom demais e com bênção é melhor ainda.
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0: Caminho Verde, cultivando um estilo de vida sustentável.
1: Uma escova de dentes de plástico comum pode levar mais de 400 anos para se decompor nos oceanos ou nos aterros. Faça uma transição simples para as escovas com o cabo de bambu. Elas possuem o mesmo preço, a mesma durabilidade e eficiência, mas com uma vantagem imensa. Ao final da vida útil, de 3 meses, você pode quebrar a cabeça com as cerdas e jogar no lixo e enterrar o cabo de bambu no jardim, pois ele é totalmente compostável.
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0: Olha, Isaías Saad com Marcena, fechando sequência sobre as águas. Tivemos também Meet One com Burial e também Diante do Trono, Ana Paula Valadão e Morada, Cantem no Caminho. Ao vivo pra você ainda, né? Pois é, se liga aí, porque olha, café é bom demais e com bênção é melhor ainda. A gente volta já, hein?
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0: Muito bem, tá chegando mensagem de fé com o pastor Juan Janos. Deus tem uma palavra pra sua vida.

Ouça, apresento a você três estratégias do moderno representante comercial. Antigamente, ele era conhecido como caixeiro viajante. A cavalo ou de carro, passava de cidade em cidade oferecendo seus produtos, como os antigos copultores que vendiam a Bíblia. Hoje, o discípulo de Cristo Jesus também desenvolve intencionalmente outra maneira de testemunhar de Cristo, aquele que o tirou das trevas e o trouxe para a maravilhosa luz. Então, venha comigo. O antigo caixeiro viajante focava apenas na venda. Hoje, o evangelista precisa primeiro construir um relacionamento amistoso, uma ponte de confiança. Assim como o representante comercial de hoje não chega oferecendo produto logo de cara, mas primeiro ouve o cliente, entende suas dores e constrói uma conexão. E essa ponte permite que a mensagem seja recebida com abertura. O caixeiro viajante antigamente levava uma mala com produtos. O evangelista hoje carrega a essência da sua fé em sua própria vida. Como representante que usa o seu próprio sucesso com o produto para convencer, o discípulo de Jesus vive e reflete as bênçãos espirituais de Cristo. É a sua vida, a sua integridade e o seu amor a Cristo que se tornam o testemunho mais poderoso. Antigamente, o caixeiro viajante, após a venda, ia embora. O representante comercial de hoje faz o acompanhamento pós-venda, garantindo a satisfação e fidelizando o cliente. De maneira quase semelhante, o discipulado por Cristo Jesus não termina com a conversão ou batismo. Ele é um processo contínuo de apoio, de crescimento mútuo, onde o evangelista ajuda o novo discípulo a crescer na fé, respondendo a dúvidas e celebrando vitórias. É nesse acompanhamento que o relacionamento se aprofunda e se fortalece. E assim, se estabelece a comunhão cristã com Cristo no centro, e não a uma instituição. O apóstolo Paulo menciona a expressão filhos na fé. Uns pregam, outros colhem, mas o crescimento vem de Deus, e não do pastor ou mesmo do evangelista. Agora diga-me, em que essa realidade altera a sua compreensão do evangelismo como mandato de

0: Olha, Thales Roberto, poderoso, fechando por aqui o nosso café de hoje. Foi muito bom ficar junto contigo nessa terça-feira. Fica triste não, que amanhã eu volto. É, amanhã tem mais café pra você. Vou deixar a garrafa cheia. Brincadeira, tá? Deus abençoe a sua terça-feira e até amanhã, se ele assim nos permitir. Tchau, tchau. Fui.
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5: Shalom, shalom, povo de Deus, chegando aqui agora ao vivo para você, programa ID no ar, ao vivo, e você aqui conosco agora, 12:13 desse dia 1º de setembro, é isso daí, começou um novo mês, o mês de setembro, e você aqui conosco, sempre ligado na companhia e na sintonia aqui do programa ID também, aqui da Parente FM 105,9, você também quer acompanhar a gente aí pela Radiosnet, seja você muito bem-vindo. E se você ainda não acompanha a gente pela Radiosnet, é só baixar o aplicativo aí no seu celular, tablet ou computador, para você nos ouvir de qualquer lugar onde tem internet. Então seja muito bem-vindo. 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Olha, o programa aí é do Ministério Internacional da Restauração aqui em Roraima. E, claro, você que quer conhecer a gente, é só seguir a gente lá no Instagram, @mirroraima, e você vai ver tudo o que acontece lá com a gente, todas as, olha, gente, como tem coisa boa, palavra de Deus e muita edificação para sua fé lá no Instagram do Mirroraima. Então corre lá, já segue a gente, não perde nada. E tem novidades sobre Legendários aqui para você, daqui a pouquinho eu vou falar sobre as novidades, então fica ligado aqui, porque agora é hora da gente ouvir aquele louvor poderoso para a edificação da nossa fé. E na volta a gente continua aqui, você fica comigo até as 13 horas e vamos lá, 12:15 aqui desse dia 1º de setembro.
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mesmo existindo em forma de Deus, não julgou como usurpação ser igual a Deus. 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
1: É, aumenta o volume, fica com a gente aqui porque o programa ID tá no ar ao vivo. Você que quer participar conosco, o WhatsApp tá liberado. É o 95991161059. Você já sabe que esse é o telefone da bênção. Então você pode participar aqui conosco, mandar sua mensagem. E aí, já fica ligado aqui porque até 13 horas eu, Rafael Gregorato, vou estar com você aqui para trazer a palavra de Deus, para edificar a sua fé, acompanhar você aqui nesse horário tão poderoso que o Senhor nos colocou aqui nesse lugar. 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Corre! E olha, hoje aqui, palavra de Deus poderosa para você. Nós vamos falar sobre dois tipos de pessoas. Pessoas sábias e pessoas tolas. Então, meu irmão, fica ligado, porque depois desse louvor que você vai ouvir, na hora que terminar o louvor, já vamos entrar diretamente aqui na palavra, porque o tempo urge. Você com a gente até as 13 horas e fica com esse louvor poderoso. Meio-dia, 26 minutos agora na capital Boa Vista. Bora!
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3: É, o nosso momento de reflexão hoje começa aqui, claro. E nós vamos falar sobre pessoas sábias e pessoas tolas para a gente iniciar esse mês de setembro com esse conhecimento poderoso que Deus trouxe a nós através da parábola das 10 virgens que está lá em Mateus 25. Então você que já está com a sua Bíblia aí, pega rapidinho, abre lá no livro de Mateus, capítulo 25. E aí essa parábola, gente, eu vou dizer para vocês, ela tem uma profundidade de conhecimento, de sabedoria, porque Deus, ele trouxe para nós, através dessa parábola, os conhecimentos, as orientações, a indicação de como nós devemos ser sábios. E principalmente nós nos avaliarmos para a gente saber se a gente está sendo tolo, né? O tolo é aquele bobo, é aquele irresponsável. Então, olha, nós estamos começando um mês de setembro. Nós temos aí todo mês de setembro, outubro, novembro e dezembro. 4 meses para o ano de 2026 encerrar. Nesse ano ainda tem muita coisa para acontecer. Vai ter eleição, vai ter aí muitas coisas. E nós aqui estaremos aqui com você, firmes e fortes, para edificar sua vida, sua casa, sua família, seus negócios. O momento de reflexão de hoje vai, em especial, para todos os legendários que estão nos ouvindo aqui. Mais especial ainda, quero mandar um alô para o nosso legendário, que eu considero muito, que esse mês faz aniversário, que é o nosso líder, apóstolo Antônio Flores. Um abraço ao senhor. Daqui uns dias, o senhor estará comemorando o aniversário de mudança de ciclo. Vai entrar aí, né, no período de 70 anos. Então, um momento de reflexão hoje é para esse homem poderoso, valoroso, sábio, que é meu mentor e tem edificado tantas vidas através da caminhada dele. Não posso esquecer também de todos os coordenadores do Legendários Roraima, especialmente o Isaac Flores. Isaac, um abraço para você, para sua família, para sua esposa, seu bebezinho que está chegando, que tem aí sido um homem incansável em trazer esse projeto, em manter esse projeto, em direcionar esse projeto, esse movimento poderoso de transformação de vidas aqui no nosso estado de Roraima. Então, eu quero desejar aí que você, Isaac, seja sempre esse homem poderoso, usado por Deus, e todos os coordenadores que estiverem contigo sempre sejam ali o apoio, o braço forte, sejam ali os seus ajudadores, assim como Jesus nos ensina que nós temos que ter pessoas ao nosso lado para nos dar ali o poder de seguir mais longe, né? Então, um abraço a todos vocês. Gente, eu só quero aqui, antes de falar sobre pessoas sábias e pessoas tolas, quero mandar aqui um alô especial a todos os nossos ouvintes, né? Especialmente meu pai, minha mãe, minha família, que estão me ouvindo, ligadinhos aqui na Parente FM. Um forte abraço a todos vocês. E vamos seguir aqui para o nosso momento de reflexão de hoje, porque, olha, a parábola das virgens, ela fala sobre 10 mulheres que estavam ali com uma lamparina. E começa dizendo assim: portanto, o reino dos céus será semelhante a 10 virgens que pegaram suas candeias e saíram para se encontrar com o noivo. 5 delas eram sábias e 5 eram inconsequentes. Olha o que a palavra do Senhor diz. Chama essas mulheres de inconsequentes. Não é só de tola. Continuando, versículo 3. As que eram inconsequentes, ao pegarem as suas candeias, não levaram óleo reserva consigo. Entretanto, as que eram prudentes e sábias, elas levaram óleo extra em vasilhas junto com as suas candeias. E o noivo demorou a chegar, e todas ficaram com sono e acabaram adormecendo. À meia-noite ouviu-se um grito, dizendo: eis que vem o noivo, sai ao encontro dele. Então, versículo 7. Então todas as virgens acordaram e foram se preparar e preparar suas candeias, e as insensatas recorreram às sábias, dizendo o seguinte: nos dai um pouco do vosso azeite, porque as vossas candeias estão cheias e as nossas estão apagando. Versículo 9. Porém, as sábias responderam o seguinte, preste bem atenção na resposta da sábia: nós não podemos, pois assim faltará tanto para nós quanto para vocês. Ide, portanto, aos que vendem óleo e compre. Versículo 10. Mas, saindo essas cinco para comprar, o noivo chegou. E as virgens que estavam preparadas, elas entraram com ele para que o banquete de núpcias fosse aproveitado. E a porta, então, foi fechada. Versículo 11. Mais tarde, todavia, chegaram as virgens imprudentes e elas clamaram, dizendo: Senhor, Senhor, abre a porta para nós. Contudo, ele, o Senhor, respondeu o seguinte: com certeza vos afirmo que não vos conheço. Portanto, vigiai, pois não sabeis o dia e nem a hora em que o Filho do Homem chegará. Gente, claro como a água, a diferença entre pessoas sábias e pessoas tolas. E eu vou dizer para você por que o Espírito Santo me direcionou a trazer essa palavra hoje. Porque hoje a humanidade, as pessoas estão deixando de ser sábias. A sabedoria, como nós vimos nessa palavra, ela não é algo que você só usa hoje. Ela não é algo do momento. E você começa a analisar a sua vida e a vida de pessoas que estão ao seu redor, você vai perceber que muitas pessoas, elas estão vivendo só o momento. Como que é viver só o momento? Primeiro, a pessoa não tem um planejamento de vida, não sabe o que vai fazer, ela vai só resolvendo problema, vai vivendo em função de pagar conta, vai vivendo em função de buscar dinheiro, de resolver aquele problema no momento em que ele chega. A pessoa que não é sábia, ela não constrói futuro. Quem não constrói futuro não está preparado para as bênçãos. Quem não está preparado para as bênçãos, quando a bênção chega, a pessoa não recebe. Olha o que aconteceu com essas cinco mulheres que não estavam preparadas, que não tinham azeite extra. Quando elas saíram para comprar, ou seja, elas saíram para resolver um problema, elas estavam ocupadas com algo que não era o plano e o projeto que elas tinham que cumprir. Gente, a única coisa que essas 10 virgens tinham que fazer era ter óleo suficiente para manter a sua chama acesa o tempo todo, era estar preparada para que qualquer circunstância elas estivessem ali sempre alertas, aguardando o noivo chegar. Só que nem todas estavam. Então, aquelas cinco que não estavam preparadas, elas tiveram no meio da caminhada um problema, ou seja, elas não foram sábias o suficiente para guardar azeite extra. Elas não foram sábias o suficiente para manter ali a chama acesa. Elas não foram sábias o suficiente para estarem preparadas para o imprevisto. Você sabia que todo imprevisto que acontece na sua vida, foi você mesmo que criou esse imprevisto? E aí eu vou dizer para vocês que todo imprevisto, ele nunca é imprevisto. Você cria o imprevisto, porque você não se prepara para ele. O imprevisto, ele só acontece quando você não está preparado. Já prestei atenção? Poxa vida, o pneu só furou quando eu estava sem estepe. Poxa vida, o meu carro só deu problema quando eu estava sem dinheiro para arrumar. Poxa vida, eu só tive a minha luz cortada porque eu estava sem dinheiro para pagar. Sim, sim, sempre vai ter uma justificativa muito forte para você justificar o imprevisto. Para você dizer, não, isso só aconteceu porque eu estava com tal problema. Mas essas cinco mulheres aqui na palavra de Deus, elas são chamadas de inconsequentes. Versículo 3, Mateus 25, versículo 3. Inconsequentes. O inconsequente é aquele que não pensa nas consequências dos seus atos. Esse é o inconsequente. Ele faz como se ele fosse um animal, como se ele fosse irracional. Ele está aqui fazendo, mas ele não pensa naquilo que pode acontecer. E o maior inconsequente que essa palavra diz aqui é aquele que não está pronto para a vinda de Jesus Cristo. E eu digo para vocês uma coisa, passamos agosto inteiro aqui recebendo palavra de Deus, aonde o Senhor falou sobre a volta dele, falou sobre ele estar voltando, falou sobre sermos santos, retos, curados, sarados, remidos, restaurados, largarmos os pecados, os caminhos errados e seguirmos a Cristo. Nós tivemos todo o mês de agosto, aonde o Senhor nos deu essa palavra. Ei, se você nos ouve aqui todos os dias, a partir do meio-dia, no horário aqui de Boa Vista, Roraima, você sabe uma coisa, que Deus está nos alertando. Não seja inconsequente. Largue essa vida que você está levando, que está deixando você longe de Cristo, atraindo você para o pecado e distanciando você da salvação. Essa palavra de hoje mostra que nós não estamos preparados para a volta de Jesus. Os inconsequentes, eles não estão preparados. E quando o Senhor chegar, você vai ficar. O inconsequente vai ficar. Você sabe aonde que começa a aparecer na nossa vida esse comportamento de ser inconsequente? Quando a gente começa a atrasar as contas, quando a gente não tem dinheiro guardado, quando tudo começa a dar errado na nossa vida e a gente não sabe como arrumar. A gente não sabe como arrumar. E você sabe que as piores coisas, empresas falindo, pessoas se separando, casais se separando, pessoas que chegam a... Ontem nós falamos sobre depressão aqui com a Alessandra Bonfim. Pessoas que chegam ao suicídio. Essas pessoas, elas estão vivendo as consequências das suas escolhas. Essas cinco mulheres que estavam sem óleo, estavam despreparadas, elas receberam aviso. Por que que todas estavam juntas, mas só cinco tinham óleo, tinham azeite extra e as outras não? Porque elas foram inconsequentes. Então, não tem como dizer para você que você não está sendo avisado, que você não sabe o que é certo, que você não sabe o que é que tem que ser feito e não faz. Você sabe o que é que na sua vida precisa ser feito. precisa ser arrumado, precisa ser consertado, precisa ser ajustado. Você sabe disso. Por quê? Porque aonde tem um problema, aparece um problema para você resolver. Aonde tem algo desarrumado, bagunçado, desajustado na sua vida, vai aparecer um problema para você resolver. Então, os problemas que você tem hoje são consequências daquilo que você não resolveu e não resolve. E o pior, gente, tem muita gente que se acostumou a viver assim. Se acostumou a viver no problema, se acostumou a viver na UTI. Eu chamo de UTI, última tentativa do indivíduo. Quando você já tentou tudo, menos Deus, né? Você já tentou todas as suas forças, já tentou fazer tudo, mas continua vivendo aquele mesmo ciclo, se repetindo, fazendo as mesmas coisas, sendo inconsequente. E eu digo para você uma coisa: quando é que você vai parar para olhar para a sua vida e dizer, chega, chega de viver isso, eu quero viver uma vida nova, uma vida transformada, uma vida cheia do Espírito Santo de Deus, uma vida onde não tem essas angústias? Há quanto tempo você está vivendo angústias e isso parece que nunca vai se resolver? É muito fácil você apontar o dedo na cara do outro e olhar para os problemas que o outro está passando na vida dele. Só que esse exercício eu aprendi há muito tempo. Eu li um livro há muitos anos que dizia o seguinte: quer apontar o dedo na cara de alguém, aponte para aquela pessoa que você vê no espelho. Se coloque na frente do espelho e aponte o dedo para ela e acuse esta pessoa. Porque a sua vida está do jeito que está, porque aquela pessoa que você vê no espelho, quando você está na frente do espelho, ela é a responsável por tudo que está acontecendo na sua vida. As escolhas que ela fez, os caminhos que ela determinou. Agora, quando a gente fala assim, parece que só tem coisas ruins que podem acontecer, mas nesse texto que nós lemos hoje, o inconsequente, ele perde a bênção, ele não entra no reino dos céus, ele não se casa com o noivo, ele não chega a atingir a

aquele que está todo dia orando, aquele que está todo dia jejuando, aquele que está procurando resolver um problema de forma definitiva. Nunca mais, quando você resolve um problema de forma definitiva, nunca mais ele volta. Nunca mais o problema volta para te assolar. Então, primeiro passo. Semana passada nós demos aqui todos os passos para que nós atingimos o reino de Deus. Se você perdeu, fica ligado, porque nós vamos trazer esse tema de novo. Os passos para atingir o reino de Deus. E eu vou dizer para você uma coisa. O primeiro passo, já é um spoiler aqui, é se arrepender. Você tem que reconhecer que você precisa mudar. Primeira coisa, reconhece que precisa mudar e se arrepende. Porque Jesus, ele não veio só para nos dar a graça da salvação, ele veio também para nos mostrar o caminho. Ter a salvação não quer dizer que você é salvo. Você tem que trilhar o caminho da salvação, porque a salvação, ela não vem. A salvação, ela é alcançada. E quando eu falo da salvação, é a salvação das suas contas, a salvação das suas dívidas, a salvação da sua família, a salvação dos seus negócios, a salvação da sua alma. Quando Jesus entra, ele não mexe só numa coisa, ele mexe em tudo. Porque Deus, ele quer que nós sejamos salvos por completo. A vida com Cristo, ela é uma vida que não exige nada de nós. Ela só quer que a gente mude o nosso comportamento. Em vez de eu estar acostumado a correr atrás de me manter vivo na UTI, todo mês pagando conta atrasada, todo mês correndo atrás do dinheiro, todo mês passando dificuldade, todo mês só na angústia, Jesus, ele nos ensina que nós podemos ter uma vida leve, uma vida tranquila, uma vida abundante, uma vida mais que vencedora. Tem um salmo que diz assim: Senhor, tu me leva a estar em pastos verdejantes, ao lado de riachos de águas tranquilas. Jesus chama isso de a paz que excede todo o entendimento. E essa paz é possível para mim e para você, mas você, para receber essa paz, você precisa de Jesus Cristo. Você precisa renovar sua mente. Você precisa começar esse mês de setembro agora. Hoje é o primeiro dia de setembro. Você precisa começar o mês de setembro agora decidindo a mudar a sua caminhada de fé. A partir de hoje, você que me ouve aqui, você tem duas opções que você precisa decidir agora. Se você vai continuar vivendo a vida que você está vivendo, ou se você vai ter uma mudança. Se você vai seguir a Cristo Jesus e você vai ter uma mudança. Sair dessa história de ser inconsequente e começar a viver uma vida com Cristo. Uma vida abundante, uma vida cheia de alegria, uma vida onde todos os problemas vão se resolvendo e não voltam mais. E você sabe por quê? Vou dar a chave poderosa aqui. 12:53. Chave poderosa para você mudar sua vida e não voltar mais ao que era antes. Seguinte, quando você está numa caminhada de fé, Jesus está com você. Preste bem atenção. Quando você está rendido aos pés da cruz e está ali todos os dias firme na promessa, Jesus anda contigo. E se Jesus anda contigo, quando tu resolve um problema na tua vida, esse problema nunca mais volta. Nunca mais. Ele é um problema que foi resolvido de forma definitiva. Sabe por quê? Porque quando a gente está com Cristo, os problemas, eles vêm para nos treinar, para nós crescermos, para sermos novas criaturas. Quando a gente não está com Cristo, os problemas, eles vêm para nos atrapalhar, para nos distrair, como as tolas inconsequentes. É por isso que você vive um ciclo interminável. Parece que todo mês acontece o mesmo problema, a mesma coisa, o dinheiro nunca dá. Sempre dá.

0: há um BO. Só que quando você tem Cristo, o problema ele vem para te ensinar. Você aprende e você nunca mais volta a repetir aquele problema. Já é a próxima fase. Já é o próximo ensinamento de Cristo. E o próprio livro de Provérbios nos ensina que nós, para sermos sábios, nós temos que aprender com o outro. O outro. Eu não posso aprender só com os meus erros. Se eu não aprendo com os meus erros, já é ruim. Mas se eu não aprendo com os outros, é pior ainda, porque toda vez eu tenho que passar pelo problema e pelo erro para poder eu aprender. E quando você não aprende, você repete esse ciclo infinitamente. Então, o que Deus está nos falando hoje? Deus está nos fazendo uma pergunta hoje. Se daqui para frente você quer ser tolo, continuar tua vida da forma como você está vivendo, ou você quer mudar? A mudança, ela é uma escolha. Ela não é um milagre, ela não é uma opção. A mudança, ela é uma escolha de decisão. E quem escolhe Jesus, quem decide por Cristo, decide pelo melhor caminho a se seguir. O reino de Deus, ele existe. Ele é verdadeiro. O reino de Deus, ele está convidando você a entrar num novo nível de vida emocional, espiritual, familiar, intelectual. E esse novo vida depende de você escolher sair desse ciclo de inconsequência, de tolice, e começar a viver a vida boa, agradável e perfeita da vontade de Deus sobre a tua vida. Jesus quer salvar, curar, restaurar a sua vida, a sua casa, a sua família, os seus negócios. E Deus está te esperando para isso. Amém? Vamos orar. Eterno Deus, nós te louvamos, Senhor, e glorificamos o teu nome. Nós te pedimos, meu Deus, que todas essas palavras, essa mensagem poderosa passada aqui hoje, seja uma semente de transformação na vida, na casa, na família, nos negócios e em todas as áreas de cada um que ouviu e recebeu essa palavra. Que o teu Espírito Santo esteja com cada um que ouve essa palavra, esteja conosco, e que a transformação verdadeira, o óleo sempre firme, nossa botija sempre cheia, ela esteja sempre conosco. Que o Senhor venha nos guardar, nos proteger e nos dar um dia de vitória. Abençoe, meu Deus, esse mês de setembro que começa hoje. Que esse mês seja um mês extraordinário em bênçãos, em vitória, em alegria, em transformação, em novidade de vida para cada um que ouve essa palavra. Se assim você recebe, diga aí na sua casa, amém e glória a Deus. Meus irmãos, um forte abraço para você. Deus abençoe sua vida, sua casa, sua família, seus negócios. Amanhã estaremos aqui de novo ao meio-dia, continuando essa mensagem poderosa do Senhor. Forte abraço, Deus abençoe e até amanhã e Shalom!
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4: Alô Roraima. Alô Roraima, já estamos aqui, graças a Deus. Que Deus abençoe o nosso programa de hoje, aí na espiritualidade do nosso querido Afonso Parente, né? Que Deus abençoe, né? Mais uma reclamação pro pastor, porque hoje eu não encontrei Dayana nem ninguém. Ninguém quer mais me abraçar, vou embora da rádio cedo. Nem veio hoje, né? Eu acho, pessoal do pastor. Um abraço, meu querido pastor Alexandre de Paula, toda a família, né? Gente boa, pode crer, nossa querida saúde para nossa querida Jaqueline Parente, que Deus abençoe. Nossa querida Érica Pita, volta, Érica. Olha, Érica, fica tranquila que a Carla é gente boa, é uma Pita e tá aqui, ó, né? Um abraço também a toda a família Pita que tá escutando a gente, né? As forças de segurança também, o pessoal da Força Nacional, grande abraço. Alô, Força Nacional! Um abraço pessoal da Polícia Federal, da Polícia Rodoviária Federal, da nossa querida Briosa Polícia Militar, pessoal também da Secretaria de Segurança Pública, todo o pessoal que trabalha na Secretaria de Segurança Pública. Um abraço pessoal da comunicação, que sempre, todos os dias, manda os releases, né? As matérias, manda todo o aparato que aconteceu na nossa Polícia Civil, bem quentinho para a gente passar aqui para os nossos ouvintes. Um abraço também, um abraço à nossa fonte aí da Secretaria de Segurança Pública, um abraço à nossa fonte também da Polícia Militar, da Polícia Federal, da Polícia Rodoviária Federal, do Exército, da Marinha, da Aeronáutica, também um abraço a esse pessoal aí todo, né? Pessoal também da Guarda Municipal, do SMTRAN, do DETRAN, pessoal que trabalha na área de segurança, um grande abraço a você, meu irmão, que está do outro lado, né? Aos profissionais do volante, a você que está do outro lado no sítio, na fazenda, aqui no Cantar, né? Na nossa capital, Boa Vista, onde as ondas da Parente, os ventos, os bons ventos a levam, graças a Deus, né? A você que está aí nas comunidades do interior do nosso estado, a você que está em qualquer lugar, seja você quem for, homem, mulher, pequeno, grande, amarelo, preto, tem ou não conta bancária, olha, receba o nosso abraço aqui da Parente com muito carinho, porque Deus não faz acepção de pessoas, e aqui na terra ninguém tem o direito de fazer acepção de ninguém, ninguém tem direito de julgar ninguém, ninguém tem direito de condenar ninguém, estamos todos no mesmo barco, né? Uns têm muito dinheiro, acham que nunca vão ser atingidos, mas olha os exemplos aí, né, do Eike Batista, os exemplos do Maduro. Deus age na hora certa. Me pega também, minha querida Carla Pita, o número dos candidatos a governador, para a gente poder ajudar a população, né, bem direitinho. Ah, tem a corrida pelo Senado, meu irmão, tá uma correria. Tem a Maria Helena, a Helena da Azatur, candidata ao Senado Federal, né, pelo PSD. É, a Helena tá aí, ó, disparou, tá lá em cima. E o número da Helena da Azatur é 555 para você votar, né? Nós temos também

0: vamos para frente, né? Nós estamos anunciando os candidatos ao Senado Federal. Tem aí o Nicolete, que também já disparou, está lá para cima, é do PL, que é o candidato do Flávio Bolsonaro, né? E o Nicolete é apoiado aqui pelo candidato a governo Arthur Henrique. E o número do Nicolete é 227, é o 227, 227 para você votar, né? E digo mais, você tem direito a votar em dois candidatos, você pode votar até em um e anular o outro, você pode anular os dois votos, você pode votar nos dois, você só não pode votar no mesmo candidato numa votação só. Por exemplo, você votou no Y, aí você aperta lá, quer votar no Y de novo, não pode, você tem que votar no outro candidato, né? Mas vamos continuando aqui, Regina, deixa eu ver aqui, a Regina Silva é lá do Novo, né, do Novo. A Regina Silva não é a Regina do Tio Ivo, chamada? É, vamos falar os apelidos também, que é para as pessoas saberem, né? Apoiada aí pelo Novo, pelo Tomé, né? Por toda a bancada aí. O número da Regina para você votar, Regina do Tio Ivo, é Regina Silva, é o número 300. Esse é para você votar, né? Agora nós temos, eu não conheço esse, mas... Eu nunca vi falar. Bom, temos aqui o Bartolomeu Tomás. Bartolomeu Tomás, candidato ao Senado pelo PSOL. E o número do Bartolomeu, que é o candidato do PSOL, que aqui é a mesma coisa, né? Tá junto com o pessoal do PT, etc e tal, da esquerda. E o número para você votar no Bartolomeu Tomás é o 500, né? Esse é mais um candidato ao Senado Federal. Tem aqui também, né, o Márcio Junqueira, né, candidato ao Senado pelo PSDB. O número do Márcio Junqueira, que já foi deputado federal quase duas vezes, um mandato, e quase concluiu o segundo mandato, né, foi um deputado federal que teve uma aprovação magnífica, com bom trabalho para Roraima. E o número do Márcio Junqueira, candidato ao Senado pelo PSDB, é 456 para você votar, né? Tá tudo direitinho para as pessoas anotarem aí. Tem também o candidato ao Senado, deixa eu ver aqui, Hélio Lopes, que também é do PL, e o número do Hélio Lopes é o 222, apoiado aí pelo Bolsonaro, né? Pelo Bolsonaro, pelo Flávio, esse negócio aí, né? Tá ele e o Nicolete nesse meio aí, né? Vamos lá, continuando. Falei do Hélio Lopes. Cadê o Hélio Lopes? Tá aqui. Agora, tem mais um aqui. Hilton Xavier é do Avante. O Hilton Xavier, né? Não detectei nenhum apoio político assim de grande relevância para a gente mencionar, porque estamos mencionando o apoio de todos, né? Quem tem apoio. O Hilton Xavier, do Avante, é o número 700 para você votar para o Senado Federal, né? Nós vamos para frente agora. Depois do Hilton Xavier, nós temos aqui, Hilton Xavier está aqui, Tereza Surita. A Tereza vem aí, né, sendo apoiada pelo trabalho, pelos anos que ela passou na Prefeitura Municipal de Boa Vista, e a Tereza é pelo MDB. E o número da Tereza para você votar é 155, né? Tereza, né? Vamos para frente, que tem mais candidato aqui. É o pastor Isamar Pessoa Ramalho, do União Brasil. O pastor Isamar, o número dele é o pastor Isamar é apoiado pelo governador também aí, Soldado Sampaio, é apoiado pelas igrejas evangélicas, etc e tal, viu? E o pastor Isamar, o número dele, do União Brasil, é o número 444. Esse é o número do pastor Isamar Pessoa Ramalho, né? E nós temos o Rogério Miranda. Nós temos o Rogério Miranda. Deixa eu ver aqui para não esquecer ninguém. Isamar está aqui. Rogério Miranda, que é do DC. O DC. E o número do Rogério Miranda para você votar... no candidato ao Senado é o número 227. É o número do Rogério Miranda. E nós temos o Mário Rocha, né? Nós temos o Mário Rocha, deixa eu ver aqui direitinho o número dele, tá aqui, Mário Rocha do PSOL. E o número do Mário Rocha, candidato ao Senado do PSOL, é o número 505, para você votar no candidato ao Senado. Mais aqui embaixo, nós temos o candidato ao Senado Federal, o senador Chico Rodrigues, né, que está sendo apontado aí também pelo apoio do trabalho, o apoio à agricultura familiar, né? E as informações que chegam é que o Chico é um dos campeões de entrega aí como senador para todo o estado de Roraima. O Chico Rodrigues é do PSB e o número do Chico Rodrigues é 400 para senador. E tem mais um aqui, né, que chegou para mim, que é o Hyperion Silva, do PV. Né? Se eu não me engano, é aquele Hyperion Oliveira, que foi ex-prefeito lá do município, aí na fronteira. Bom, o Hyperion, é candidato ao Senado, Hyperion Silva, do PV. E o número do Hyperion é 433. Bom, esses são todos os candidatos ao Senado Federal, né, que você pode votar. Você pode votar duas vezes, né? Você pode votar no candidato ao senador e depois no outro candidato ao senador. Não pode votar o mesmo candidato, né, duas vezes, não. Você tem que votar no são dois candidatos. Você tem que votar num e depois votar no outro. Se você quiser, você só vota num. Se você não quiser, você não vota em nenhum. Se você quiser, você vota nos dois. Então você tem essa opção, né, para o Senado Federal. Para o governo do estado, nós temos o Arthur Henrique, né, com o número 22 para o governo do estado, do PL. Nós temos o Clébio Genuíno, do PCO, com o número 29. Né? Nós temos o Fará Mesquita, do Solidariedade, com o número 77. Né? Nós temos a Rose Aires, do PSOL, com o número 50. Nós temos o Soldado Sampaio, do Republicanos, com o número 10. Esses são os candidatos a governador. Bom, os candidatos a senador eu já dei, os candidatos a governador eu já dei. Eu só não posso dar os candidatos a federal nem a estadual, porque não dá para cobrir todos. E como a lei permite que nós possamos dar o nome e o número dos candidatos, desde que aqui nas rádios oficiais, desde que você possa dar de todos. Então, como o número de governadores e senadores é menor, dá para a gente cobrir, eu estou dando o número deles, tá? Número de federal e estadual não dá, porque se eu der o número aqui, vão me ligar, o TRE diz, por que está dando o número do federal, do estadual, do federal, por que não deu dos outros? Então, e do senador não. Todos os senadores, eu estou dando o número. Todos os candidatos a governo, eu estou dando o número. Então, isso é apoiado pelo Tribunal Regional Eleitoral. Igualdade para todos. Ô, minha querida Carla Impita, deixa eu mandar um abraço lá, que hoje teve uma vaca atolada maravilhosa lá no Cozinha Nordestina. A Carla disse que queria provar, ela esqueceu de me falar, mas me fala, Carla, que eu vou trazer para ti, né, um sarapatel, né, gostosinho aí do Cozinha Nordestina. Você que está ouvindo a gente, é só você ligar 99116-1059. Eu vou repetir, 99116-1059. Oh, meu Deus, eu estou dando o da rádio, misturei, foi tudo. 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
1: Boa tarde, seu Paulo e a todos os ouvintes. 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
3: Boa tarde, Paulo, tudo bem? Então, amigo, eu tô passando aqui para pedir ajuda, né, dos ouvintes que estão nos ouvindo aí. Se puderem, né, nos doar, nos ajudar com ração, medicamento. E o principal, Paulo, é a questão da adoção. Quem tiver interesse em adotar um animalzinho, uma adoção responsável. Hoje nós estamos com 40 animais resgatados das ruas, gente. E o local onde nós estamos, a gente paga aluguel. E a proprietária já pediu o local, porque ela vai fazer outras coisas com o local, né? E aí a gente está com prazo de 50 dias para sair desse local. Nós não temos para onde ir, nós não temos para onde levar esses animais 40 resgatados das ruas. Então eu vou pedir aqui à população, você que está nos ouvindo aí, os ouvintes da Rádio Parente, que queira nos ajudar cedendo o local, né? Então um empresário que queira nos ajudar, porque a gente sabe que a causa animal é assim, para muitos é tão insignificante, né? Mas, gente, se não fosse nós ou outras pessoas ajudar, Tanto de animalzinho que estaria na rua aí, principalmente as cadelinhas parindo. Então, assim, gente, por favor, que Deus toque no coração de vocês. E aí, quem quiser nos ajudar, fala aqui conosco, tá? Meu telefone é 991-32-5213. Será bem-vinda uma adoção responsável de um doguinho, uma doação de ração. Tudo é bem-vindo, minha gente. Tá bom? Desde já eu agradeço.
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0: Já estamos de volta. Ontem fez uma denúncia aqui. Minha menina até me ligou de novo agradecendo ter feito a denúncia. Ela mandou até um vídeo, né? As pessoas estão colocando... Estão colocando... papel de reservado em patrimônio particular. As pessoas vão se divertir no Parque Anauá, aquelas barraquinhas que foram feitas. Chega lá, tem um reservado. Onde é que já se viu isso? Bota o áudio do vídeo que ela mandou para mim, por favor.
1: Bom dia, bom dia. Eu tô aqui no Parque Anauá e tem essas barracas aqui, ó, que foram feitas, coisa mais linda. Muito linda, ó. São uma, duas, são quatro barracas. Muito linda, boa da gente preservar, passar um domingo com a família, né? Barraca tão desocupada aqui, quem chegar primeiro tiver desocupada pode usar, né? Só que a gente chega aqui e as barracas estão como? Estão com isso daqui, ó. Isso não é justo, gente. Isso daqui é para quando a gente chegar, quem chegou tá desocupada, usar, lavar para poder usar. Preservar, ó, os quatro cantos da barraca, papelzinho de reservado aqui, ó, churrasqueirazinha que tem que deixar limpo, tudo limpinho depois que usar. Só que não tá sendo assim. Esse grupo vem aí, bota reservado. Isso não existe.

0: Patrimônio público? O nome já está dizendo, é patrimônio público. Então as barraquinhas, se você chegar lá no Parque Anauá e tiver as barraquinhas lá, né? E negócio reservado, pega o papelzinho, fala a mesma coisa que eu disse ontem. Amasse, jogue no lixo, né? E denuncie, se aparecer a pessoa, eu digo, eu vou lhe denunciar porque você está pregando papel na parede pública e não pode, prédio público, parede pública, municipal, estadual, federal, não pode fazer propaganda, não pode pregar prédio, papel nenhum. E principalmente dizendo reservado. Reservado, ó, faz o seguinte. Olha lá. Vá no teatro, em algum local pago, né? Vá mais cedo. Chegue lá, compre uma cadeira. Pague a cadeira, mande reservar. Que eu acho que funciona assim. Mas prédio público, ai, te embora, vai fazer churrasco na tua casa ou vai chegar cedo para pegar a barraquinha lá, que as pessoas têm direito. Todos têm direito. Todos. Aí vem com o papo furado de colocar, vou colocar reservado. Aí eu vou para casa, sábado, durmo, acordo meio-dia, quando eu chegar lá tem uma placa reservada, ninguém vai pegar. Papo furado. Chegou no Parque Anauá, pega, tira a porcaria do papel, meu amigo, e vamos para a barraquinha. Se chegar alguém cobrando, chama a polícia. Importunação. Porque direito todos têm no patrimônio público. Todos têm direito no patrimônio público. Mas vamos para frente, são 13 horas e 33 minutos, o telefone está aberto, 991-16-1059, para você denunciar, reclamar, elogiar. Você sabe que todas as suas denúncias vinculadas aqui no programa, elas vão diretamente para os celulares das autoridades, dos assessores, etc. e tal. Fica tranquilo que vai. E eles consertam o problema, porque se não consertar, a gente fica aqui martelando. Nós não estamos na internet, nós estamos, graças a Deus, numa rádio oficial. Então, se você quiser ligar, elogiar que os buracos que a prefeitura deixou aí já foram tapados no seu bairro, liga e elogia a prefeitura. Se você quer ligar e dizer que os buracos que estão aí não foram consertados pela prefeitura municipal, liga e critica a prefeitura. Se você quiser dizer que o hospital não está atendendo direito, alguma coisa assim, liga e denuncia o governo do estado. Se você quer dizer que o hospital está melhor, que chegou mais coisa, o governo está... Liga e critica ou elogia o governo do estado. Não tem essa. Aqui é democracia e você participa dela. Então, quando você liga, você... E outra coisa, não tem filtro não, viu? Se você ligar, se você mandar um áudio, né? Tem áudio aqui? Tem alguém aí? Se você ligar e você mandar um áudio, ou você mandar por escrito, você ligar, a gente atende. E eu vou perguntar quem está falando, porque nem eu, nem a Carlin, nós não sabemos quem está falando. Né? E aí você vai falar o que você quer. Tá bom? Tem alguém aí? Alô, boa tarde.
1: Boa tarde, Paulo Giovanni, no programa Tá No Ar. Paulo, meu amigo... Eu quero dizer da minha tristeza nesta tarde deste dia de poder dar essa informação a respeito da nossa iluminação ali daquela BR ali de Santa Cecília. Paulo, quantas vezes eu liguei, Paulo, para a rádio reclamando, né, falando da demora para a iluminação ali. Quantas vezes eu falei daquela iluminação. Quantas vezes eu cobrei do nosso senador Chico Rodrigo, né, para aquela iluminação. E agora, Paulo, depois que a iluminação estava sendo praticamente já pronta, concluída, vem uns pilantra, sem vergonha, cara de pau, para roubar a fiação, Paulo, e deixar tudo no escuro, tudo no truvo. Meu Deus, Paulo, que situação. Rapaz, ali da frente do Olaria, Paulo, até o Santa Cecília, tudo claro, tudo iluminado. A gente estava torcendo para que a iluminação viesse ali, né, da outra parte, do Santa Cecília, do Olaria até a ponte. Mas, infelizmente, os ladrões aí, os caras sem moral, sem pudor, sem vergonha, não estão deixando isso acontecer. Estão roubando a fiação, Paulo. Já roubaram já não sei quantas vezes. E isso tem trazido um transtorno para nós, né? Porque a gente torce para que as coisas dê certo, enquanto que outros torcem para ganhar dinheiro em cima do que as pessoas fazem, né, Paulo? Infelizmente. E tá aí, meu amigo, infelizmente tá acontecendo isso, não sei qual vai ser a providência que a empresa vai tomar, se vão colocar a fiação por cima, como estavam colocando ali na ponte, depois do roubo, né, na própria BR ali também, não sei. Mas tá aí a minha indignação, Paulo. Um abraço, viu? Eu tô pra armar uma tocaia, Paulo, eu do lado todo outro, pra gente pegar esses pilantras e dar uma surra nele, o que que tu acha? É, alô Roraima, alô Roraima, Paulo. Eu ia falar outra coisa.
0: E eu já ia te corrigir, né? Mas não tem problema não, que o Tá No Ar, que tinha aqui, como é o nome do meu querido amigo Tony Silva. Vixe, é gente muito boa. Você me confundiu, graças a Deus, com o programa ótimo e com um apresentador maravilhoso. Querido, a nossa Carla está mandando para mim. E eu vou mandar para o Chico Rodrigues e vou mandar para a Polícia Civil, para todas as autoridades, porque não tem quem aguente. É uma quadrilha de venezuelanos vagabundos. Eu falo de venezuelanos porque já foram pegos alguns, tá? Não é que não tem preconceito nenhum com ninguém. Mas é uma quadrilha de venezuelanos vagabundos que está te roubando os fios. Agora, a Polícia Civil tem que pegar também o receptador. Porque os ladrões, quando roubam, eles já têm para quem vender. E vender para o receptador é crime, receptação é crime de roubo. Então é preciso que a Polícia Civil, já está fazendo investigação, mas a Polícia Civil está bem pertinho de chegar próximo a esses pilantras, né? E aí, meu amigo, vamos ver o que é que acontece, né? Se eles vão preso, né? Se mofam na cadeia, porque é um absurdo. Você vem lá do outro país. Já temos pilantras bastante aqui. Aí você vem lá do outro país para ainda fazer pilantragem na nossa cidade. E maior dificuldade do mundo em colocar uma iluminação para as pessoas que precisam e tudo. E agora vem o vagabundo e quebra a iluminação e rouba os fios. Isso já aconteceu, inclusive o próprio ex-prefeito Arthur, né, teve que, ali na Avenida Brasil, fizeram a mesma coisa, que era uma obra do Chico Rodrigues, fizeram a mesma coisa. E aí o prefeito teve que colocar a fiação em cima para poder inaugurar a obra. Que um absurdo isso, né? Falta de respeito, mas a polícia, eu não tenho a menor dúvida, né, que a polícia vai sim, né, a polícia vai sim encontrar, né, e não vai demorar não, encontrar esses pilantras safados aí. Olha, são 13 horas e 39 minutos. O telefone está aí de escancarado para você entrar em contato conosco. Um abraço especial, né? Eu já mandei, mas deixa eu mandar novamente, que acaba de mandar aqui mais matérias bem quentinhas da Secretaria de Segurança Pública. Secretaria de Segurança Pública, deixa eu ver. Ixi. Chegou tanta matéria, investigação, meu Deus, não sei nem por onde é que eu começo. É facção, é a violência. Deixa eu ver aqui. Bom, eu vou começar aleatório, porque é matéria demais que está chegando da Secretaria de Segurança Pública. Uma investigação da Polícia Civil, por meio do 4º Distrito Policial, resultou no indiciamento de JTB, de 32 anos, por importunação sexual contra uma colega de trabalho no dia 16 de outubro de 2025, em um estabelecimento comercial. Né? Segundo a apuração, o investigado teria praticado uma sequência de abordagens e contatos de natureza sexual sem o consentimento da vítima. De acordo com o delegado titular do 4º Distrito Policial, Jonathan, o investigado trabalhava como tratador de peixes no estabelecimento, enquanto a vítima exercia a função de caixa. Durante o expediente, ele teria realizado insistências à abordagem de cunho sexual e, em uma das ocasiões, colocado a mão no ombro da mulher e tocado seu seio sem consentimento. Olha que absurdo. Diz que agora tem inclusive uma lei contra, né, de misoginia contra as mulheres. É muita lei que estão fazendo para favorecer as mulheres. É porque é muita coisa contra as mulheres. O feminicídio aumenta. A violência aumentou mais ainda. Os estupros aumentaram contra as mulheres. É um negócio louco, sabe? Mas vamos para frente. De acordo, ainda no mesmo dia, para consumir bebida alcoólica. Né? Ainda no mesmo dia, após consumir bebida alcoólica, o homem teria insistido em exibir o volume de sua roupa íntima e oferecido 500 a 700 ou 1.000 reais para que a vítima olhasse para suas partes íntimas. Isso é um tarado. As investigações apontaram também que TJ teria colocado a mão no bolso do short da vítima e tocado suas nádegas, além de tentar desferir um tapa na mesma região. Diante das investidas, a mulher pediu que ele parasse e chegou a segurar uma cadeira para se defender. Durante a investigação, foram colhidas declarações e depoimentos, além de reunido registro de conversas por aplicativo de mensagens e um áudio gravado no local dos fatos. Na gravação, a vítima pede que o homem se afaste, enquanto ele afirma que estaria apenas brincando. Uma testemunha relatou ter encontrado a vítima chorando e tremendo após o episódio. O investigado também afirmava afirmado não se recordar dos fatos em razão do consumo de álcool. Reconheceu ter enviado posteriormente uma mensagem pedindo desculpas à vítima. A investigação demonstrou que não se tratava de uma simples brincadeira, mas de uma sequência de conduta de natureza sexual praticada sem o consentimento da vítima. Gente, isso dá cadeia. Preste atenção, meu irmão. Você não pode estar, de maneira nenhuma, assediando ninguém no seu trabalho. Você não pode estar, de maneira nenhuma, tentando importunar as pessoas. Por quê? Porque isso pode te levar para a prisão. Isso pode te levar também, inclusive, a um constrangimento de sair na imprensa, né? Um assediador sexual. É coisa muito nojenta, então toma vergonha na cara. Vamos para frente. São 13 horas e 43 minutos. A operação da Polícia Federal busca em Boa Vista contra imigração. Então, aí, se aproveitando também de venezuelanos, né? É tudo. Canto tem gente sem vergonha. A Polícia Federal iniciou nesta terça-feira a Operação Batedor para cumprir 3 mandados de busca e apreensão aqui na nossa capital. A ação tem como objetivo desarticular um grupo investigado pela suposta prática de crime de promoção de imigração ilegal, com atuação na região de fronteira entre Bonfim, Letem e Guiana. As investigações tiveram início após a prisão em flagrante de 2 indivíduos suspeitos de transportar estrangeiros sem a devida regularização migratória. A investigação revelou que o grupo atuaria como obtenção de vantagens financeiras, suporte logísticos e movimentação de imigrantes na região de fronteira, além da atuação de batedores encarregados de monitorar fiscalizações e repassar informações aos investigados. Olha, e hoje nós amanhecemos também, né, com a notícia que a gente já sabe há muito tempo, né, nesse país só se investiga e prende pobre, porque os poderosos ficam todos, você vê, o filho do presidente, o tal de Lulinha, que é pilantra igual o pai, já está com quase 3 anos denunciado, continua solto, escondendo prova, agora de vez em quando vaza alguma coisa, vaza, porque está sendo acobertado aí por determinadas pessoas que são do lado desse pilantra que está na presidência da República. Isso é um absurdo, né? E hoje saiu mais uma notícia de que o ministro André Mendonça avalia, que isso não vai acontecer. Nesse país aqui, pelo menos, num país honesto, de pessoas poderosas honestas, isso acontece. Como nós temos o exemplo aí de El Salvador com o Nayib Bukele. Nayib Bukele, filho de um pequeno comerciante, uma pessoa que vivia bem, nunca passou fome, o pai dele trabalhou muito, aliás, cresceram pobres, né? Mas filho de um comerciantezinho pequeno, pequenas lojas. Ganhou a presidência da República, ganhou a prefeitura, ganhou, primeiro ganhou para deputado, depois ganhou a prefeitura, depois ganhou para a presidência da República. Nayib Bukele hoje é um cara admirado no mundo todo, porque ele não rouba e não deixa roubar. E ele declara todos os dias que o Procurador-Geral da República tem que passar a investigar sempre, para começo, o próprio gabinete dele. Né? Você vê, hoje El Salvador, que era um dos países... Aliás, não era um dos países, era o país proporcionalmente, lógico, né, que é um país pequeno, mas era um país mais violento do mundo. El Salvador tinha a média de 100 assassinatos por habitantes, 100 mortes por habitantes. O que é que quer dizer isso? Que o crime organizado tomou conta de quase 80% do país na época. Nayib Bukele acabou, simplesmente acabou com isso. Hoje, em El Salvador, você pode andar na rua, você não vai mais ver aqueles caras pintados de... Está tudo preso no secote, um exemplo para o mundo todo. E depois disso, ó, é colégios, é hospitais, ó, tudo de primeira linha está sendo construído. Por quê? Porque Nayib Bukele não rouba. E não deixa roubar. Isso é em qualquer país do mundo. Que não rouba e não deixa roubar, ele prospera. E quem é El Salvador na frente do Brasil? Quem é? Nada. Absolutamente nada. E aqui nós temos tudo para ser milhões de vezes melhor do que El Salvador. Temos tudo para ser milhões de vezes até do que os americanos. Mas é presidente corrupto, é presidente do Congresso corrupto, é presidente da Câmara corrupto, é ministro do Supremo corrupto, é senador corrupto. Pelo amor de Deus, como é que o país avança? Né? Aí a corrupção comendo tudo, não se dê investimento. O crime organizado invadiu o país. O Flávio está com uma proposta sensacional de ir para cima. Vamos ver se vai. De ir para cima do crime organizado. Então, lá em El Salvador é um exemplo para o mundo todo. Aqui no Brasil é um exemplo de corrupção. E um país grande, ninguém tem o que nós temos. Ninguém tem a casterita que nós temos. Ninguém tem o nióbio que nós temos. Ninguém tem a água potável que nós temos. Ninguém tem a localização geográfica longe das placas tectônicas que evitam vulcões, terremotos, etc. Nós temos essa localização. Ninguém tem a biodiversidade... É a maior floresta do mundo, com a maior biodiversidade. Nós temos isso. Ninguém tem a reserva potável, de água potável do mundo. Nós temos essa reserva. Ninguém tem o ouro que nós temos, está debaixo do chão. É tirado muitas vezes por autoridade. Nós temos. Ninguém tem diamante. Nós temos. Nós temos tudo. O que falta para nós são homens com caráter de Bukele. Porque se nós tivermos aqui, agora à direita tem muita gente boa.

Se for honesto com a população, você faz o que El Salvador está fazendo. Agora, por enquanto, a gente só pode sentir inveja, porque o Brasil tem tudo para ser o país de sair desse tal de terceiro mundo para ser o melhor país do mundo. Mas, infelizmente, nós temos os mais corruptos homens do mundo agindo nas instituições brasileiras. Aí, meu amigo, dá descarga que não chega para nada. Mas Deus chega. Se preocupa não que Deus chega. Deus chega para o Moraes, Deus chega para o Maduro, Deus chega para mim, Deus chega para todo mundo. E não tem esse negócio de Deus tarda, mas não falha. Deus não tarda. É na hora certa, no momento certo. Ah, Paulo, mas passou gente, muita gente aqui, passou a vida inteira fazendo mal e não aconteceu nada. Você sabe se ele não voltou para cá? Você sabe para onde ele foi? Ou você acha que nós somos só um pedaço de carne andando na terra? Nós somos produtos de Deus. Esse corpo aqui é uma veste. Quando sairmos dele, nós vamos ao caminho de Deus. Aí o julgamento é lá. E aí, o que foi que você fez na terra? Só maltratou? Só pisou? Só humilhou? Só roubou? Só matou? Ah, ou você fica aí, ou você vai voltar numa situação muito difícil, porque você tem que purificar a sua alma. Então, meu irmão, purifique a sua alma a partir de hoje. Ah, eu sou isso, aquilo, outro. A partir de hoje, purifique a sua alma. Vá atrás de Deus, porque Deus vai te dar paz, Deus vai te dar casa, comida, carro, tudo que você precisar. Porque Deus te dá uma paz e uma saúde para você conseguir. Então vai lá, meu irmão. É muito bom, porque Deus é Deus sem você. Mas você jamais, jamais será você sem Deus. Até amanhã.

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4: A tristeza de Deus tem prazo de validade. Ótima terça-feira, eu quero meditar com você em mais uma porção da palavra de Deus no livro de Lamentações, capítulo 3, versículos 31 e 32, que dizem assim: embora traga tristeza, também mostra compaixão por causa de seu grande amor, pois o Senhor não rejeita ninguém para sempre. Sabe aqueles dias de inverno cinzentos e chuvosos, que parecem que nunca vão acabar? Às vezes a nossa vida espiritual entra numa estação parecida. Um tempo de tristeza, de silêncio, onde podemos até pensar: será que Deus me abandonou? Jeremias, escrevendo no meio do caos, nos garante que não. A promessa é clara: o Senhor não rejeita ninguém para sempre. Essa é uma das verdades mais consoladoras da Bíblia. Sim, há momentos em que Deus permite a tristeza em nossa vida, seja como disciplina ou para nos moldar, mas essa tristeza nunca é o destino final. Ela é sempre um caminho para algo maior, a sua compaixão. O texto diz que a compaixão virá por causa de seu grande amor. O amor de Deus é a regra, a tristeza é a exceção. O amor dele é o oceano, a tristeza é a tempestade passageira. Se você está em uma estação de dor hoje, agarre-se a esta promessa: a compaixão de Deus já está a caminho. Amém? Vamos orar. Pai, obrigado porque a tua tristeza é momentânea, mas o teu amor é eterno. Se estou passando por um vale de dor, ajuda-me a não perder a esperança. Fortalece minha fé para aguardar a tua compaixão que sempre vem. Eu confio no teu amor que não falha. Em nome de Cristo Jesus. Amém. Muito bem, começamos assim o nosso Conexão Vida nesta terça-feira. Terça-feira especial, terça-feira maravilhosa e abençoada. Começando mais um mês, né? Hoje, 1º de setembro, entramos no mês de setembro e já estamos assim, mais no final do ano do que no começo, né? Já passamos aí muito da metade e o tempo passa rápido, viu? E nada melhor do que passar aqui adorando ao Senhor. Muito obrigado por sua companhia, por sua audiência, não é verdade? Vamos juntos aqui nas próximas horas, trazendo informação, louvores, adoração a Deus. E, claro, fazer aquela companhia agradável aí pro seu dia a dia, pra sua vida, tá bom? Esperamos muito ser aquela companhia agradável pro seu dia.
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4: 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Tô esperando você.
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4: Vamos trazer muitos conteúdos para te informar ao longo do programa desta terça, dia 1º de setembro. Olha só, no quadro Conexão News: ataque na Nigéria resulta em 25 cristãos mortos e 3 feridos. E cristãos no Laos se reúnem na floresta após serem expulsos de suas casas. Igreja louva a Deus dentro de templo alagado após enchente nos Estados Unidos. Saiba todos esses detalhes ao longo do programa, tá? E no quadro Hora da Saúde, Pensilvânia registra primeiras mortes por sarampo nos Estados Unidos este ano, em meio a avanço de surto. E ainda hoje, reflexão da palavra: a fórmula de Deus para vencer a tribulação. Vamos entender sobre isso daqui a pouquinho na reflexão de hoje. Não perca nenhum momento, é bênção de Deus para você. Tá no ar o Conexão Vida.
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4: Bora começar a sequência musical de hoje, nesta terça, com André William e Samuel Miranda. Tua presença.

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0: Tá aí, lindas canções, hein? Pra fechar a nossa primeira parte aqui do nosso Conexão Vida desta terça-feira com ele, Davi Sasser, inconfundível, né? Com a canção Plano Infalível. Antes, Diego Carter, com o pessoal do Flame Music, És o Amor. Foram essas as canções que abriram aqui nesta terça-feira o nosso Conexão Vida. Olha, muito obrigado por sua companhia, por sua audiência. O programa tá só começando, então fica com a gente aí porque você vai curtir bastante canções aqui para falar ao seu coração. Eu volto já já, sai daí.
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0: Na Nigéria, pelo menos 25 cristãos foram mortos e outros 3 ficaram feridos durante um ataque na comunidade de Bin Emper, no estado de Plateau. A ação criminosa ocorreu na madrugada de terça-feira, exatamente no momento em que as famílias sepultavam vítimas de ataques anteriores. Além das mortes, os agressores incendiaram casas e destruíram plantações, espalhando terror pela região. O líder comunitário Jonathan Kiasmang lamentou a violência e apontou que os ataques podem estar ligados a disputas por terras ancestrais, ressaltando que, historicamente, a convivência entre as tribos da região costuma ser pacífica. Em resposta à tragédia, o governador local determinou o reforço imediato do patrulhamento policial nas áreas mais vulneráveis e pediu que a população mantenha a calma enquanto as autoridades buscam identificar os responsáveis. O episódio reflete a crescente onda de violência que tem atingido diversas comunidades agrícolas do país, forçando moradores a cobrarem mais proteção governamental.
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0: Antônia Gomes, Portões Celestiais.

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0: Lindos louvores aqui na sequência. Teve Thiago Henrique, teve Gabi Sampaio e Som do Céu, Obedecer. Antes, marcharemos com Gerson Borges. E também tivemos Antônia Gomes aqui no início da sequência. Bom demais, né? Muito bem. Depois de intervalo tem mais louvores aqui, mais canções para falar ao seu coração. Tá certo? Não sai daí não. Volto aí, instantes.
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0: No Laos, país do Sudeste Asiático, famílias cristãs que foram expulsas de suas casas por causa da fé encontraram refúgio em uma floresta para continuarem adorando a Deus. Após terem suas residências destruídas por extremistas locais por realizarem cultos domésticos, 8 famílias agora dividem um acampamento improvisado, sem acesso à eletricidade ou encanamento básico. A igreja do grupo funciona em uma tenda simples, com teto de plástico e sem paredes. Apesar das condições precárias e da pressão das autoridades, que proibiram manifestações religiosas fora das tendas, os fiéis demonstram gratidão e esperança. Apoiados por organizações missionárias com alimentos e materiais de construção, eles afirmam que a floresta se tornou um lugar de liberdade espiritual e comunhão. O casal Kania e Ponesai, que lidera parte do grupo, destacou que as dificuldades apenas fortalecem a união da comunidade, confiando que mesmo diante da forte perseguição, não estão abandonados. Muito bem, quero agradecer a todos aí que vão participando com a gente no Facebook, no Instagram. A todos, muito obrigado, viu? Quero mandar um abração aqui para o nosso irmão José Nilson. Tá falando que tá ouvindo a nossa programação aqui pelo aplicativo RádiosNet. É isso aí, tamo lá também, né? Um abraço pra você, viu, meu irmão? Deus abençoe grandemente a sua vida. Deixa eu ver se eu encontro aqui a cidade do irmão. Eu esqueci, mas ele já me falou aqui várias vezes a cidade dele. Ah, tá aqui, é da Bahia, né? É lá de Alto da Capoeira, é, que fica em Itapicuru, se eu não me engano, acho que é isso, né? Um abraço aí, viu? Deus abençoe, meu irmão, tamo junto. Gente, vamos lá, @locutordiegoelias, é só mandar sua mensagem aqui, fique tranquilo e participe com a gente aí.

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0: Esse é o Igor Rosa, fechando mais uma sequência aqui brilhantemente, hein? A canção A Casa Está Cheia. Também teve o William Nascimento com medley Minha Essência é o Céu e a Cidade Santa, tudo gravado ao vivo, beleza? Muito bem, gente, mais uma pausa aqui. Depois do intervalo teremos mais informações para te contar. Tem o quadro Conexão News mais uma vez. Teremos já já também o quadro Hora da Saúde. Muitas informações vão passando por aqui, viu? Não sai daí não, volto já.
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3: Nos Estados Unidos, uma forte enchente na cidade de Muncie, no estado de Indiana, revelou a força da fé de uma comunidade local. A igreja Harvard's teve seu templo invadido pelas águas, que atingiram cerca de 15 centímetros de altura. Ao chegarem ao local para avaliar os estragos e tentar salvar móveis e equipamentos, os membros perceberam que o nível da água havia estabilizado. Em vez de lamentarem os prejuízos, eles decidiram sentar nos bancos da igreja com os pés submersos e realizar um culto de adoração, acompanhados por um violão. O momento de louvor no meio do alagamento emocionou a congregação, que destacou a paz sentida mesmo diante do cenário de destruição ali. Após um momento de fé, o grupo deu início aos trabalhos de limpeza e reparos, aproveitando a ocasião para encorajar a vizinhança e pedir orações por todos os moradores da região que também foram afetados pelas inundações.
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3: A gente segue agora com elas, Fernanda Brum e Eishla. Não é tarde, ao vivo.

Jesus, nosso dia vai ser já abençoado em nome de Jesus. Que Deus venha abençoar, né? Aliás, Deus já abençoou.

0: vamos. Antes, o One Service e a canção Abençoado, com a equipe de edição do Skin Beats. Ainda teve AC Music, Eu Sou Teu, com a participação aí do Antônio Gaturra. Muito bem, é Guaturra, né? Muito bem. Ó, depois do intervalo, teremos outras canções aqui para continuarmos aqui na sequência de adoração a Deus. Tem o pessoal da Nova Onda Worship, Gabriela Rocha e muitos outros, tá certo? Também vamos trazer já, deixa eu ver aqui, estaremos no próximo bloco. É, já, daqui a pouquinho, o quadro Hora da Saúde, né? E muito mais sucesso aqui no seu rádio nesta terça-feira. Eu volto já.
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0: Davidson Pires e Amanda Loyola, digno de tudo.

0: Esse é o Jonas Serra. Grande canção, hein? Com Filho Volta. Antes, Jefferson Souza com Felipe Rodrigues. Fiel é Deus. Tá bom? Muito bem, muito bom. Ó, depois do intervalo, vamos trazendo aí mais louvores. Mas também vamos trazer para você o nosso flashback na linha do tempo. Tá bom? Ó, grandes canções, grandes clássicos da música cristã, tá bom? Para você cantar com a gente e ainda ouvir a palavra de Deus na reflexão. Em instantes, fica aí.
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0: A fórmula de Deus para vencer a tribulação. Este é o tema para nós refletirmos hoje aqui na Palavra de Deus. E eu vou ler o texto que está em Romanos 12, versículo 12. Diz assim: alegrem-se na esperança, sejam pacientes na tribulação, perseverem na oração. Todo corredor de maratona sabe de uma coisa: a largada é cheia de euforia e a chegada é gloriosa. Mas a verdadeira corrida acontece no meio do caminho. É ali que os músculos queimam, a mente duvida e a vontade de desistir grita mais alto, não é? A jornada da fé é muito parecida. Começamos com grandes sonhos e um desejo ardente de fazer a diferença para Deus. Mas aí, inevitavelmente, encontramos o meio do caminho. A tribulação, os obstáculos, o cansaço. O que fazemos quando a corrida fica difícil? Olha, o apóstolo Paulo, em Romanos 12, 12, nos entrega o kit de sobrevivência da alma. É uma fórmula divina com três componentes essenciais. Primeiro, alegrem-se na esperança. Esta é a nossa bebida energética espiritual. Note que a alegria não está na tribulação em si, mas na esperança. A nossa felicidade como cristãos não se baseia nas circunstâncias presentes desta vida, não, mas na certeza do nosso destino futuro em Cristo. Quando a dor do agora for grande, olhe para frente. Lembre-se da promessa da vida eterna, da glória que nos aguarda. Essa esperança é a nossa âncora e a fonte da nossa alegria. Segundo, sejam pacientes na tribulação. Esta é a nossa estratégia de ritmo. Ser paciente aqui significa resistência, perseverança e, acima de tudo, constância. Não é sentar e esperar passivamente a dificuldade passar. Não, não é isso. É continuar caminhando, mesmo com dor. É permanecer firme na fé, mesmo quando o vento sopra forte. É a força para suportar a pressão do momento, sabendo que a tribulação, ela é temporária. E terceiro, perseverem na oração. Esta é a nossa linha de comunicação direta com o nosso treinador. Não corremos sozinhos. A oração é o que nos mantém conectados à fonte de toda a força. Perseverar na oração é não desistir de falar com Deus, de clamar por socorro, de buscar sua direção e de derramar o nosso coração diante dele. É na oração que nossas forças são renovadas. Mas como podemos praticar isso? Bem, Paulo nos dá a perspectiva correta. Em 2 Coríntios, capítulo 4, versículos 16 e 17. Ele nos lembra que, embora o nosso corpo e nossas emoções se desgastem, o nosso interior está sendo renovado por Deus, dia após dia. E o mais importante, os nossos sofrimentos de hoje, que parecem tão pesados, são leves e momentâneos quando comparados com o peso da glória eterna que eles estão produzindo para nós. Então, o seu sofrimento não é em vão. Ele está forjando em você um peso de glória que durará para sempre. Portanto, se você está no meio do caminho da sua jornada, sentindo o cansaço e a dor da tribulação, não desanime. Abra o seu kit de sobrevivência Alegre-se na esperança do que virá. Seja paciente no sofrimento de hoje e, acima de tudo, não pare de orar. Deus está com você a cada dia, a cada passo desta corrida. Amém? Que o Senhor nos abençoe.
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0: Fanuel Palácio, santo para sempre.

0: Lindo louvor para fechar o nosso Conexão Vida desta terça-feira. Muito bem, né? Essa canção é maravilhosa, gente. Incauto Azul com Terno e Saia. Muito obrigado aí pela sua companhia, por sua audiência, tá bom? Ótima terça-feira para você. Amanhã, se Deus quiser, estaremos de volta aqui no nosso Conexão Vida. Um forte abraço, fica na paz do Senhor Jesus e até amanhã. Valeu, gente. Se liga aí na próxima programação aqui, viu? Sai daí não. Grande abraço.
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0: caminho. Quando você compôs essa música, meu companheiro, no que você pensou nesta hora?
1: Na realidade, eu estava sofrendo na beira do caminho. E Jesus me deu essa canção como se fosse uma resposta dos problemas que eu estava passando.
0: Eu creio.

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1: Olá, povo de Deus, muito boa noite, na paz do Senhor, 18 horas e 5 minutos. Cheguei aqui na Parente FM, na Rádio Nossa Voz, para mais um Fé em Ação. Hoje é o quê? Hoje é terça-feira, é 1º de setembro de 2026. Vamos aí faltando setembro, outubro, novembro, dezembro. Vamos dizer, 4 meses ainda para o fim do ano. E faltando aí 1 mês e alguns dias para a eleição. É dia 4, né? Faltando aí, vamos dizer aí, 14 dias. É isso? 34 dias. É isso mesmo, 34 dias. Eu errei aqui. Mas é porque aí nós estamos aí, é dia 4, né? Então, 33 dias. 33 dias, a gente chegando para levar muitas informações para você, aqui no Fé e Ação, você que me dá audiência, você do táxi lotação, do Uber, do carro particular, viu? Boa noite, obrigado pelo carinho, obrigado pela audiência, obrigado para ser sempre esses parceiros que o tempo está nos ouvindo, né? Tá bom? Um abraço, muito obrigado, que Deus continue abençoando a cada um dos senhores, tá bom? Queremos agradecer a Deus por essa rica oportunidade que está nos concedendo de reencontrarmos cada um através do rádio, porque sabemos que a misericórdia do Senhor é que renova nossas forças a cada dia, tá bom? Então que Deus continue abençoando a você, a sua casa, a sua família, a você que vai retornando para casa, a você que vai me dando carona agora, meu abraço, muito obrigado mesmo pelo carinho. Todos que me dão carona agora e nesse momento para casa, que Deus o acompanhe, lhe proteja, dê livramento nesse trânsito. Sabemos que esse horário de pico agora não é fácil, sabemos que aparece moto imediato na frente, bicicleta elétrica, aparece todos, muito difícil. Todo mundo quer chegar mais rápido em casa, mas vá com mais tranquilidade, dirigindo por você e pelos outros também. Fé em Ação no ar. Tá bom? Você pode mandar mensagem pelo 99116-1059. Me conta aí como é que tá a sua rua, o seu bairro. Fique à vontade para você mandar sua reclamação ou denúncia. Porque o Fé em Ação foi criado exclusivamente para lhe ajudar a você chegar até as autoridades, aquilo que você está sentindo aí no bairro. De repente, a sua rua, como é que tá os buracos? Já foram resolvidos? Toda a situação da buraqueira da cidade já foram resolvidos? Tapa buraco, passou por aí? Assim como passou da Liberdade, ficou excelente aquelas ruas da Liberdade ali, tá bom? E ficou excelente. Fé em Ação no ar, uma realização da AD Brasil, trabalhos técnicos, irmã Carly Pita e Vini Júnior, Vinícius, a produção da irmã Tatiane Ramos, a direção de programação, doutor Alexandre de Paula, e a direção geral, Jaqueline Parente. Estamos aqui, eu sou o pastor Luiz Mário, sempre fazendo esse elo de amizade com você, através do rádio, que é audiência, sabe, de pouco a pouco, você vai conquistando, os ouvintes vão nos dando audiência, vão nos acompanhando, e realmente a gente conquistou vários ouvintes que nos acompanham, meu abraço, muito obrigado pela audiência, ao programa Fé em Ação. A partir agora do Fé em Ação, as principais notícias das últimas horas para você. Vamos aos destaques dos principais temas que movimentaram esta terça-feira.
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1: Vamos à notícia, eleições 2026, TRE, Roraima, barra candidaturas de Clebinho e Marcemi Eda, deputado para deputado estadual. CCJ da Câmara aprova a PEC 47, que estende enquadramento dos servidores que trabalharam até 98 no ex-território. Para essa PEC que era falada demais. Moraes e Mendonça bate boca, quase chegaram às vias de fatos no STF. Problemas com esgoto transbordando no bairro Primavera, persiste há 2 meses após a primeira denúncia. Não saia daí, a gente já volta já com esse outro assunto aqui no Fé e Ação.
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1: Muito bem, AD Brasil Informe. Tá bom, nós temos amanhã, quarta-feira, quarta de milagres. Nosso pastor Convido você e toda a sua família para o grande culto quarta de milagres. Não importa o seu credo, importa a sua fé. O milagre que você precisa, Deus tem. Amanhã, a partir das 19 horas, na sede nacional da AD Brasil. Culto quarta de milagres. Faça sua campanha. Vamos juntos aí. O que é bom demais quando você entra na casa do Senhor. Olha, nós tivemos aí dias maravilhosos nos 111 anos da AD Brasil. A igreja completou 111 anos no estado de Roraima, com a festa começando na sexta, ali com a abertura, com o departamento crianças, EBD, o departamento das senhoras. Foi uma grande abertura. Tivemos no sábado pela manhã, ao mar, tivemos no sábado à tarde com a participação dos senhores. À noite, nós tivemos outra programação, mas no domingo pela manhã, devo aí um encerramento com a participação aí do Departamento de Missões, uma festa maravilhosa, e ontem à noite, ou durante o dia, reunião, e ontem à noite, o encerramento com duas mensagens assim, maravilhosíssimas demais. Duas mensagens assim, que ficou impactado para cada um de nós, para nossas vidas, que tivemos aí nesses três dias de festas em celebração aos 111 anos da AD Brasil, tá bom? Parabéns à igreja, parabéns ao pastor presidente, quero mandar uma boa noite, um abraço ao pastor Isamar, que é o presidente da AD Brasil, tá bom? Essa grande festa, tá bom? Ficou marcada aí na vida de cada um de nós, tá certo? A festa foi marcada aí nesses 111 anos da AD Brasil. Nós tivemos aí ontem a mensagem, uma história marcada pela fé, pela presença de Deus e pelo compromisso com o rei, porque também um homem de Deus ali pregaram, ministraram a palavra do Senhor nosso Deus. Foi muita bênção esses 111 anos da AD Brasil. Bom, parabéns AD Brasil pelos 111 anos. Vamos aguardar mais festas por aí. Acreditamos que tem sim, haver mais festas por aí a cada momento, cada culto, principalmente quando fala do culto quarta de milagres, tá bom? Quarta de milagres aí tem sido bênção também, tá, irmão? Então, nós temos aí agora amanhã, quarta-feira, a quarta de milagres. Depois da nossa festa, nós temos já aqui programação voltada para esse fim de semana, tá bom? Fim de semana recheado aí de uma programação voltada para o 17º Festival da Massa, no Félix Pinto, tá bom? Aí vai ter o 10º Festival da Massa, sorteio para construção, uma moto, tá bom? 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Quem sabe você está ajudando também nesse trabalho tão bonito aí da AD Brasil, ali do Félix Pinto, em prol construção de mais congregações. Tá bem, nós temos no dia 19, mudou a data aqui, no dia 19, aí, dia 19, a grande festa, também ali, o Festival da Maracacheta, Pro Central de A, da AD Brasil Maracacheta. Nós temos o sorteio também, primeiro prêmio é uma mesa de centro no valor de R$3.500, segundo prêmio R$500, terceiro prêmio R$500, quarto prêmio leitão, quinto prêmio R$200. Sexto prêmio, R$200. 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E o nono prêmio, R$200. Você pode adquirir o cupom aí pelo 98105-7640 ou 99129-7240. A Igreja AD Brasil Maracacheta, realizando dia 19, tá bom? 19, agora de setembro. Mas coloque na sua agenda aí, 19 de setembro. Temos também aí o grande que vai acontecer aí, a AD Brasil, a concurso de bandas, a AD Brasil Santa Luzia de número 1, apresenta o Adore Fest, 9 e 10 de outubro, primeiro lugar, R$3.000, segundo lugar, R$2.000, terceiro lugar, R$1.000, aberto para todas as denominações, tá bom? Bandas com um ou mais vocalistas.
2: o valor da inscrição. Você pode obter mais informações sobre o Adore Fest no 99151-9372. Anote aí, 99151-9372. O 99130-2736. 99130-2736, tá bom? Aí é Proconstrução ali, esse evento Proconstrução, no dia 9 e 10 de outubro. Você tem aí um instrumental, uma banda na sua congregação, outra denominação, pode entrar em contato, fazer sua inscrição, tá bom? Veja o regulamento, como é que vai funcionar, tudo isso no dia 9 e 10. No dia 9 é a eliminatória, no dia 10 é as semifinais, as bandas que vão ficar aí na semifinal, uma grande final, tá bom? Ali na AD Brasil, Santa Luzia de número 1. Um abraço, meu amigo Alexandre, obrigado aí pelo carão, a carona, obrigado pela audiência, o programa Fé em Ação. 18:16, trabalhamos com apoio da Pizzaria 290, a Pizzaria 290 na EIE Coelho 602, no bairro Aeroporto. 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Um abraço, muito obrigado. 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Meu amigo José do Centenário me dando audiência, vamos agora ao alô. Meu amigo Evangelista Jean, tá comigo na audiência, aquele abraço aos irmãos do Asa Branca 3, em especial, irmão Francisco, que está se recuperando de uma cirurgia. Um abraço, meu amigo Evangelista Jean, mandando um abraço a todos os irmãos do Asa Branca de número 3, irmão Francisco, meu abração, muito obrigado. A todos, obrigado pela sintonia, obrigado pela companhia. Meu amigo Kaique Moisés, do Reis do Guaraná, meu abração, obrigado. 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Um abraço, irmão Reinaldo e irmã Janete, pela audiência, o programa Fé em Ação. E também, boa noite, um abraço, meu amigo Ronildo, a toda a turma do Lotação, Zeca, Cadê também, tem mais, Rigoberto, um abraço, muito obrigado, meu amigo, pelo carinho, obrigado ao programa, sempre dando audiência, a todo o povo do Satélite número 3, meu irmão Eduardo, com a família me dando carona agora, aquele abraço, muito obrigado a todo do Satélite de número 3, aquele abração, muito obrigado. Vamos caminhando com a gente, meu amigo José do Centenário. Gente boa, irmão José do Centenário, vamos pro Félix Pinto. Vai ser sábado, tá bom? Vamos estar lá desse grande evento com o pastor Cláudio, missionário Rosilene. Quero agradecer, muito obrigado pelo convite que me fizeram pra gente estar junto nesse momento tão especial. Alô, pastor Daniel, aquele abraço. Meu amigo Diego, aí no 13 de setembro. A missionária Cristiane, um abraço também. A meu amigo Berg, a toda a família do pastor Daniel, aquele abraço. Também, todo no 3 de setembro, meu amigo Antônio Cadete, a toda a família me dando audiência aí no 13, aquele abração, muito obrigado. A obreira Sueli, não perde o programa, um abraço, obreira Sueli, brigadão pela audiência ao Fé em Ação. 18 e 19, vamos agora já falar de eleições aqui no programa. As eleições aqui já começam, estamos já no mês decisivo, daquele mês ainda do aperto, o mês agora do abraço maior. Agora o mês da visita maior, agora o mês daquele café especial, agora o mês daquele que ainda não lhe visitou durante 4 anos, mas agora vai lhe visitar. Se prepare que ele vai andar na rua e olhe lá, se ele não tirar o sapato, o tênis e andar com o pé pisando firme, velho, aí no chão, aí andando. Andando, vê, mano? Dizendo, olha, é o piso desse chão aqui, porque eu também, quando era menino, era daqui, desses bairros, era daqui. Rapaz, é muito sambariló. Agora dê uma olhada. Agora dê uma olhada. Num monte de gente que é candidato à reeleição aí, que quando lá votaram em quê quando estava no Congresso Nacional lá? As votações como é que foram? Estão batendo na sua porta. Olha, cuidado você que tem filho autista, com síndrome de Down. Teve um povo aí que disseram que o seu filho não merecia mais receber nada, não. Tinha que ser cortado do BPC. Foi uma porrada de deputados que votaram e aprovaram. Inclusive 5 de Roraima. 5 de Roraima. Estão batendo na sua porta. Talvez você tenha um filho que tem o autismo aí de nível 1, né? Disseram que esse não podia mais receber. Síndrome de Down, não, esse também não tem que receber. Colaboraram. E aí o que aconteceu? Quando chegou lá na mão de quem decide, ele viu que repercutiu muito. Ele agora saiu como herói, vetor. É engraçado isso, né? É engraçado. Aí um monte de boca aberta vota num projeto que ele quer que vote. Os cabas votam. E depois... esquece. Aí vai bater na sua porta agora. Mas está aberto. Por isso que quero acabar com as redes sociais, por esse motivo. Porque o que faz está aberto para o povo ver. O povo só vai votar errado se quiser. Não venda o seu voto por dinheiro que foi vendido. É o seguinte, o cara dá 5 milhões, 10 milhões para um deputado votar num projeto de lei que favorece o governo. E esse dinheiro que ele pega, ele quer lhe comprar agora porque ele votou num projeto de lei que era contra a tua própria família. Vamos lá. Como é que está o trânsito aí na cidade para motivar mais você? Como é que está o trânsito? Vamos ouvir. O irmão José do Centenário já está comigo por aqui. Um abraço, irmão José do Centenário. Aquele abraço, seleção. Já vamos ouvir os áudios. Já vamos colocar tudo que é de áudio aqui, está chegando. Muita gente participando comigo. A irmã Carmelita. Um abraço, irmã Carmelita, irmã Silvânia. Meu amigo José Profiro. Vamos mandar mais áudio que eu já vou colocar agora. Vamos mandar para nós. Eleições 2026. TRE Roraima. Barra candidatura de Clebinho e Macemieda para deputado estadual. O Tribunal Regional Eleitoral de Roraima decidiu na manhã desta terça-feira, 26, terça-feira primeiro, por indeferimento das candidaturas de Kleber Siqueira, o Clebinho, o ex-deputado estadual Macemieda, ambos do Podemos, ao cargo de deputado estadual nas eleições deste ano. As duas decisões foram tomadas durante uma sessão do tribunal ainda estão sujeitas a recurso. No caso de Clebinho, ex-vereador de Boa Vista, o julgamento terminou com um placar de 4-3 para rejeição do registro. A ação de impugnação foi apresentada pelo Ministério Público Eleitoral, que apontou a existência de uma condenação criminal de trânsito em julgado. A relatora do processo, a juíza Jona Sarmento de Matos, considerou que a condenação produz efeitos sobre os direitos políticos do candidato e impede, neste momento, o exercício da capacidade eleitoral passiva. No entendimento, foi acompanhada pelo presidente do TRE, Roraima, desembargador Mozarino Cavalcante, pelo vice-presidente do desembargador Jesus Nascimento e pelo juiz Renato Albuquerque. Durante o julgamento, a defesa de Clebinho sustentou que uma decisão provisória havia suspendido os efeitos da condenação de que, por isso, não seria possível considerar configurada a causa de inelegibilidade. O advogado Henrique pediu que a impugnação fosse rejeitada e que o registro fosse autorizado. A tese da defesa, porém, não prevaleceu o grupo que divergiu, a relatora, foi formado pelo juiz Allan Kardec Lopes Mendonça, filho, e pelo magistrado Diego Carmo de Souza. Também, tá bom? De Carmo de Souza e Fernando Pinheiro dos Santos. Eles entenderam que a justiça eleitoral não deveria reconhecer a suspensão dos direitos políticos enquanto não houvesse uma decisão expressa à justiça criminal sobre a medida provisória relacionada à condenação. Também nessa terça-feira, o TRE julgou o registro da candidatura em Massemieda e decidiu, pelo entendimento, por unanimidade, o ex-deputado é alvo de uma ação de impugnação apresentada pelo Ministério Público Eleitoral em razão de uma condenação definitiva por corrupção, falsidade e ideologia eleitoral. Segundo o processo, de Massemieda foi condenado a 2 anos e 9 meses de reclusão, além do pagamento de multa. A decisão que resultou na condenação lhe transitou em julgamento, conforme o entendimento apresentado no julgamento. Inelegibilidade decorrente ao caso permanece até 14 de junho de 2030. A relatora Joana Sarmento Matos votou pelo acolhimento da impugnação. Para ela, o trânsito em julgado da condenação impede que a candidatura seja registrada nesse momento. No mesmo, mesmo diante das alegações da defesa sobre a possibilidade de aplicação de acordo de não pressunção penal. A defesa de Massemieda também ficou a cargo do advogado Henrique, que pediu o deferimento do registro. Ele argumentou que houve falha na condução da defesa anterior, que, durante a tramitação do processo criminal, foram apresentados pedidos relacionados à possibilidade da celebração. As duas decisões não encerram necessariamente a disputa judicial sobre o registro, tanto de Clebinho quanto de Massemieda. Pode recorrer duas das eleições e pode recorrer das decisões na Corte Eleitoral, dentro das regras previstas para o processo de registro da candidatura. Com o julgamento, os dois candidatos permanecem, nesse momento, sem registro deferido para disputar uma vaga na Assembleia Legislativa de Roraima. Eu não sei, eu fico assim, tem hora pensando, mano, eu não sei. E uma coisa, esses candidatos aqui, tem um monte de crente apoiando. Eu digo isso porque eu vi em perfil de crente, de pessoas que dizem que seguem a Cristo. Agora, como é que eu vou seguir a Cristo? Eu vou seguir alguém que eu sei que tem processos, alguém que fez algo que não era para fazer dentro da política. Não sei, eu fico pensando, está votando por quê? Está vendendo o seu voto? Quando tem muitos que estão com o nome limpo, tem trabalho prestado, são cristãos de verdade, participam da Santa Ceia junto comigo. Agora, por isso que a Bíblia diz que não pode ter um jugo desigual. Quando ele fala de jugo desigual, está falando disso aqui. Eu sou um cristão, mas eu não voto de cristão. E quero ser representado futuramente por um cristão. Quando as leis tramitam, quando dá um problema, cadê os cristãos que estão lá? Cadê os deputados que estão lá, que são cristãos? Mas eu votei em alguém deles. Ah, mas não me deram nada. Dá o quê? Já lhe defender já é importante. Voto não é para ser vendido. Quem criou isso aí foi o próprio eleitor, que hoje a corrupção começa através do eleitor, que vende o seu próprio voto. Porque alguém só compra porque tem alguém que vende. Tem cheio de gente que diz que eu sou crente. É crente em quem? Meu? Apoiando gente de esquerda. Apoiando gente que não tem. É cheio de processos. Cheio de liminares por aí para concorrer. Eu fico assim pensando. Será que realmente eu tive um encontro com Cristo? Será que as pessoas teve um encontro com Cristo?
3: 9916-1059. Pastor, não, estou falando a verdade. Estou falando a verdade. Amado, um tanque de gasolina. E esse dinheiro que você ganha durante o mês, ele não vai te manter durante 4 anos. De maneira alguma. Como é que está Jesus olhando para você nesse momento? Você está igual aquele que ficaram, que foram curados, que foram receber milagres, receberam bênção e na hora e assim, solta Barrabás e crucifica Jesus? Aqueles que serviram, aquele que Jesus fez tantos milagres até por eles, aquele que diz assim, solta Barrabás e crucifica Jesus. Qual é a multidão que você está? Lá no 16, 10, 59. Você está aí, como eu estava ministrando uma igreja, e eu falei lá sobre a tempestade. E eu falei que naquele momento que os discípulos chamaram Jesus para dentro do barco, eles deixaram a multidão e o levaram como estava. Ou seja, tem pessoas que estão deixando Jesus fora e estão colocando a multidão dentro do barco. Mas os discípulos foram sábios porque Jesus disse, passemos para o outro lado, a outra margem. E hoje nós estamos cheios de pessoas colocando a multidão dentro do seu barco e esquecendo Jesus fora. É isso que eu vejo. Aí depois, quando a coisa aperta, aí corre. O pastor, a pastora, o povo são bons para pregar. Eu, para resolver o problema da família, mas quando eu coloco o nome dele assim, eu coloco meu nome também para lhe representar ali naquele lugar, porque nós somos luz e sal da terra. Agora pega o sal e coloca ele dentro de um vidro, irmã Carla. Ele vai ficar, vai servir para quê dentro desse vidro? Ficar guardado. Quando você pega ele, que você começa a jogar ele no meio, em um lugar para lugar, o local vai ficar agora o quê? Salgado. Mas ele ficar salgado só se alguém chegar e jogar ele fora. Nós queremos, como sal, ficar preso dentro de uma lata, como o próprio Lula falou ali, que a sua gente fica preso dentro de uma lata. Não é isso? Ele quer que o cristão fique preso na lata, ficar dentro da igreja. Agora, eu sou dentro da igreja, nas quatro paredes. Eu tenho que ser luz aonde? Onde tem trevas. É onde que tem trevas? É onde está lá. É na Assembleia Legislativa, é no Congresso Nacional, é no Supremo Tribunal Federal, é nesse local. Mas eu não posso votar em crente, mas voto em alguém que é processado, cheio de processo, cheio de corrupção. É o povo participando. É o Fé em Ação levando em você informação no 9916-1059. Vamos ouvir o povo. 18 horas, vamos ouvir o povo. Quem estava agora, vamos ouvir o povo, né? Depois que eu falei aqui, o povo começaram a participar. José Porfírio, meu amigão.
4: Boa noite, meu pastor, a paz do Senhor, homem de Deus.
3: Opa!
4: Ô, glória, que Deus nos dê uma noite abençoada, meu pastor. Que Ele guarde nossa casa, guarde os nossos familiares. Amém, meu pastor?
3: Valeu, irmão José, muito obrigado pela sua participação. A irmã Carmelita, comigo no programa.
5: Olá, passando para dizer que estou ligada.
3: Obrigado.
5: E aí, o que aconteceu? É verdade, pastor, você está falando.
6: Lá na mão.
5: Eu tenho um filho acamado. Tem paralisia cerebral e cortaram o benefício dele no mês de março. Meu nome é Carmen, moro no Senador Hélio Campos.
3: Olha o povo participando, Fé em Ação, boa noite. Meu amigo Ronildão, Fé em Ação, boa noite, Ronildo.
7: Senhor, pastor.
3: Como é que você está, meu amigo? Tudo bem?
7: Tá bem, graças a Deus.
3: Bora falando com a gente aí, Ronaldo, como é que tá o trânsito da cidade, tudo bem, tudo tranquilo?
7: Pastor, eu tô trabalhando esses dias não, pastor.
3: Ah, o senhor encostou o carro, né?
7: É. Ainda não, mas tá parado, mas eu tô esperando aquela situação lá ainda.
3: Mas você parou porque não pode rodar, não, é?
7: Não, porque vai fazer a vistoria, pastor, fazer tipo uma vistoria nele.
3: Ah, sim. Tudo bem, Ronildo. Mas o mais está tudo bem, né, meu amigo?
7: Tudo bem, graças a Deus. Tranquilo. E aí, para participar aí, que o povo aí está cortando o auxílio, né, do pessoal que precisa.
3: É, teve aí um povo, né, que vão bater na porta, que ele estava a favor, que aí de Roraima foi 5 deputados que votaram dizendo que, olha, a criança tem criança tem síndrome de Down, ele não precisa de BPC. O criança que tem o autismo nível 1, também não. Mas aí parece que foi vetado lá pelo presidente, né? E aí quem saiu ganhando foi o presidente, como herói. Deputados aqui de Roraima, 5 votaram que era para cortar. Só 3 defenderam, tá?
7: Eu pergunto para esses povos aí que votaram contra, será que se cortasse o auxílio paletó, o auxílio gasolina, o auxílio viagem, o auxílio emenda quando vai fazer curso para outro lugar? Eu gostaria que ele respondesse, se cortasse, será que eles ficariam felizes, né? Porque esse povo aí acha, pastor, que um salário mínimo dá de sustentar uma família. A energia é um absurdo. Os impostos é um absurdo. O alimento tá super inflacionado. Então, quero dizer, se eles têm que cortar o salário deles, pastor, que eles recebem muita verba.
3: Dá certo, meu amigo Ronildo. Então, que Deus continue abençoando aí, meu amigão.
7: Valeu, garoto.
3: Um abraço, irmão Ronildo, muito obrigado. Irmão Ronildo participando comigo, opinando aqui no programa, no 99116-1059. Vem agora, falando a irmã Silvânia. Irmã Silvânia.
8: Boa noite, meu pastor Luiz Mário.
3: Boa noite, Padre Senhor.
8: Como está a família?
3: Estamos bem.
8: Já estão aqui, ó, ligadinho na programação, fé em ação. Alô para meu esposo, Luiz Rodrigues. As minhas netas, Isa, Laís, Gabriela e Eduarda. Meus irmãos também da pizzaria do Castro, ali do bairro do aeroporto. E irmão Pino, irmão das Oliveira, pastor, irmão Daniel, Rui Silva, a irmã Terezinha, as meninas aí, ó, Carla Pita e Erika Pita.
3: Eita!
8: Que Deus abençoe todos os ouvintes, tenham todos uma boa noite, na paz de nosso Jesus Cristo, porque eu fui! Oh, é o Ronildo e o irmão Nivaldo, esqueci de falar o nome deles, ó, um alô pra eles aí, tá, o Nivaldo. Tá bom? E o Berg também, abraço.
3: Valeu, quero mandar uma boa noite, um abraço, irmão Nivaldo, um abração, irmão Nivaldo, brigadão pelo carinho, obrigado aí pela audiência, irmão Raimundo, fale comigo, irmão Raimundo.
9: Rapaz, senhor, meu pastor.
3: Conta a sua história.
9: Pois é, pastor, mano. Pastor Soares, ontem até entrei aqui no grupo que a gente tem aqui e falei sobre
10: 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Pastor, não, tô falando
9: a verdade. Tem gente que diz que vota por outro lado, não vota no pastor Jamar porque ele é crente. E eu digo assim, rapaz, são 2 votos. Já que tu quer votar no outro, vota no outro, mas vota pro outro. Ele ser o nosso senador. Nós não temos um representante lá dentro. É cristão, se nós não coloca. Ele pode cair lá dentro dizendo que é um representante? Não pode. Porque tem que fazer essa representação. Somos nós, eu voto nele. Eu digo mesmo, eu. Por onde eu ando, eu tô falando para o pastor Jamar. E se ele ganhar, ele pode esperar que ele ganhou. Eu dando uma grande força. E se perder, mas minha força foi a mesma. Dando força também. Digo qualquer pessoa, por onde eu ando. Porque o homem que nós tem. Eu falo até do tempo da. Quando ele assumiu a Assembleia de Deus, de lá para cá. Hoje a gente vê a diferença da Assembleia de Deus, a diferença. Onde fala assim, ele faz com dízimo de oferta. Eu digo, claro, ele tá fazendo, é ruim se ele não fizesse, viu, ele tivesse sendo gasto em outras coisas. Assim como ele faz com dízimo e oferta, ele vai fazer também com as emendas que ele mandar para a cidade, para o nosso estado, com certeza vai querer ver o trabalho. Porque ele é zeloso, ele sabe disso, ele gosta disso. E nós temos que apoiar esse homem. Muita gente aí, eu até podia votar nele, mas sei o quê, ele é pastor, tem que ficar lá. Meu Deus, é um povo que tem a mente besta. Eu digo logo, rapaz, a política vem do começo do mundo. Talvez se não tivesse política, não tinha nem inferno. Porque era todo mundo para lugar. Eu digo mesmo, não vou mentir. Se eu estiver errado, me perdoa aí pela palavra. No meio do mundo, porque o que nós temos, o pastor não pode votar. Pelo menos a nossa dominação, a Assembleia de Deus, se juntar, rapaz, vamos votar no homem. E tem outras dominações aí também, aproveitar também e votar também. Tem tantas.
3: Tá certo, irmão Raimundo, muito obrigado. Muito obrigado, irmão Raimundo, participando comigo no 99116-1059. Irmão Raimundo falando. E lembrar, falando hoje, um carro aí do que são apoiadores do candidato ao Senado, pastor Isamar, foi apedrejado, quebrado o vidro atrás. Isso é baixaria da polícia, isso não pode existir de maneira alguma. Apoiadores que estacionaram o carro na garagem em casa e alguém passou na frente lá e quebrou o vidro de trás que estava adesivado. Eu acredito que não pode ser assim. Essas perseguições, ela não pode existir de maneira alguma. A campanha política, ela tem que ser feita, irmã Carly,
2: limpa, todo mundo trabalhando em prol de si, apresentando o que você tem para apresentar ao seu povo, tá certo? Apresentar ao seu povo. Essas perseguições não podem existir de lado nenhum. Esse apedrejamento, esse quebramento, quebra carro do lado, joga... Não, isso não pode existir. Do lado, realmente, que isso é lamentável. Então, eu lamentava aí a organização da campanha, a nossa solidariedade, isso aí. Não é legal de maneira alguma. E pedimos às pessoas que evitem desse tipo de guerra. Isso não é um tempo de guerra. Nós estamos em um momento de futuramente, de eleição, de uma campanha onde todo mundo tem liberdade. Nós estamos num país democrático. Tá bom? Num país democrático onde você pode se expor aquilo que você quer melhor para o seu estado. Tá bom? 9916-1059, você que está com a gente. Meu boa noite. Muito obrigado pelo carinho. Obrigado pela audiência. O programa Fé em Ação. Dezoito e quarenta, você que está comigo, um abraço, muito obrigado pelo carinho, obrigado pela audiência, o programa Fé em Ação, tá bom? Você que está com a gente, aquele abração, muito obrigado. Um abração, muito obrigado. Um abraço mesmo, todos que me dão audiência agora, caminhando com mais informações, tá bom? Com mais informações aqui, no CCJ da Câmara, aprova a PEC 47, uma PEC bem desejada por todos, tá bom? Que estende o enquadramento dos servidores que trabalharam até em 1998 nos ex-território. A Comissão de Constituição e Justiça, CCJ, da Câmara dos Deputados, aprovou nesta terça-feira, dia 1º, por unanimidade, uma votação simbólica e admissibilidade para a proposta de emenda da constitucional da PEC 47. A proposta amplia até outubro de 98 o enquadramento da União dos Servidores Federais do território de Roraima e Amapá, e até 91 os de Rondônia. A aprovação da PEC foi comemorada por parlamentares da bancada de Roraima, deputado Gabriel Mota, União Brasil, que participou da articulação para incluir o texto da pauta, e diz não ter dúvida de que a medida possibilitará o desenvolvimento da região. Deputado defensor também falaram, também os deputados de Roraima, todos comemoraram essa grande programação. Segue uma comissão especial para analisar o mérito do texto, seguida pela proposta que terá de ser aprovada. Será aprovada em 2 turnos do plenário da Câmara, com pelo menos 308 votos em cada votação. Como já passou pelo Senado, a PEC poderá ser promulgada diretamente pelas mesas das duas casas, caso a Câmara mantenha o texto aprovado pelos senadores. Quem trabalhou no serviço público durante 10 primeiros anos após a criação do Estado poderá ser incluído no quadro Extinção da Administração Pública Federal. Servidores públicos, policiais, civis, militares, outras pessoas que mantiveram vínculo funcional estatutário de empregatício com o texto do ex-território e suas prefeituras. Parecer aprovado do relator, deputado Aécio Favacho, do MDB do Amapá, foi favorável à admissibilidade da proposta. Segundo ele, a PEC busca corrigir desigualdade histórica do tratamento dos servidores do ex-território. Fora de Boa Vista, a nossa fonte. Ao povo participando, meu amigo Francisco Rodrigues, boa noite, toda a escuta do programa, um abraço. Muito obrigado aí pelo carinho, obrigado pela audiência, meu amigo Nivaldão. Fala, Nivaldo.
11: Nivaldão aqui do Bela Vista. Alô, Ronildo, alô, irmã Silvânia, alô a todos os ouvintes dessa rádio maravilhosa. Aqui é o Nivaldão do Bela Vista. Pastor, divulgue o nome dos deputados federais que votaram contra o povo, contra essas crianças. Bote aí na mídia aí, pastor, bote, divulgue os nomes. O povo precisa saber, os deputados que são a favor, que é a favor do povo, e aqueles que não são. Bote, entendeu? Pastor, e agora a energia, agora tá vindo, veio logo hoje. A energia deu uma pancada, pastor. A AMBA botou foi para arrebentar, pastor. A AMBA agora ela botou foi com gosto de gás. A energia veio foi alta. De lá de casa eu tomei foi um susto. Ainda bem que eu tava sentado.
2: Ixi.
11: Entendeu? Mas o aumento da energia tá um absurdo aqui em Roraima, viu? Veio uma pancada. Lá pra casa eu fiquei, tomei foi um susto. Aqui é o Nivaldão do Bela Vista.
2: Valeu, Nivaldão, obrigado. meu amigo Ronildo participando. Tá... Fala aí, Ronildo.
12: Boa noite, pastor. Aqui é o Ronildão de novo.
2: Fala,
12: Ronildo. Enivaldo, se o pastor não falar mais amanhã, a gente vai pesquisar. E a gente vai ligar aí pro pastor aí pra divulgar esse nome aí. Esquenta não.
2: Valeu, Nivaldão, meu amigo Nivaldo. Ronildo, tá me dando audiência nesta noite, meu abraço. Moraes e Mendonça, bate boca, quase chego às vias de fato no STF, ao saber que o ministro André Mendonça havia pedido aprofundamento de investigações que acabaram por descortinar suas conversas com Daniel Vocaro. O ministro Alexandre de Moraes quase chegou às vias de fato com um colega do Supremo. Moraes pediu ontem, 31 de 8, uma conversa com Mendonça, que recebeu em seu gabinete. O encontro desandou. O site Metrópolis apurou que o clima esquentou. O tom ficou ríspido de parte a parte. Pouco, a discussão Nunes descambou em agressões físicas. Moraes descobriu que Mendonça havia determinado à Polícia Federal que revelasse quem era o interlocutor de Vocaro, em conversa o qual era citado o Procurador-Geral da República, Paro Gonê, Diretor-Geral da Polícia Federal, André Rodrigues. A PF averigou que se tratava de, sabe de quem? De Moraes. Tratava de Moraes. No diálogo revelado pela Metrópolis, Vocaro pede a Moraes a proteção de Gonê e Andrei Rodrigues. Mendonça quis saber como Moraes tomou conhecimento dessa investigação, que é sigilosa, está sobre a sua relatoria. Eu tenho as minhas fontes, fui ministro da Justiça, respondeu Moraes. Moraes acusou o colega de direcionar as investigações para ele, para investigar o ministro Supremo. É preciso ter concordância com todos os ministros da corte. A Metrópolis apurou que, antes dos bombeiros entrarem na ação, haverá um fogo de conta. Moraes está se municiando para contra-atacar. Mendonça, Metrópolis é a nossa fonte. Epa, rapaz, negócio vai pegar. Olha, quem tem que me pague não me deve nada. Negócio agora tá voltando pro outro lado, né? Negócio tá voltando, tá bom? Alô, Nivaldão. Fala, Nivaldão.
13: Pastor,
2: A
13: turma do Lulinha tá com medo porque a casa vai cair.
2: Vai.
13: A casa vai cair, entendeu? A casa vai cair pro Lula e para as pessoas que estão ao redor dele, entendeu? O Brasil não aguenta mais, esse desgoverno. O Brasil não aguenta mais, essa corrupção. O Brasil não aguenta mais essa inflação que está desacelerada, entendeu? O Brasil não aguenta mais trabalhar para pagar imposto. Então nós precisamos, entendeu, erguer a nossa voz e dar um basta nisso aí. Entendeu? E dá um basta. Nós temos, entendeu? Temos o poder na mão. Agora cabe a cada um de nós. Cada um de nós.
2: Valeu, Nivaldão. Obrigado. Já estamos na reta final. A mãe passou aqui todo o projeto. Amanhã eu vou trazer, tá bom? O projeto da lei aí que chamou a atenção da população em 2024 por um trecho que impediria o autismo de número 1. E pessoas com síndrome de Down a receber o benefício de prestação continuada, o BPC, um auxílio pago pelo INSS, que garante o valor de um salário mínimo por um mês, tá bom? Por mês. Idosos de 65 anos ou mais pessoas com deficiência de baixa renda. Na Câmara dos Deputados, nós tivemos 264 deputados que votaram a favor da mudança. A proposta foi aprovada na casa. Desse total, 5 são parlamentares de Roraima. Eu quero que você me ajude a dizer qual é o nome dos 5. Epa! Amanhã eu vou dar continuidade. Banca, o nome dos 5 são candidatos à reeleição. São aqui de Roraima. Problema com esgoto transbordando no bairro Primavera persiste 2 meses após a primeira denúncia. Moradores do bairro Primavera, Zona Oeste de Boa Vista, voltaram a denunciar problemas na operação da estação elevatória do esgoto localizado na rua Augusto Moura. As reclamações envolvem desde transbordamento do esgoto até suspeitas de despejo irregular em curso de água e deságua no rio Cauamé. A denúncia são recente, desde julho, relatos apontam falha no fornecimento da unidade administrada pela Companhia de Águas e Esgoto de Roraima, CAE. Segundo moradores, o sistema apresenta problema recorrente ao resultado de escoamento de água, possivelmente sem tratamento, tá bom? Sem tratamento adequado. De acordo com relatos, o esgoto tem transbordado em pontos próximos à esquina da rua Daroura com a Avenida Olavo Brasil. Moradores afirmam que o material segue por um corredor até o rio Cauamé. Ou não aguentamos mais essa situação degradante. Temos que conviver com esse odor horrível, com insetos, já fizemos várias denúncias e nada foi resolvido, relatou a moradora, que preferiu não se identificar. Além da preocupação ambiental, os moradores destacaram problemas relacionados à saúde pública, forte odor de esgoto, que é constante na região, acompanhado pela presença de insetos. Segundo a população, o cenário persiste há meses, sem investigações visíveis para manutenção ou melhoria na estrutura. O problema também tem impacto diretamente no comércio local. Proprietários de estabelecimentos próximos relatam queda significativa no número de clientes, atribuída ao mau cheiro constante. Diante de situação, moradores cobram uma resposta imediata das autoridades da CAE. Alô, CAE! Um jornal da capital procurou a Companhia de Águas e Esgoto de Roraima para comentar as denúncias, esclarecer o fornecimento da estação e informar sobre possíveis medidas corretivas até o fechamento desta matéria. Nada, não teve retorno nenhum. Foi de Boa Vista a nossa fonte. Pastor Misael de Paula, paz do Senhor, meu amigão. É, meu amigo, Pastor Misael, aquele abraço. Muito obrigado pelo carinho, obrigado pela audiência ao programa Fé em Ação, me dando um carona. Já vamos finalizar. 18h52, tá bom? 18h52. É, meu amigo, depois a gente... Mas eu quero que você pesquise. Eu não vou precisar falar, mas você pesquisa lá, você vai encontrar. Cada leitor tem acesso a pesquisar, né, irmã Carla? Tem acesso a pesquisar, mas isso aí, aqui eu tenho certeza que a maioria, essa mesma pessoa vai bater na sua porta, dizendo, eu quero ajudar Roraima, eu quero ajudar, mas a sua família, como é que fica? Você tem direito? É por lei? É, mas queriam derrubar. E 264 deputados votaram que não, e aí 5 de Roraima disseram, eu estou junto com você lá. Não está junto com você que elege ele? Quem é que bota ele lá? É o presidente da república? É você e eu que votamos? 18h53, chegou a hora, eu vou embora. Quero agradecer você pelo carinho, quero agradecer você pela audiência, e faço convite.

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Olá, boa noite para você que está sintonizado com a Rádio Parente FM 105,9, a rádio que toca a família. Estamos começando o programa Música da Amazônia, desta terça-feira, dia 1º de setembro de 2026. A produção e a apresentação é minha, Vânia Coelho. Trabalho na técnica aqui comandando essa nave que faz chegar até você música, informações, entrevistas. A minha amiga Carlin Pita, um cheiro, Carlin. A direção é do nosso querido doutor Alexandre de Paula e a direção geral da minha amiga querida Jaqueline Parente. Um abraço e um cheiro amazônico para todos. Também um cheiro para o meu amigo Rui. Música da Amazônia hoje, daqui a pouquinho, nós vamos conversar com o presidente do Sindicato de Jornalistas do Estado de Roraima, Paulo Tadeu. Ele deve chegar daqui a pouquinho. Nós vamos conversar sobre assuntos relacionados ao diploma de jornalismo, para ser jornalista, né? Para exercer a função de jornalista. Agora são 19 horas, 4 minutos. 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Nós vamos então iniciar o nosso programa dessa noite com... Hoje eu escolhi tocar músicas do CD, O Canto de Roraima, né? Que é um CD que reúne Zeca Preto, Neuber Uchoa e Eliakim Rufino nesse CD. Então nós vamos começar com Do Norte, que é Eliakim Rufino e Zeca Preto, e depois Fusarca na Maloca, de Eliakim Rufino.

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0: Agora são 19 horas 11 minutos, música da Amazônia aqui na Parente FM 105,9, todas as terças-feiras. E hoje eu tenho a felicidade, a honra de receber aqui no estúdio da Rádio Parente o presidente do Sindicato de Jornalistas do Estado de Roraima, o jornalista Paulo Tadeu, ele já está aqui, também acompanhado, mandar aqui um abraço para o Kennedy, obrigada por estar acompanhando aqui o nosso presidente Paulo. E vamos já falar aqui de assunto super importante. Agora são 12 minutos. Boa noite, Paulo Tadeu. Obrigada por aceitar o convite para vir ao programa Música da Amazônia. Nós temos bastante assunto para tratar sobre essa questão do diploma, né? Que é tão discutido já faz bastante tempo, Paulo. Obrigada, viu? Fico muito feliz de ter aqui você no nosso programa.
1: Bom, o seu pedido não é um pedido, é uma intimação. É uma intimação carinhosa.
0: Obrigada, querida.
1: Recebe com toda gratidão e apreço. Sempre é bom vir aqui no teu programa, que é um programa que dialoga, né, com a Amazônia, dialoga com todas as pessoas que curtem, né, a música popular da Amazônia, a música popular brasileira, a música popular de todos os povos, sejam eles dos povos originários, comunidades tradicionais, povos das águas e das florestas.
0: Que maravilha, maravilha. Obrigada. Eu fico honrada de sempre que você vem com assuntos bastante relevantes. E agora vamos falar, então, Paulo, sobre essa questão do Supremo Tribunal Federal, que decidiu em 17 de junho de 2009, foram 8-1, que não era obrigado ter diploma para se exercer a profissão de jornalista. Né? E agora está sendo retomado esse debate. Agora existe uma PEC, né?
1: É, a PEC do diploma é uma PEC que a gente já vem acompanhando já há um certo tempo. Tanto a FENAGE, né, quanto os sindicatos, nós somos 31 sindicatos em todo o Brasil filiados à Federação Nacional dos Jornalistas, e a PEC do diploma, que é a PEC 206/2012, articulada pela Federação Nacional dos Jornalistas, é uma proposta que já foi aprovada no Senado. Ela está pronta para votação num plenário da Câmara de Deputados. Ela precisa de 308 votos favoráveis, isso nos dois turnos. E, diante dos fatos, a gente acredita que a obrigatoriedade do diploma para o exercício da profissão de jornalista já está dizendo. Jornalista é profissão e precisa, sim, do diploma. E nós, enquanto Sindicato dos Jornalistas, abraçamos essa causa prontamente com a FENAGE, no sentido de fazer toda essa articulação. E nos últimos tempos agora, por intermédio também de provocações do próprio Supremo e de comentários, né, dentro dos próprios juízes que ali fazem parte da corte, chegou-se à conclusão de que realmente precisa. Assim como eles tiraram a obrigatoriedade, está se pensando em colocar novamente a obrigatoriedade, porque percebe-se hoje que a necessidade do diploma é fundamental para o exercício da profissão. Você passar 4 anos na academia é importante, sim. Você tem que diferenciar muitas outras funções, né, do exercício da profissão, porque ser jornalista é ter o diploma, sim. É lutar por um Conselho Federal de Jornalismo, é lutar pelo exercício legal mesmo da profissão, é ter o registro profissional, e participar também do seu conselho de classe, que é o próprio sindicato. Né? O sindicato hoje precisa estar dialogando com a categoria, e a categoria precisa estar dialogando com o sindicato, e não só dialogando, mas se filiando e fortalecendo. Porque não adianta você exercer apenas a profissão, mas precisa também se filiar ao sindicato, tirar a carteira estadual do sindicato, que ela inclusive é entrega gratuita, de forma gratuita, toda a categoria, Basta você requerer, passar suas informações atualizadas, né, para que você possa receber a tua carteira de convênios, né. Nós estamos trabalhando esse semestre todo, né, para organizar a parte de convênios do sindicato. Não é fácil. Você, às vezes, você tem que ir lá, não encontra a pessoa responsável, daí a empresa repassa para outra resolver. Daí agora nós vamos trabalhar com uma circular, né, e numa circular e já fazer já o contratinho já pronto. É, porque o diálogo, né, o jornalista gosta de conversar muito, né? Daí você marca para conversar, etc. Tal. Então nós vamos ser mais técnicos, né, operacionais, isso por uma orientação, inclusive, de um colega que fez marketing, né? E falou, não, e publicidade, você tem que fazer assim, faz uma carta logo, né? Faz um documento, um contrato simples, né, e objetivo, e fala, a empresa vai ceder X% com desconto com a apresentação da carteira estadual. Pronto, é isso. É, e a gente estava com o Zé Maria, né? Falou, não vou conversar ali e tal. Então eu fiquei em débito com o Zé Maria Carneiro. Ele ficou responsável por essa parte de convênio. Ele andou até visitando umas empresas aí, etc. Né? O Zé Maria é aquela pessoa que você coloca assim como relações públicas, assim, você conversa com ele e passa horas conversando com ele, contando todas as histórias. Enfim, nós vamos ter essa parte dos convênios e é importante ter a carteira estadual. Já a carteira nacional, que é a carteira...
0: Notícia boa agora aí sobre a nacional, né?
1: É, a carteira nacional, essa nossa carteira, ela tem... Ó, essa aqui
0: é da
1: FENAGE. Ela tem validade por 3 anos. Essa carteira nacional, ela está amparada através de uma lei, né? Ela tem uma lei, que é a lei, deixa eu pegar aqui para ti, a lei 7.084. Essa lei 7.084, ela é de 21 de dezembro, sabe de que ano? 1982. Essa lei, ela assegurou a validade de reconhecimento em todo o território nacional. Essa carteira de jornalista, ela equivale para nós à nossa carteira de identidade. A nossa carteira de identidade, o chamado RG antigo, né? Ela tem validade, né? E essa aqui, essa nossa carteira também, ela serve como carteira profissional. Então, a carteira nacional de jornalista, ela está válida desde 1982. Obviamente que no decorrer do tempo vai fazendo todo aquele processo de desconstrução e eu sempre usei essa carteira. Todos os voos que eu embarquei, sempre apresentei ela. E no decorrer de um tempo para cá, e nunca tive problema. E no decorrer do tempo para cá, alguns colegas começaram a ter problema. Então a FENAGE encaminhou um ofício para a ANAC essa mudança toda de empresa, né? Várias, de 82 para cá, nós tivemos muitas empresas aéreas, né? E a FENAGE encaminhou o ofício, inclusive a Polícia Federal analisou e reconheceu realmente a validade. E hoje, diante dessa discussão toda, nossa carteira, né, passa novamente a ter esse reconhecimento para uso, né? Nenhuma empresa pode deixar de aceitar essa carteira como a carteira de identidade que você tem como apresentar nos voos e embarques, né? Nos voos domésticos do território nacional. Agora, para voos internacionais, ainda continua valendo o nosso chamado... Nosso chamado, como chama? O passaporte continua, porque tem que usar. Agora, para quem vai fazer trabalho, quem vai fazer passar 3 meses ou vai fazer algum tipo de prestação de serviço, a gente utiliza a nossa carteira internacional, que é essa daqui, PRESS, né? Essa carteira internacional, você pode requerer também, é a International PRESS Card, que é da Federação Internacional dos Jornalistas, né? Você recebe ela. Inclusive tem um cartãozinho aqui que em vários idiomas, né? Essa carteira internacional. Inclusive tem as colegas que estão lá morando, fazendo um trabalho lá em Portugal. ela tem usado a carteira internacional de jornalista, outros colegas que estão nos Estados Unidos, em toda a Europa, uhum. né? Na China, em onde você for, você apresenta a carteira nacional de, internacional de jornalista, você tem descontos enormes. Tem locais na Europa que você não paga nada. Apresentando a carteira internacional.
0: Diferente.
1: E tem local também na Europa que você apresentando a carteirinha nacional, essa uhum. carteira nacional, você tá também tem desconto, né? Então,
0: reconhece o valor.
1: O valor, né? Tem locais na Europa que o cinema, tem cinema que você apresenta a carteirinha internacional, você não paga, jornalista não paga. Porque o jornalista, por si só, ele é uma espécie de... Como é que se diz? Tem aquela parte que ele vai fazer a parte da produção? Não. Ele não é o consultor. Ele vai fazer... Bom, ele vai fazer aquela análise do filme. Esqueci uhum. o nome agora. Uhum. Ele acaba comentando o filme e isso é importante.
0: Gera,
1: né? Então, é importante destacar que nós temos uma profissão enquanto jornalistas que precisa, sim, reconhecer essa volta do diploma, a discussão da PEC, ou, de repente, fazer essa mudança do reconhecimento que o próprio Supremo tirou nesse período todo aí.
0: Nossa, já há bastante tempo, né?
1: Bastante tempo.
0: Hein, Paulo? E desde a derrubada dessa exigência do diploma...
1: Lembrei do nome, ele é um crítico.
0: É um crítico de arte,
1: crítico,
0: né?
1: De arte.
0: Crítico de arte. Hein, Paulo? Então, desde a derrubada, né, da exigência em 2009, sobre a obrigatoriedade da formação superior, que superior permanece vivo, né? E como o Sindicato dos Jornalistas aqui avalia o cenário atual da profissão aqui no estado de Roraima?
1: Nós precisamos... discutir a profissão com a valorização, começando com a valorização salarial, com o reconhecimento da categoria, você também fazer um esforço concentrado para as grandes empresas de comunicação da Amazônia dar condições de trabalho dignas para toda a categoria, você puxar também para o sindicato outras funções, né? Porque eu sou repórter cinematográfico, eu não sou jornalista. Você é jornalista, sim. Ah, eu sou editor, só que a tua função é repórter cinematográfico, porque tem o Sindicato do Jornalista, ele é um guarda-chuva, né? Uhum. Dentro desse guarda-chuva, chamado Sinjopé, Sindicato Jornalista, ele tem o editor de imagens, ele tem o produtor, ele tem o editor, ele tem o design, ele tem o repórter fotográfico, ele tem o repórter cinematográfico, entendeu? Então, ele tem várias funções ali. Uhum. E algumas dessas categorias, por si só, eles não vão ter o curso propriamente dito ou passou pela academia em si. Uhum. Nesse caso, a gente trabalha com o Sindicato dos Jornalistas Profissionais, aqueles jornalistas que têm um registro profissional e que estejam na academia. Mas isso também não impede de a gente trabalhar também com aquela categoria de jornalistas que há muito tempo, né, que a gente vem discutindo isso daí, muitos colegas jornalistas que estão com 50 anos de profissão, 40 anos de profissão, e que, por si só, por tempo, ele acabou adetando e ele tem um reconhecimento que não passou pela academia, mas tem um reconhecimento como jornalista, ele está ali.
0: Pelos anos,
1: né? Agora, o que a gente coloca dentro da categoria, a importância de passar pela academia toda e qualquer profissão, porque nós temos jornalistas que vão se adequar para a parte cinematográfica. Uhum. E ele vai ser um jornalista, mas é uma função repórter cinematográfico. Tem um jornalista que vai passar pela academia, que ele vai se dedicar à fotografia. Ele vai ser um jornalista com a função repórter fotográfico. Uhum. Né? Então, o reconhecer, passar por uma academia de 4 anos, fazer esse curso, é de fundamental importância, porque você vai conhecer o código de ética. Né?
0: Claro.
1: E o código de ética é fundamental, e toda profissão tem que ter o reconhecimento e ter o código de ética. Porque você abre um precedente muito grande para possíveis blogueiros, né? Não que a profissão de blogueiro seja uma profissão digamos assim, que vai sofrer essa crítica, né? Porque tem jornalista que é blogueiro também, jornalista profissional que é blogueiro. Mas a gente acaba estendendo esse nome porque a grande parte dos que abrem um blog ou um site e que vão atuar já querem ser jornalistas, não passaram pela academia e usam aquele equipamento, às vezes, para poder fazer uma crítica, para você não respeitar o código de ética, ultrapassa o código de ética, passa por cima do código de ética, não sabe dialogar com a sociedade e acaba usando o chamado comunicador. Nós temos aí o comunicador popular que dialoga com a classe de profissionais. Nós não podemos, o reconhecimento de um comunicador popular lá na floresta, no meio da floresta, uma liderança indígena, comunicador popular, que só tem ele lá para poder levar a comunicação. A gente tem que respeitar essa pessoa que está lá. Ele não é formado, mas ele está dialogando com a gente. Ele vai estar fazendo o trabalho dele. O Ribeirinho, né? Comunicador popular. Nós vamos acabar com o comunicador popular? Não, nós não vamos acabar com o comunicador popular. Pelo contrário, a partir do momento que nós reconhecermos o diploma e valorizarmos a profissão de jornalista, nós vamos fortalecer o comunicador popular. Porque eu te garanto que todo comunicador popular que faz a prática, que exerce a profissão nessa Amazônia toda, ele tem por trás dele um parceiro que é jornalista profissional. Ele tem uma ONG, que nessa ONG tem um jornalista profissional. Ele está ligado aos movimentos sociais. E os sindicatos, por si só, dos jornalistas profissionais, fazem parte do movimento social. Então, nós não vamos prejudicar o comunicador popular. Pelo contrário, nós vamos fortalecer. Nós vamos ter pessoas profissionais exercendo as suas funções dentro dos movimentos sociais, dentro dos sindicatos, porque os sindicatos precisam também de jornalistas profissionais. Os sindicatos, a gente tem que começar a não normalizar e moralizar no bom sentido dentro da própria casa. Porque nós temos alguns sindicatos que têm condições de contratar um jornalista e não contratam um jornalista profissional. Começar por nós, mas por quê? Nós temos grandes associações que poderiam estar contratando jornalistas profissionais para poder dar qualidade. Nós estamos falando de notícia de qualidade para a população, para a categoria, para colocar, combater toda e qualquer notícia de fake news. E agora estamos agora com a inteligência artificial, com a deepfakes, né? Que é o uso da inteligência artificial. Você clonando a questão da voz, você coloca na questão da imagem, deepfakes, você tem que combater. E a gente tem que estar discutindo isso de forma precisa. A gente tem tido um embate também muito grande nesse período eleitoral. A importância dos candidatos contratarem um jornalista profissional, a importância dos partidos políticos terem um jornalista de frente, profissional, gabaritado, passado pela academia, né, com a sua carteira nacional. Agora contratam uma pessoa que não passou pela academia só porque é um comunicador, um influenciador, né? É errado isso daí. Você perde a qualidade.
0: Influenciador não é um jornalista.
1: Não é um jornalista. Influenciador não é um jornalista. Mas o que vai valer vai ser as curtidas, né? Não vale as curtidas. O que adianta ter muitas curtidas e você passar uma informação falsa para a sociedade? E nós, jornalistas, nós prezamos pela verdade, pela ética, pelo compromisso com o jornalismo, com a notícia verdadeira, com a notícia precisa, sem fake news. E o que está hoje na moda digital são essas fake news, e que nós temos que combater. Jornalista que é jornalista não divulga fake news.
0: Eu já estava aqui, olha, na era das fake news e das redes sociais, qual tem sido o papel do sindicato em defender o diploma como uma barreira necessária contra a desinformação e a proliferação de conteúdos assim que não tem... são palpáveis.
1: Não são palpáveis. E sem falar que até nós que fazemos cultura, né? Porque... jornalismo é cultura. Muita gente discute isso, mas jornalismo é cultura, sim. cultura. E nós que somos jornalistas e que somos fazedores de cultura, a gente precisa também qualificar no mercado esse leque de informação, trabalhando com comunicador popular, mas ter também dentro das suas ações um jornalista profissional para poder qualificar e dar qualidade à informação. Fazer jornalismo hoje com seriedade é você dialogar com todos os segmentos, né? Seja ele da educação, seja ele da cultura, do esporte, do social, e porque esse leque de ações aqui estão envolvidos com uma ação política, né? E a sociedade, ela quer ligar o rádio, ela quer abaixar o aplicativo no celular e ouvir um programa, ela quer ir para o podcast, ela quer ir para o YouTube, para as redes sociais, para o Instagram, Facebook, o que for, mas ela quer ouvir algo que possa realmente ser preciso. Porque quem está falando aqui de trás, somos nós aqui, nós temos um papel de extrema importância para levar a comunicação nesse exato momento para quem está nos ouvindo, no carro, na casa, seja em qualquer parte, em qualquer local, e a gente precisa passar a informação precisa. Se nós não passarmos essa informação e passar as informações distorcidas, o que vai ser do amanhã? O que vai ser da sociedade? A gente tem que ter um respeito pela sociedade, Vânia. E o que a gente tem acompanhado aí é um desrespeito, é uma desinformação, é uma desconstrução e é uma não exigência do diploma do jornalista. Isso desqualifica a profissão, isso desqualifica a comunicação, isso desqualifica a verdade. E quando nós defendemos a volta do diploma e quando nós defendemos que as empresas, os sindicatos, as associações, movimentos sociais, os políticos, as instituições públicas, seja ela na esfera estadual, municipal, nacional, posso contratar jornalistas com diploma e que possam realmente ter qualidade, é o que a gente está fazendo aqui, levando a informação precisa, qualificada.
0: É que muitas pessoas argumentam que o jornalismo é uma atividade de comunicação aberta a todos, né? Na sua visão, o que o curso universitário de jornalismo oferece que diferencia o profissional diplomado do dia a dia das redações?
1: Tem uma diferença, né? Enorme, né? Primeiro, o diálogo. Segundo, é o seu nome que vai estar ali. Né? Nós, jornalistas, nós prezamos muito com o nosso nome. Porque nós cursamos 4 anos de faculdade, depois fizemos uma especialização, e aqueles seguiram para poder fazer outras áreas, mas aqueles que seguiram a forma de pesquisa, de comunicador, seja qual profissão, a gente tem um nome a zelar. Nós temos eu costumo dizer que o jornalista, ele é uma pessoa que tenta, de todas as formas, preservar a memória de qualquer espaço. A memória de qualquer segmento, a memória de qualquer linguagem, porque ele acaba sendo um referencial. Quando a gente se identifica com algo, enquanto jornalista, a gente acaba se seguindo uma linha, né? Ah, eu quero ser jornalista, mas eu quero escrever política. Ele acaba sendo uma memória da política, ele acaba se tornando um referencial. E nós, jornalistas, nós temos uma vantagem muito grande, é muito interessante, que nós somos igual o vinho, né? Quanto mais tempo o vinho, melhor. E a gente vai se qualificando. E nós, jornalistas, nós temos uma vantagem que, mesmo depois de aposentado, a gente continua prestando serviço como consultor e como referencial ou como comentarista. Quando você vê um jornalista já comentarista, é porque ele já passou por várias fases, e se especializou em uma área, né? E a gente vai... jornalista é um escritor. É um escritor. É um construtor de histórias, né? E é o que preserva a memória, né? Você tem uma referência, Vânia, aqui como jornalista. Você tem uma aptidão ao lado cultural. Você é uma memória viva. É uma jornalista de memória viva da cultura da Amazônia. Seja todos os segmentos, entendeu? Você escolheu essa área específica, né? E aí são áreas que vão adentrar aí na cultura popular, na dança, no teatro, na música, seja o que for. Mas você é um referencial. Eu já tenho um referencial na parte de direitos humanos. Eu segui para essa área de direitos humanos, né? Do diálogo dos direitos humanos. Então, a gente tem que preservar essa memória. Então, o jornalista precisa, sim, ser valorizado, né? E durante todo esse tempo, a gente vem fazendo essa batalha, né? Não só da questão da valorização profissional, do diploma, da questão salarial, das condições de trabalho. E nós nunca vamos ser substituídos pela inteligência artificial. Nós, jornalistas, nós temos certeza disso, que foram surgindo várias profissões e o jornalista ele continua ali. Inclusive, né, uma coisa que a gente coloca é que, por sermos ecléticos e por sermos também termos essa diversidade muito ampla, o patrão, a empresa ou o sistema acaba nos usando para ser multijornalistas, né? De que forma? Você acaba sendo contratado para jornalista para exercer a profissão da área de redação, de produção ali do material, mas aí a empresa já quer te aproveitar como fotógrafa, já quer te aproveitar como design, já quer te aproveitar como repórter cinematográfico, já quer te aproveitar como editor, já quer te aproveitar como para trabalhar nas redes sociais. Então você acaba sendo contratado para uma área e exercendo várias funções. E as desvio de função. E essa é a retórica que a gente tem hoje a nível nacional de colegas jornalistas com desvio de funções, né? E algumas empresas já estão adotando a seguinte forma, videomake, né? Repórter videomake, né? Só falta dizer assim, repórter videomake e motorista, porque a empresa te dá o carro, tu acaba sendo motorista, tu acaba sendo repórter e tu acaba sendo videomake. Tu mesmo faz a tua. E se brincar, tu mesmo tem que fazer a edição do teu material, grava o off, faz a edição, né? E encaminha só para a ilha pra de produção para poder soltar. Então você acaba tendo desvios de funções. E dentro de um princípio, hoje, em pleno século XXI, né? Na era da inteligência artificial, você está vendo hoje colegas sofrendo essa sobrecarga de hora, as empresas não pagando a hora extra necessária, criando-se um banco de horas, como a expectativa de dizer, não, um banco de horas é uma forma de a empresa não pagar a hora extra, mas tu ter folga durante os teus bancos de horas necessários. Isso é errado, né? Desvio de função, banco de horas, a não assinatura da carteira de trabalho, do CLT, e você fazendo a pejotização, onde a pessoa física se torna empresa para poder tirar nota fiscal e a empresa contratar você como MEI. Nada contra o MEI, mas nesse sentido aí da pejotização, prejudica porque não vai contar como a questão do seguro e etc. Né?
0: Seguro de aposentadoria.
1: De aposentadoria. Para a empresa é fácil, né? Mas para quem é trabalhador, não. Então nós temos muita coisa errada, nós temos muita luta para ser feita, né? E a gente precisa mesmo fortalecer, chamar a categoria, fortalecer o sindicato, fortalecer os 31 sindicatos de jornalistas, fortalecer a nossa Federação Nacional, fortalecer a nossa Federação Internacional, porque hoje uma das profissões mais perigosas que tem no mundo é a profissão de jornalista, porque nós estamos fazendo cobertura de guerras, estamos fazendo cobertura acompanhando pandemias, estamos acompanhando conflitos, estamos à mercê de qualquer denúncia. Colocando risco o tempo todo, porque alguns setores não gostam de ouvir a verdade. E a gente acaba exercendo a função também de denunciante. E a pauta dos direitos humanos é uma pauta que está interligada, né, com a profissão de jornalista. Ser jornalista hoje é lutar pelos direitos humanos, lutar por uma cultura de paz, lutar por uma cultura popular, lutar para que haja diálogo, né, entre as nações, fazendo com que a sociedade possa receber a única coisa de bem nesse mundo, que é o quê? notícias verdadeiras, notícias qualificadas, notícias que possam realmente transformar o mundo.
0: É, Paulo, já até um pouco sobre isso aí. Quais são os principais desafios enfrentados pelo sindicato para conscientizar patrões, gestores públicos e a sociedade sobre a importância de contratar profissionais formados?
1: É a terceira pergunta que eu já respondo e depois vem a pergunta, né? Já vou emendando. Parece até que eu estou lendo teu roteiro aí, né?
0: Já falou aí, mas...
1: Os desafios são grandes, Vânia, são grandes mesmo, né? No sentido de tudo isso que eu falei, mas é importante também a gente não permanecer, abandonar a parceria com a academia. A academia é fundamental. A gente tem um único curso aqui, que é o curso da Universidade Federal, específico, né, para essa área, e a gente precisa fortalecer o curso. Eu estive viajando... 2 meses atrás, bem aquele ponte aérea, né? Uhum. Brasília Boa Vista, tem a ponte aérea Rio-São Paulo, né? Bem uhum. acompanhando o reitor, né? Uhum. De Brasília para Boa Vista são mais de 3 horas, né? Sim. E aí 3 horas ao lado do reitor da Universidade Federal conversando com ele. Foi conversa demais. 3 horas dá para conversar muita coisa. E ele é alegre ainda esse ano. Falando da forma de como o curso de comunicação vai ter uma nova roupagem, vai ter uma nova cara, a compra de equipamentos, muito alegre, o investimento na compra de material para o curso de comunicação, modernizar a TV universitária, a rádio universitária, e ele estava muito alegre, né? Enquanto ele estava... Porque hoje o nosso reitor daqui, o professor Geraldo, né?
0: Geraldo.
1: Ele coordena a parte de organização, parece que é uma organização dos reitores do Brasil, né?
0: Teve um encontro esse ano aqui, sim, no mês passado, né?
1: Sim,
0: dos reitores.
1: Isso, ele estava muito alegre, dizendo, enquanto nós estamos tendo dificuldade em alguns estados que alunos saindo do curso ou acabando com o curso, aqui em Roraima ele está fazendo o inverso, investindo no curso, novos alunos entrando e fortalecendo o curso de comunicação. Então, eu acredito que nós vamos ter uma geração nova aí que está saindo agora desse curso, mais formada, com uma... Diferente da nossa, né?
0: Quando eu entrei,
1: Nada contra...
0: Tudo na contagem.
1: Na contagem. E nada contra...
0: A diagramação era manual, né?
1: E a máquina fotográfica, então, a gente usava a técnica, o estúdio, a maior dificuldade.
0: Revelar.
1: E nós somos ainda da época de que a gente usava latinha. Lembra da latinha? Uhum. Da latinha, que é a técnica artesanal da fotografia, que a gente ia, eu achava ótimo isso. Pegava latinha de leite, né? Uhum. E colocava ali o papel para poder revelar a foto, tirar, né? Fazendo aquelas câmeras, né? Então, nós somos dessa época aí. Então, somos de uma época de uma diagramação que nós tínhamos a maior dificuldade, né? Nós somos de uma época que nós estávamos adentrando ainda na era do computador. Então, tudo isso aí nós passamos, né? Eu sou de uma época que trabalhei em redação, ainda que usava máquina de datilografia na Folha de Boa Vista, né? Eu comecei a trabalhar na área de comunicação, eu tinha o quê? 17 anos de idade, né? E 17 anos usando a máquina de datilografia. E uso, hoje eu sei, né, fazer...
0: E deve datilografar com uma certa agilidade.
1: Que rápido demais a datilografia. Ainda até hoje eu tenho minha máquina de datilografia. Eu levei a minha máquina de datilografia para a turminha de uma escola municipal. Os alunos não conheciam, os pequenininhos lá do ensino fundamental, lá da educação infantil, aliás. Eles não sabiam. Isso aqui é uma... É uma máquina de datilografia. Não acredito não, tio. Daí escreve teu nome aí. Daí, Fábio. Daí, Fábio. Daí, não acredito. Meu nome, Fábio, saiu ali. E isso foi tu que fez. É a máquina de datilografia. E eu levei uma vez eles também para poder tirar foto, né? Levei uma máquina fotográfica e pedi para eles tirarem fotos, né? Usando a máquina e tal, vendo a posição, vendo o olhar de cada um. E foi uma técnica muito interessante. Então, eu acho que nós, enquanto jornalistas... a gente precisa também estar dialogando, não esquecer nunca com a academia. Academia, escola, é o nosso campo ali, porque dali nós estamos dialogando com novas gerações.
0: Bom, e só voltando aqui que eu lembrei, mas aí não me perguntei logo, sobre essa questão das redações. Uma coisa que a gente observa também, às vezes em algumas empresas, é que há uma certa... É estranho isso, né? Contrata e aí ele, acho que para... Aliás, ele pega ali o profissional ou ainda estudante, aí contrata por um período e depois já dispensa, né?
1: Uma rotatividade muito grande, né? Quem está no sexto semestre, sétimo semestre, precisa já entrar no sindicato. Existe hoje você colocar estagiário, é mais fácil para as empresas colocar estagiário do que contratar um profissional já
0: porque
1: formado.
0: Porque aí é o quê?
1: Paga menos, né?
0: Não tem os impostos a pagar.
1: Isso, uma série de questões aí. Mas é importante também assegurar a importância do estágio. É importante assegurar a necessidade, sim, do estágio profissional, né, desses alunos. Mas é importante também que você tenha período do estágio e que não contrate o estagiário para responder na função de um já formado. Existe uma diferença muito grande. Uma coisa é a empresa...
0: Acontece bastante.
1: A empresa ela tem que abrir espaço para estagiários. Beleza. Mas o estagiário nunca pode substituir o espaço
0: do já formado.
1: E aí as empresas acabam contratando o estagiário para cobrir aquele espaço e fazer a rotatividade. Então é mais fácil você contratar um estagiário de 3 em 3 meses do que contratar um profissional, né, com carteira assinada durante o ano todo. E isso também
0: vocês pretendem combater ou dialogar?
1: Nós estamos... tem um amigo nosso que ele falou no tal do Tiú, não sei se é Tiú, é um calango que tem no Nordeste, né? Nós estamos naquela espécie de Tiú. Me corrija se alguém souber o nome certo do calango. Diz que é um calango do Nordeste que ele passa o tempo aí. Vê se tu procura se tem. Ele passa um tempo, né? Procura aí. Ele passa um tempo na seca, né? E fica só escondidinho, esperando o momento certo de sair. Daí quando vem a água... E aí ele consegue voltar à normalidade. Nós estamos nessa, nós estamos num período de tiú, né? Ou num período de se organizar, de se fortalecer internamente, né? Porque não adianta a gente ir para o embate preciso se nós não estamos organizados 100%, Vânia. A gente precisa estar organizado, estruturado, fortalecido para ir para a batalha, cientes, é essa luta. A gente acaba fazendo algumas ações pontuais, né? No sentido assim, quanto sindicato. Mas a gente vai chegar lá. Nós vamos chegar lá. Vamos chegar lá, né, de forma organizada, de forma consolidada, para poder realmente, com apoio do Ministério do Trabalho, fazer... uma espécie de arrastão pela cidadania, né? Um arrastão e apoio ao jornalismo em todas as empresas de comunicação, no sentido de acompanhar todo esse processo. Nós estamos apenas estruturando a parte interna do sindicato, a parte jurídica do sindicato, a gente tem que estar bem fortalecido com isso, a parte administrativa do sindicato. E nós estamos acompanhando algumas questões pontuais de denúncias, né, ajudando alguns colegas, mas o sindicato pretende sim, né, estar preparado. Eu acredito que até o ano que vem nós já estejamos já 100% organizados, estruturados, para poder fazer uma campanha não só de filiação, mas uma campanha salarial digna para a categoria e lutar principalmente com essa... com as questões relacionadas às questões trabalhistas e que se refere também às condições de trabalho.
0: Ô Paulo, hoje, como é que você falou agora de salário? Como é hoje essa questão do salário aqui, nas empresas, né? Hoje a gente sabe que o salário hoje de quem é efetivo do governo é um salário, mas aí você vai para o salário de um jornalista que não é concursado, que trabalha numa empresa, tem uma diferença muito grande, né?
1: Nós temos hoje...
0: Qual assim, o trabalho do sindicato para tentar equiparar ou para melhorar, né? Porque Realmente é uma diferença enorme, né?
1: É uma diferença muito grande, porque nós ainda trabalhamos muito com o piso salarial da Amazônia. É uma realidade muito complexa para nós.
0: Enquanto, em toda a Amazônia.
1: Em toda a Amazônia. Alguns estados que acabam equiparando de forma geral. É diferente de você hoje ter em alguns estados já um piso salarial com 3 salários mínimos, com 4 salários mínimos, 5 salários mínimos, né? Então, varia muito. Nós ainda estamos naquele processo de você ter um piso salarial. Hoje, a maioria dos nossos jornalistas, que são profissionais que atuam, eles acabam exercendo duas profissões. Ou ele acaba trabalhando numa empresa, pela parte da manhã, um exemplo, e pela parte da tarde ele acaba sendo assessor de um político, de um parlamentar, de uma instituição. Então, nós temos muito disso na Amazônia.
0: Exatamente, por conta de que o salário...
1: Se você formar hoje se você chamar hoje os assessores parlamentares, que são jornalistas, ou de empresas, são muitos. São muitos. E uma situação que a gente coloca é que todos os poderes precisam fazer concurso público para jornalista. O executivo precisa fazer concurso público. Né? O governo do estado de Roraima precisa fazer concurso público. A prefeitura
0: também
1: de Boa Vista precisa fazer concurso público. Né? A Assembleia Legislativa
0: fez agora.
1: Né? A CAE está fazendo. Precisamos de concurso público, porque basta de a gente colocar jornalista como assessor. Porque é rotineiro. Sai governo, sai todos os assessores, jornalistas. Precisa de concurso público, sim, para valorizar a profissão. Câmara de Vereadores, concurso público. Prefeituras do interior precisam fazer concurso público para jornalistas.
0: Isso eu estava pensando aqui.
1: Precisa.
0: Porque a gente já tem correspondentes, né?
1: Sim.
0: É nos municípios.
1: Nos municípios. E aí?
0: E aí
1: você vê o jornalista como um assessor. Não como um jornalista, não como um jornalista profissional que possa realmente ser um referencial. Aqui o Cantar.
0: Nós temos uma jornalista aqui, a Tânia Gadelha, eu não sei, acho que ela é da área de marketing.
1: De marketing, né? E publicidade.
0: Ela é a jornalista da prefeitura.
1: Uma excelente profissional.
0: Tem, entendeu?
1: Uma experiência e tanto. Mas aqui na Prefeitura do Cantar, a gente precisaria de, no mínimo, 3 jornalistas.
0: E tem uma para dar conta
1: do
0: município.
1: É.
0: Isso que eu ia também, já estava aqui, tinha anotado a questão de... Hoje você vê, estamos falando da necessidade, da obrigatoriedade dos concursos. Agora, uma vaga, duas vagas.
1: Duas vagas, três vagas, né? É porque tem aquela visão de que o jornalista vai fazer tudo, né? Você contrata um jornalista para uma prefeitura e a visão do gestor é que ele vai ser multifacetado. Ele vai ser o fotógrafo, ele vai ser o editor, vai ser o designer, vai ser tudo.
0: E ele vai atender todas as secretarias.
1: Todas as secretarias. uma sobrecarga. É uma questão desumana. Né? Se desse pelo menos uma estrutura, né? De

0: também para o Tribunal de Contas do Estado, mais jornalistas. A gente precisa valorizar a profissão de jornalistas e ampliar todo o concurso público, colocar jornalistas, jornalistas profissionais, jornalistas qualificados, jornalistas que estão amparados pela lei, jornalistas que possam realmente fazer o trabalho, profissionais na área de marketing, de publicidade. Precisamos qualificar. Porque você vê as instituições aí, Vânia, você não sabe, as comunicações, essas instituições são invisíveis para a sociedade. E quem dá essa visibilidade é o jornalista, é a comunicação, é o marketing, é a publicidade.
1: É o coração, né? É que às vezes eu observo que às vezes até na questão do assessorado, né?
0: O assessorado.
1: Ele é assim, ele tem que entender a importância, né? Porque o que você faz? Se você não tiver alguém, o jornalista para divulgar, o seu trabalho não aparece.
0: Imagine aí, nós temos hoje 24 deputados, né? Se cada um contratasse um jornalista formado para poder ser o seu assessor, isso independente da equipe hoje que tem da comunicação, uma equipe maravilhosa da Assembleia Legislativa de comunicadores, de jornalistas que estão ali, porque eles têm que atuar para prestar serviço para os deputados, né? Mas é importante também que a gente sabe que nos gabinetes os deputados também têm condições de indicar, né, assessores. Então, coloque um assessor também jornalista, né? Os vereadores podem também ter. Coloque um assessor seu jornalista, você vai ver o quanto a qualidade vai melhorar em termos da tua visibilidade. Uma coisa, como eu falei, são os influenciadores, né? Se você quer colocar... Eu já vi gente cada presepada... político seguindo orientações de influenciadores para poder criar, ter curtidas, ter compartilhamento, né? E aí fazer coisas assim que não tem nada a ver, fora do script profissional e fora da qualidade da mensagem, né? E você, inclusive, colocar BG, colocar fundo musical na tua participação, que se você for fazer um estudo, você vai fazer alusão ao fascismo, alusão à homofobia, alusão a um discurso totalmente fora. Então, você está falando ali, vendendo a tua mensagem no bom sentido, uma mensagem dialogando para os pais, mas o fundo musical, alguém errou aí, né? Lembra daquele ministro da Cultura que fez no governo passado, não vamos entrar em detalhes, mas ele fez um pronunciamento nacional e colocou como fundo musical um repertório sinfônico de orquestra alusiva ao nazifascismo, né? E em rede nacional. E a gente sabe hoje que vai contra todas as normas éticas e princípios dentro da democracia brasileira. Então tem alguma coisa errada aí que a gente precisa mudar. A profissão de jornalista precisa sim é reconhecida, precisa sim ser valorizada.
1: É, viu, Paulo, porque voltando à questão da obrigatoriedade do diploma, é como se o médico não precisasse de ter uma formatura, de passar pela academia, o advogado, né? Exige, né?
0: Exige, exige.
1: E por que o jornalista pode ser sem a obrigatoriedade?
0: Imagine você colocando... como eu falei, nós temos que diferenciar muito. Você pode trabalhar com os comunicadores populares da Amazônia, sim, mas você pode contratar um jornalista para poder gerenciar a parte editorial de jornalismo, você ser o editor da área de comunicação, você ser responsável, né? Você vai ter um profissional, você vai ter uma equipe de repórteres, de comunicadores populares que vão estar trabalhando, né? Mas você tem um profissional ali gerenciando, né? Que é o editor-chefe que vai pegar e dizer, opa, calma, vamos assim. Agora, se você não coloca isso, se você não valoriza, fica difícil, Vânia. Você tem que valorizar a profissão de jornalista, você tem que colocar profissionais. E as empresas, como sempre, não olham para esse lado, né? Não olham. E precisa olhar, Vânia. Precisa olhar, precisa... Porque quem vai ganhar é o público, quem vai ganhar é a sociedade. Não tem como você ficar amanhecer, ligar o rádio ou ligar a TV e você tá brincando com a sociedade, passar informações erradas. Você viu que